0: Desmatamento estimulam a ocupação desenfreada, a grilagem de terra e a invasão, impactando negativamente de forma irreversível populações e o meio ambiente.
1: Foi anunciada também a ampliação em mais de 7 mil hectares do Parque Nacional de Sete Cidades, no Piauí. A medida tem o potencial de proteger espécies ameaçadas e de favorecer o turismo no parque. Em outra ação, o Banco Nacional de Desenvolvimento Econômico e Social, BNDES, destinou recursos para restauração ecológica de mais de 10 mil hectares na área de proteção ambiental do Xingu, no Pará. Também foram destinados recursos do Fundo Amazônia ao projeto Naturezas Quilombolas, para apoio à gestão territorial de comunidades quilombolas na Amazônia Legal. O BNDES ainda divulgou o resultado do edital para projetos de restauração e fortalecimento da Bacia do Xingu, em Mato Grosso. A diretora socioambiental do BNDES, Tereza Campelo, destacou a importância da recuperação da floresta.
2: A restauração da floresta é absolutamente fundamental, não só para proteger esse território, para garantir emprego e renda, para garantir que a Amazônia não chegue naquele ponto de não retorno.
1: Também em comemoração ao Dia da Amazônia, o Serviço Florestal Brasileiro assinou contratos de concessão das unidades de manejo florestal 2 e 3 da Floresta Nacional de Humaitá, no Amazonas. Os contratos terão duração de 40 anos e abrangem 162 mil hectares. Reportagem Luana Karen.
3: Mais de 1000 acidentes de trânsito foram registrados nas rodovias federais durante o feriadão da Independência, com 66 mortes.
4: Os números foram divulgados pela Polícia Rodoviária Federal.
3: O foco da fiscalização este ano foi o uso de álcool pelos motoristas. Mais de 900 pessoas foram autuadas por embriaguez ao volante.
4: De olho nos motoristas que insistem em beber e dirigir, a Polícia Rodoviária Federal encerrou mais uma operação de fiscalização entre a sexta-feira, dia 4, e a segunda-feira, 7 de setembro. A Operação Independência foi a primeira ocorrida depois que o CONTRAN, Conselho Nacional de Trânsito, definiu novas regras na fiscalização de alcoolemia. Agora, a lei seca passa a prever um pré-teste ou teste passivo. Somente se for detectado algum indício de embriaguez neste teste inicial, é que o condutor será encaminhado ao uso do bafômetro. A prática já é adotada pelos agentes da Polícia Rodoviária Federal, como destaca o coordenador-geral de comunicação institucional da PRF, Matheus de Paula.
5: O foco deste ano foi a questão da mistura álcool e direção. Na verdade, essa já é uma fiscalização que a PRF faz constantemente. Nesse feriado, foram cerca de 54 mil testes de alcoolemia realizados em todo o Brasil, onde nós autuamos 993 motoristas por embriaguez ao volante.
4: Ao todo, os agentes registraram 1.031 sinistros de trânsito, com 66 mortos e 1.074 feridos. Mais de 24 mil veículos foram flagrados com a velocidade acima do permitido, 5.404 motoristas foram autuados por ultrapassagens irregulares, 2.610 por não utilizarem o cinto de segurança e 461 por transportarem crianças fora das cadeirinhas. Reportagem Graziele Bezerra.
6: Pessoas que vivem com doenças raras são acolhidas no Sistema Único de Saúde por um protocolo que já existe há mais de 10 anos.
3: É a Política Nacional de Atenção Integral às Pessoas com Doenças Raras. Ela estabelece procedimentos para diagnósticos, tratamentos e melhoria da qualidade de vida dos pacientes.
6: Nós conversamos com o coordenador de doenças raras do Ministério da Saúde, Natan Monsores, sobre a política e a assistência prestada pelo SUS para quem vive com condições incomuns e de difícil identificação. Acompanhe. Olá, doutor Natan Monsores, um prazer ter o senhor com a gente aqui na Voz do Brasil para a gente falar sobre doenças raras, né? Eu queria que o senhor começasse, então, dizendo aí para o nosso ouvinte, o nosso espectador, o que que define uma doença como rara e se há alguma estimativa de quantas pessoas existem hoje no Brasil com esse tipo de doença.
7: Doença rara para o Ministério da Saúde é um tema de bastante relevância. Primeiro aqui, né, agradecer pelo convite e desejar aí para todos os ouvintes também um excelente dia. Mas vamos lá, para o Ministério da Saúde, doença rara é aquela que acomete 65 pessoas a cada 100 mil brasileiros. Em sua maioria, essas doenças são doenças de origem genética que afetam predominantemente crianças, mas também podem acontecer em adultos, em pessoas idosas, de acordo com a natureza da própria doença. As estimativas globais que a gente tem para esse grupo de condições é de que entre 2,5%, 3% a 6% de toda a população do planeta seja afetada em algum momento por alguma dessas doenças raras. Então, essa estimativa ela acaba se replicando aqui no Brasil também, tá? Então, é essa faixa. São muitos milhões de brasileiros. Precisar o número é sempre muito difícil, tá? Porque cada doença traz a sua contribuição numérica para o escopo brasileiro. E as doenças que acontecem aqui no Brasil não necessariamente replicam o que acontece em outros lugares do mundo. Mas nesse momento a gente tem trabalhado bastante em melhorar essas estatísticas.
3: Existe hoje uma política nacional de atenção integral às pessoas com doenças raras, né? Como é que essa política estabelece o acolhimento, o encaminhamento para pessoas com doenças raras no SUS, coordenador? Existe alguma diferença em relação ao acompanhamento de uma doença comum?
7: Existem algumas diferenças importantes, sim. Então, um percentual das crianças, né, identificadas com doenças raras vem de uma ação que existe há quase 20 anos aqui no Ministério da Saúde, na verdade há mais de 20 anos aqui, que é o Programa Nacional de Triagem Neonatal. É o famoso teste do pezinho, né, do qual é coletada, né, algumas gotinhas de sangue, né, do pé do bebê para fazer uma série de exames e depois, né, essas crianças serão acolhidas pelo sistema de saúde. Então, por exemplo, essa é uma grande porta de entrada que a gente tem. As outras portas de entrada são serviços de referência em doenças raras. Hoje são mais de 50 serviços no Brasil. Boa parte deles está associada a hospitais universitários. E esses serviços, eles recebem a chancela, a orientação da rede de atenção à saúde do Estado para que os casos, né, suspeitos de doenças raras sejam encaminhados para lá. Esses serviços hoje, eles contam com o exame genômico, por exemplo, que é o sequenciamento de episoma, que ajuda a diagnosticar essas crianças, essas pessoas, né, para que elas consigam alcançar o diagnóstico necessário.
6: Então, eu suponho que quando o médico, ali nos primeiros momentos, né, de acompanhamento do bebê, identifica que ele tem alguma condição e outras doenças mais comuns são descartadas, ele encaminha, então, a família para procurar esse serviço de referência, que o senhor disse que geralmente está nos hospitais universitários, né?
7: Isso. O fluxo estabelecido pelos estados geralmente é o seguinte, né? A atenção primária, os postos de saúde, as unidades básicas de saúde, as emergências, né? Algumas dessas crianças e adultos acabam, né, sendo identificados, né, em situações de alguma gravidade já. Essas pessoas são encaminhadas, né, pela regulação, que é uma área, né, da Secretaria de Saúde que estabelece filas, vagas, processos de atendimento. A regulação encaminha esses pacientes para esses serviços ultra especializados. E lá nesse serviço, o paciente vai ter contato com um geneticista, com um nutricionista, com uma equipe multiprofissional que vai tentar acolher as suas necessidades. Então, o fluxo, de modo geral, é esse. Mas para algumas doenças, não necessariamente o lugar de atendimento é um serviço de referência em doença rara. Então, muitos pediatras, muitos neurologistas, muitos endocrinologistas também, né, conseguem conduzir o manejo, é o atendimento dessas doenças.
3: Coordenador, nós temos aqui uma pergunta do Marco Aurélio Cardoso. Ele é presidente de uma associação de familiares e pessoas com síndrome de Prader-Willi, uma doença rara que, entre outras coisas, causa hiperfagia, ou seja, fome acima do normal e, consequentemente, obesidade. Ele menciona outro sintoma da doença e faz uma pergunta. Vamos ouvir.
8: A hipotonia neonatal é o principal sinal de alerta da síndrome de Prader-Willi, logo ao nascimento. Sabendo disso, a SPDA Brasil uniu mais de 10 associações de síndromes raras que compartilham esse mesmo sintoma. Como o Ministério da Saúde pode colaborar conosco para divulgar uma diretriz ou fluxo de orientação para os profissionais da rede pública de saúde, ajudando a encurtar a jornada dessas famílias em busca de um diagnóstico precoce?
7: Então, vou responder aqui essa pergunta maravilhosa que dá a oportunidade da gente entender como é que a rede funciona. A Prader-Willi, né, é um quadro sindrômico, é muito caracterizado por essa questão da hipotonia e da dificuldade, por exemplo, do bebê em fazer a sucção, né, do peito da mãe, né, o aleitamento materno, ele fica prejudicado. E logo do início, essa criança tem dificuldades com ganho de peso. Então, olha como é que é importante a gente ter um instrumento da atenção primária, né, para poder acompanhar isso. Hoje o Brasil disponibiliza para as famílias a caderneta da criança, que é um instrumento, né, usado pela equipe de saúde da atenção primária, né, do postinho, da unidade básica de saúde, para poder acompanhar o desenvolvimento dessa criança. Então, se o profissional da atenção primária ele consegue, né, preencher adequadamente essa caderneta da criança, boa parte desse processo de suspeita, né, de que alguma doença rara, né, esteja ocorrendo naquela situação, ela começa a ser levantada. Para além disso, né, se essa oportunidade de identificar a doença, né, no início da sua apresentação aconteça, tem outros marcos de crescimento, outros marcos de desenvolvimento que a gente pode utilizar como rede de saúde, né? A baixa estatura, por exemplo, né, essas crianças costumam ter, né, algum grau de deficiência de hormônio do crescimento, costumam ter algumas alterações no desenvolvimento motor, algum grau de deficiência cognitiva também, né, instalada, além da compulsividade alimentar, né, que foi falada aí. Hoje, dentro do sistema único de saúde, como é que funcionaria esse processo para melhorar o acolhimento, né? É o desenvolvimento do que a gente chama de linha de cuidado. O Ministério da Saúde, nos últimos meses, tem elaborado algumas linhas de cuidado e tem disponibilizado isso para a população, né, para os profissionais de saúde também, no sentido de dar as orientações adequadas. Nesse momento, a gente está desenvolvendo uma de doenças neuromusculares, né, que não é bem o quadro aí de Prader-Willi, mas esse desenvolvimento está permitindo a gente, né, criar marcos também para outras condições que vão ter, né, situações semelhantes, que vão precisar, né, de manejo endocrinológico, de suporte nutricional, de orientação psicológico-comportamental, de apoio educacional. Então, a linha de cuidado é o melhor instrumento que a gente tem na ausência, por exemplo, de medicamentos específicos. No caso de Prader-Willi, né, há uma deficiência de hormônio de crescimento que costuma ser debatida também entre profissionais para ajudar a conduzir, a manejar a situação. Mas, né, na ausência de um protocolo ou na ausência de uma orientação específica de cuidado, a recomendação do Ministério da Saúde é procurar, né, que esse pai, que essa mãe, que essa família procure um serviço de referência em doenças raras.
6: Para a gente concluir, então, doutor Nathan, quando o senhor mencionou aí, às vezes, a ausência de uma medicação específica para tratar aquela doença, né, que possa servir de cura ou mesmo de tratamento, mas as pessoas encontram outros tratamentos para os sintomas e também tratamento psicossocial pelo próprio SUS, né, inclusive para as famílias.
7: Isso. Recentemente, o Ministério da Saúde anunciou uma iniciativa muito bacana para as mães cuidadoras de apoio psicológico, né? Então, no sentido de acolher essas mães, porque, né, o dia a dia, né, do cuidado, ele é uma sobrecarga, né, importante para a saúde mental dessas mães.
3: Muito bem, nós conversamos com o Nathan Monsores, coordenador de doenças raras do Ministério da Saúde. Muito obrigado por sua entrevista aqui à Voz do Brasil.
7: Agradeço pela oportunidade e o Ministério da Saúde fica à disposição de vocês e dos ouvintes, para diálogo e esclarecimento.
6: Hoje, 8 de setembro, é celebrado o Dia Mundial da Alfabetização.
3: A data criada pela Organização das Nações Unidas marca a importância desta etapa no desenvolvimento da cidadania de crianças, jovens, adultos e idosos.
6: E o Ministério da Educação ressalta o compromisso com o processo de alfabetização em todas as idades.
9: A alfabetização é um direito fundamental em todas as idades. E para comemorar o dia em que ela é celebrada no mundo todo, o Ministério da Educação ressalta a importância dessa etapa. A qualquer tempo, jovens, adultos e idosos podem retomar os estudos e aprender habilidades que permitem compreender, produzir e utilizar conhecimentos em diferentes situações da vida social. O processo de alfabetização começa quando já se tem as habilidades de ler e de compreender textos curtos, de localizar informações e de escrever palavras. Como explica a secretária de Educação Básica do MEC, Kátia Schweikart, ele segue por toda a vida escolar do estudante, principalmente da criança.
10: A alfabetização começa lá atrás e que ela já pode ser trabalhada por meio das linguagens, por meio do contato com os livros, nos seus processos de aprendizagem. Os efeitos disso vão aparecer e certamente essa criança conseguirá se desenvolver.
9: O Dia Mundial da Alfabetização lembra a responsabilidade de professores, gestores públicos e redes de ensino como agentes nesse processo educacional. A alfabetização é um compromisso compartilhado entre municípios, estados, Distrito Federal e a União, conforme estabelece a Constituição Federal e a legislação educacional brasileira. Reportagem, Léo Gomes.
6: Dicas do Enem.
11: Olá, meu nome é Isaac Leal e a minha pergunta é: como eu posso montar um cronograma de estudos?
6: Quem responde é a Randu Lemos, responsável pela coordenação de um cursinho popular.
12: No edital do Enem tem descritas todos os conteúdos que poderão cair na prova. Eu começaria estudando ele. Eu acredito que todas as matérias merecem atenção, até porque o Enem é uma prova que trabalha diferentes competências. Então, numa questão em que você está vendo matemática, pode ser que tenha uma pergunta sobre interpretação textual e vice-versa. Então, é importante que você tenha um conhecimento básico sobre todas as disciplinas. Tem pessoas que conseguem estudar 30 minutos no dia e conseguem se sair bem na prova, mas tem pessoas que precisam de mais tempo, uma, duas, três horas. A minha dica é que você respeite a sua disponibilidade. É importante que você se organize para estudar com mais antecedência possível. Revisar, responder questões, conversar com a sua rede de apoio e descansar.
4: É isso aí. As provas vão ser realizadas nos dias 8 e 15 de novembro. 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
3: Personagens que marcaram a luta por um Brasil independente.
13: Na Semana da Pátria, vamos conhecer algumas figuras históricas.
3: Seus nomes estão marcados no Livro de Aço, que registra na memória nacional a trajetória dos chamados heróis da pátria.
4: A praça que abriga os três poderes da República em Brasília também guarda a memória daqueles que se dedicaram a um ideal de nação. No Panteão da Pátria, o Livro de Aço reúne os nomes de 49 dos 87 heróis brasileiros oficialmente reconhecidos. Quatro deles estão ligados à independência do Brasil. Joaquim José da Silva Xavier, o Tiradentes, inaugura o Livro de Aço. O historiador Rafael Leporassi explica por que Tiradentes se tornou um herói da pátria, mesmo tendo morrido 30 anos antes da independência do Brasil.
14: Ele fez parte de um movimento que visava a separação de Minas Gerais do Império Português. Para muitos historiadores, é um dos primeiros movimentos a trazer um ideal de fim do Pacto Colonial.
4: Tiradentes virou símbolo da Inconfidência Mineira. Quando a trama foi descoberta, acabou condenado à morte. Mas a Inconfidência deixou uma ideia que atravessaria décadas. Anos depois, esse projeto ganhou um articulador, o professor José Bonifácio de Andrada e Silva. Quando Portugal exigia que Dom Pedro retornasse, Bonifácio trabalhou para convencê-lo a permanecer no Brasil. O jornalista e escritor Laurentino Gomes detalha o projeto de Bonifácio.
15: Ele percebe que a única solução para a elite brasileira preservar os seus privilégios era manter o herdeiro da coroa de Portugal no trono e ir por uma via monárquica e não republicana.
4: A independência não foi fruto apenas do dia 7 de setembro. Depois que Dom Pedro decidiu ficar no Brasil, foram meses até o processo ser concretizado. Em 7 de setembro de 1822, durante uma viagem, recebeu cartas de sua esposa, Maria Leopoldina, e de José Bonifácio, que relatavam novas exigências de Lisboa. Do lugar onde estava, às margens do rio Ipiranga, Dom Pedro I decidiu proclamar a independência do Brasil. O historiador Rafael Leporassi destaca que também foi pessoalmente interessante para Dom Pedro I romper com Portugal.
14: Ele voltando para Portugal seria um príncipe. No Brasil ele seria alçado à condição de rei ou até de imperador, que foi o que aconteceu.
4: Após o grito do Ipiranga, houve resistência portuguesa e conflitos em diferentes regiões do país. E nesse cenário, na Bahia, surge mais uma personagem da história da independência, Maria Quitéria. Em 1822, ela fugiu de casa, se disfarçou de homem e entrou para o batalhão de voluntários do príncipe. Quando sua identidade foi descoberta, Maria Quitéria não foi expulsa. Depois da vitória, foi condecorada pelo próprio Dom Pedro I. Mas a heroína acabou esquecida pela sociedade. O jornalista Laurentino Gomes explica que a independência envolveu muitos brasileiros e brasileiras.
15: Na Bahia, no Piauí, no Ceará, nas regiões mais distantes, o Brasil inteiro se envolveu no processo de independência. E sem essa luta, o Brasil hoje não existiria.
4: O Livro de Aço nasceu em 1989, com a inscrição de Tiradentes. Dom Pedro I entrou no livro 10 anos depois, em 1999. José Bonifácio foi inscrito em 2005 e Maria Quitéria em 2018. Tiradentes morreu antes da independência. José Bonifácio ajudou a construí-la politicamente. Dom Pedro proclamou a ruptura e Maria Quitéria pegou em armas para defendê-la. Quatro personagens, quatro histórias e quatro maneiras diferentes de olhar para o nascimento do Brasil independente.

0: Brasil.
1: Reportagem Luana Caro.
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3: Fique agora com as notícias do Poder Judiciário e do Congresso Nacional. Boa noite.
2: Boa noite, até amanhã.
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5: Ministro Edson Fachin encerra o Encontro Nacional de Corregedores na sede do CNJ em Brasília.
6: STJ entende que Defensoria Pública habilitada durante prazo recursal tem direito à contagem em dobro desde a intimação.
5: Presidentes do TSE e da Câmara dos Deputados reforçam confiança na Justiça Eleitoral.
6: Boa noite, eu sou Leandro Bezerra.
5: E eu sou Walter Lima.
6: O presidente do Supremo Tribunal Federal e do Conselho Nacional de Justiça, ministro Edson Fachin, participou hoje do Encontro Nacional Integração de Boas Práticas, diálogos entre o CNJ e o Colégio de Corregedores e Corregedoras da Justiça do Brasil, na sede do CNJ em Brasília.
5: As corregedorias são responsáveis por orientar e fiscalizar o funcionamento dos tribunais e dos cartórios.
6: O evento promoveu a cooperação entre as instituições e o compartilhamento de experiências para melhorar os serviços prestados pelo Poder Judiciário.
5: Durante o encontro, o ministro Edson Fachin destacou a importância do diálogo e da atuação da justiça brasileira diante dos desafios atuais.
7: Os dias de hoje reclamam esse diálogo permanente, reclamam que tenhamos uma resposta à altura dos desafios. E eu estou plenamente convencido de que o Poder Judiciário brasileiro está à altura dos desafios que se lhes apresentam no momento contemporâneo. E a justiça brasileira não faltará à legalidade constitucional, por certo, por seus deveres que decorrem da própria Constituição.
6: Você ganhou uma ação na Justiça do Trabalho e mesmo assim não recebeu o seu dinheiro?
5: Para resolver esse tipo de situação e garantir que as decisões judiciais sejam cumpridas, a 16ª Semana Nacional da Execução Trabalhista entrará em ação entre 14 e 18 de setembro em todo o país. Larissa Batista.
8: Com o slogan Seu Direito por Inteiro, a iniciativa é um esforço concentrado para localizar bens de devedores, incentivar acordos e dar mais celeridade ao pagamento dos créditos trabalhistas. Para se ter uma ideia, no ano passado, a campanha movimentou mais de 8 bilhões de reais em 5 dias de evento e promoveu mais de 94 mil audiências e cerca de 24 mil acordos entre trabalhadores e empresas. Quem quiser incluir um processo nesse mutirão pode pedir a inscrição na Vara do Trabalho, nos TRTs ou nos Centros de Conciliação da Justiça do Trabalho, onde o processo tramita. Para mais informações, acesse csjt.jus.br.
6: Presidentes do Tribunal Superior Eleitoral e da Câmara dos Deputados reforçam confiança na Justiça Eleitoral.
5: Pronunciamentos aconteceram na abertura da exposição O Caminho do Voto, na Câmara. Fábio Ruas.
9: O presidente do TSE, ministro Cássio Nunes Marques, disse que a exposição mostra que o caminho do voto vai muito além da cabine de votação. A Justiça Eleitoral percorre uma longa jornada de preparação, fiscalização e auditorias para garantir a segurança do processo eleitoral. Já o presidente da Câmara lembrou que o voto é o resultado de um processo amplo e aperfeiçoado ao longo do tempo. A mostra vai ficar disponível ao público até o próximo dia 21 de setembro.
6: Defensoria Pública habilitada durante o prazo para recurso tem direito à contagem dobro completo desde a intimação da sentença.
5: Essa conclusão é do Superior Tribunal de Justiça, o STJ. Fátima Uchoa.
10: Uma mulher foi condenada a pagar pensão alimentícia e procurou a Defensoria Pública do Paraná quando faltavam 2 dias úteis para o fim do prazo simples de 15 dias. O Tribunal Estadual não conheceu da apelação por considerá-la fora do prazo. Já a terceira turma do STJ a reconheceu como tempestiva, ou seja, dentro do prazo legal. Segundo a ministra relatora Nancy Andrighi, a aplicação do prazo em dobro não altera o dia inicial da contagem do prazo recursal, que permanece o mesmo, mas o que ocorre é apenas a ampliação do termo final e, no caso de apelação, dobra-se o prazo de 15 dias úteis. Assim, o Tribunal do Paraná deverá continuar com o julgamento.
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6: A você uma boa noite.
5: E até amanhã.
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0: Eu sou Paula Groba.
11: E eu sou Humberto Pinheiro.
0: E estes são os destaques de hoje do Jornal do Senado, que começa agora.
11: Avançam novas regras para proteger investidor de criptomoeda.
0: Senado aumenta a proteção para crianças vítimas de violência no exterior.
11: Reajustes da conta de luz podem ser limitados pela inflação.
0: Boa noite.
11: Boa noite.
0: Quem investe em criptomoedas e outros ativos virtuais poderá ter mais proteção contra o risco de perder dinheiro caso a empresa que administra os recursos tenha problemas financeiros.
11: A Comissão de Ciência e Tecnologia aprovou novas regras para separar o dinheiro dos clientes do patrimônio das empresas. Os detalhes com a repórter Patrícia Oliveira.
12: Se uma corretora tiver problemas financeiros, o dinheiro investido pelos clientes em ativos virtuais como as criptomoedas não deve ser usado para cobrir dívidas ou prejuízos da própria empresa. É o que estabelece um projeto aprovado na Comissão de Ciência e Tecnologia. O texto também prevê que essas plataformas tenham um capital mínimo para atuar no mercado, para reduzir o risco de quebrar dessas empresas e de perdas para os investidores, como explicou o relator da proposta, senador Carlos Portinho, do PL do Rio de Janeiro.
13: O Banco Central deverá estabelecer requisitos prudenciais mínimos de capital para funcionamento das corretoras e plataformas de investimento em ativos digitais.
12: O projeto também estabelece medidas para prevenir fraudes, lavagem de dinheiro e o uso de ativos virtuais para financiar organizações criminosas. A proposta segue para a análise da Comissão de Assuntos Econômicos.
0: E empresas podem receber incentivos para contratar mulheres com câncer de mama.
11: Projeto com esse objetivo seguiu para análise do plenário do Senado. Repórter Márcio Maturana.
14: O projeto cria o programa Empresa Rosa e o selo Rosa para a inclusão e reinserção no mercado de trabalho de mulheres diagnosticadas em tratamento ou em remissão de câncer de mama. O programa prevê ações de contratação com igualdade de oportunidades, condições adequadas, flexibilização para o trabalho remoto, jornada reduzida e estabilidade no emprego, tudo sem redução da remuneração. As empresas participantes com mais de 10 empregados vão ganhar o selo Rosa, válido por 2 anos e renovável pelo mesmo período, que poderá ser usado em publicidades. O texto foi aprovado na Comissão de Assuntos Sociais com um parecer lido por Flávio Arns, do PSB do Paraná.
15: A criação de um regime positivo de inserção e manutenção profissional das mulheres em tratamento ou remissão do câncer de mama possui valor social evidente. Além disso, é comprovado que se manter ocupado e produtivo representa um grande apoio psíquico aos pacientes de câncer ao obstar ou ao menos dificultar o advento de depressão que muitas vezes os acomete.
14: A certificação vai ser feita por uma comissão composta de representantes do governo, do setor privado e da sociedade civil.
0: O Senado aprovou uma proposta que aumenta a proteção para crianças vítimas de violência no exterior.
11: Se houver indícios de violência ou de outro crime, as autoridades brasileiras poderão deixar de determinar o retorno da criança ao país onde morava com o pai. Repórter Pedro Pincer.
16: A proposta permite às autoridades brasileiras deixar de determinar o retorno de crianças e adolescentes ao país onde moravam com o pai quando houver indícios de que eles ou a mãe brasileira foram vítimas de violência doméstica. A Convenção sobre os Aspectos Civis do Sequestro Internacional de Crianças determina, em regra, o retorno da criança ou do adolescente. A relatora, senadora Mara Gabrilli, do PSD de São Paulo, fez ajustes para dar mais clareza e segurança jurídica ao texto. Para ela, a principal inovação inovação da proposta é reconhecer que a violência doméstica pode constituir risco suficiente para autorizar a autoridade brasileira a ignorar a regra de retorno da criança ou do adolescente ao país estrangeiro.
17: E a proposição, ela contribui para que a exceção de grave risco deixe de ser interpretada de modo restritivo, permitindo que situações de violência, ainda que contra a genitora, sejam juridicamente consideradas como fatores de risco à criança.
16: Como sofreu mudanças, o texto retorna à Câmara dos Deputados.
0: Migrantes, refugiados e pessoas sem nacionalidade reconhecida por nenhum país que chegarem ao Brasil poderão ter acesso a serviços de acolhimento do Sistema Único de Assistência Social.
11: É o que prevê um projeto que começa a ser analisado pelo Senado. A proposta busca garantir dignidade à pessoa que, muitas vezes, são obrigadas a deixar seus países por causa de guerras, fome ou perseguição. Repórter Alexandre Campos.
18: Pelo texto, o direito aos serviços de acolhimento será exercido sem a necessidade de apresentação de documento não exigido em lei, a inscrição no CPF e comprovantes de residência e de regularidade migratória. Autor do projeto, o senador Paulo Paim, do PT do Rio Grande do Sul, lembrou que muitos desses migrantes fogem de guerras, da fome ou de perseguição e, quando chegam ao Brasil, precisam de um acolhimento digno e continuado.
19: Mais do que atender situações emergenciais, queremos transformar o acolhimento em uma política permanente do Estado brasileiro. O projeto também ajuda a fortalecer a estrutura dos municípios, reduz a dependência de recursos internacionais e melhora as condições de atendimento. Isto é, política humanitária.
18: A proposta vai além ao garantir a unidade familiar para evitar que, a depender do encaminhamento dado no atendimento, pais e filhos acabem ficando separados. A comunicação entre os profissionais de assistência social e os migrantes deve contar com tradução e mediação intercultural, e os documentos de viagem e de identificação não poderão ser retidos.
0: Avançou no Senado o projeto que autoriza o porte de armas de fogo para membros da Defensoria Pública da União, dos Estados e do Distrito Federal.
11: Uma emenda estendeu o benefício a integrantes da Advocacia Geral da União e procuradores estaduais e distritais. Repórter Bruno Lourenço.
20: O projeto altera o Estatuto do Desarmamento para permitir que defensores públicos da União e dos Estados, além de membros da Advocacia Geral da União e procuradores dos Estados e do Distrito Federal, tenham direito ao porte de arma de fogo. O relator, senador Flávio Bolsonaro, do PL do Rio de Janeiro, ressaltou que esses profissionais lidam rotineiramente com situações perigosas.
21: Há, portanto, na atuação do defensor público, risco de ameaças reais, violência física, retaliações de facções criminosas e de partes envolvidas em processos judiciais. Além da necessidade de visitas constantes a presídios, há disputas sensíveis de guardas de filhos ou posse de terra que tenham gerado hostilidade extrema das partes contrárias.
20: A proposta seguiu para a Comissão de Constituição e Justiça.
0: Diminuir as filas do INSS é o objetivo da lei promulgada pelo Congresso Nacional nesta terça-feira. A norma reduz de 45 para 30 dias o prazo para um processo ser incluído no programa de gerenciamento de benefícios que abrange monitoramento especial e força-tarefa dos servidores. A nova legislação amplia ainda a finalidade do programa, que passa a incluir a análise de reconhecimento inicial de direitos, reavaliação e revisão de benefícios previdenciários e assistenciais.
11: No Congresso Nacional, o texto foi analisado por meio de medida provisória e recebeu aprovação dos senadores no início do mês. A relatora da proposta, senadora Zenaide Maia, do PSD do Rio Grande do Norte, destacou a necessidade de dar mais agilidade à análise dos processos. De acordo com ela, a demora em obter uma resposta do INSS afeta especialmente pessoas que dependem de auxílios da Previdência para despesas básicas.
22: O principal beneficiário dessa medida é o cidadão que depende do INSS para o reconhecimento de direitos de natureza alimentar, aposentadorias, benefícios por incapacidades e benefícios assistenciais.
0: E a inflação pode ser o limite para reajustes da conta de luz. É o que diz um projeto aprovado na Comissão de Infraestrutura.
11: O texto ainda cria um regime especial para frear aumentos na região norte e determina que a Agência Nacional de Energia Elétrica adote índice ou metodologia para os reajustes anuais das tarifas de energia elétrica. Agora, o projeto será analisado pela Comissão de Assuntos Econômicos. Com edição de Paulo Groba e trabalhos técnicos de Eliseu Caires, o Jornal do Senado fica por aqui. Acompanhe agora as notícias da Câmara dos Deputados. Boa noite.
0: Boa noite e até amanhã.
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3: Câmara diminui restrições legais para benefícios concedidos a data centers.
7: Avança projeto de lei que aumenta a punição para crimes contra os idosos.
3: Deputados alteram programa de gratificações para reduzir as filas do INSS.
23: Boa noite. A Câmara aprovou medida provisória que muda o programa de gratificações destinado a reduzir as filas do INSS. O repórter Marcelo Larcher explica as mudanças.
24: O plenário da Câmara aprovou medida provisória que altera o programa criado no ano passado para permitir gratificações como maneira de reduzir as filas de perícia e análise de benefícios do INSS. O texto amplia o alcance do programa que, quando foi criado, priorizava a revisão de benefícios já concedidos. Agora, esses processos terão a mesma prioridade dos pedidos novos. Além disso, reduz de 45 para 30 dias o prazo de espera para que um processo entre no programa. O programa de gerenciamento de benefícios foi criado por uma medida provisória em 2025. Ele permite pagamentos extraordinários para servidores que trabalham com a revisão de benefícios e na análise do pagamento do benefício de prestação continuada, ou BPC. Esse pagamento extra é de R$ 68,00 por processo concluído para servidores do INSS e de R$ 75,00 por perícia ou análise de documento para os médicos da Perícia Médica Federal. O programa está previsto para acabar no fim do ano. De acordo com o INSS, as medidas deram resultado. Entre janeiro e junho deste ano, o número de processos pendentes de análise ou de perícia médica inicial caiu de 2 milhões e 700 mil para 1 milhão e 700 mil. Já os processos com tempo de espera superior a 45 dias passaram de 1 milhão e 700 mil para apenas 557 mil. O deputado Reginaldo Lopes, do PT de Minas Gerais, disse que a medida é importante para a população mais carente, que depende de benefícios previdenciários.
25: Já conseguimos diminuir a fila em 76% até o mês de agosto. E agora, no mês de setembro, nós vamos zerar a fila do INSS.
24: A medida provisória que altera o programa criado no ano passado para permitir gratificações como maneira de reduzir as filas de perícias e análises dos benefícios do INSS foi aprovada também pelo Senado e já pode virar lei. Da Rádio Câmara de Brasília, com informações de Antônio Vital, Marcelo Larcher.
2: Justiça.
3: Tião Medeiros, do PP, defende a suspensão do reconhecimento dos estudos de demarcação da terra indígena Tecorá-Guavirá, no oeste do Paraná. Relator da matéria na Comissão de Agricultura, ele afirma que o procedimento da FUNAI desrespeitou o marco temporal adotado pelo Congresso para as demarcações.
23: Tião Medeiros também cita decisões da Justiça que interromperam o processo por falhas nos estudos de identificação da área. De acordo com o parlamentar, a medida fortalece a segurança jurídica e reduz os conflitos na região.
2: Segurança Pública.
3: Uma comissão da Câmara aprovou o aumento de penas para crimes contra idosos. A repórter Paula Bittar acompanhou a votação.
26: A Comissão de Constituição e Justiça da Câmara aprovou um projeto que altera o Código Penal para aumentar as penas para os crimes de lesão corporal, abandono, constrangimento ilegal e estelionato praticados contra pessoas idosas. Pelo texto, em casos de lesão corporal, a pena será de 1 a 3 anos de reclusão, podendo ser aumentada em 1/3 se for qualificada. A pena atual para lesão corporal simples é de 3 meses a 1 ano de detenção. Para o estelionato, o projeto prevê aumento de pena de 1 a 2/3. A pena poderá ser aplicada em dobro se a vítima tiver 80 anos ou mais. Nos crimes de abandono de incapaz ou constrangimento ilegal, as penas poderão ser aumentadas, respectivamente, pela metade e em 1/3. O constrangimento ilegal ocorre quando alguém, por violência ou grave ameaça, força outra pessoa a fazer o que a lei proíbe ou a deixar de fazer o que a lei permite. Também ocorre quando o autor reduz a capacidade de resistência da vítima. A relatora na comissão, deputada Renilce Nicodemos, do MDB do Pará, disse que a proposta está de acordo com os preceitos constitucionais.
27: Proteger quem construiu a história do nosso país é também defender a dignidade e o respeito que toda pessoa merece. É uma medida importante para combater a violência e os crimes contra essa parcela da população e garantir uma resposta mais firme de quem comete esse tipo de violência. Estamos trabalhando para garantir que nossos idosos tenham seus direitos respeitados e possam viver com mais segurança, dignidade e proteção.
26: O projeto, que aumenta penas para os crimes de lesão corporal, abandono, constrangimento ilegal e estelionato praticados contra pessoas idosas, ainda depende de aprovação pelo plenário da Câmara antes de seguir ao Senado. Da Rádio Câmara, de Brasília, Paula Bitar.
23: Jefferson Campos, do PL de São Paulo, defende proposta que reduz a idade mínima de imputabilidade penal no Brasil. O texto estabelece que jovens entre 12 e 16 anos respondam penalmente por crimes contra a vida, hediondos ou cometidos com violência e grave ameaça.
1: Jefferson Campos entende que a medida busca combater a impunidade e conter o recrutamento de adolescentes por organizações criminosas. Na visão dele, a medida é fundamental para garantir a punição proporcional de crimes graves.
23: Júnior Lourenço, do MDB do Maranhão, quer capacitar profissionais de beleza e estética para identificar sinais de violência contra a mulher. De acordo com o deputado, a ideia é ampliar a rede de apoio e facilitar o acesso das vítimas aos serviços de proteção.
1: Júnior Lourenço explica que o projeto inclui cabeleireiros, manicures, pedicures, depiladores, maquiadores e esteticistas. Eles devem orientar as mulheres sobre canais de denúncia e serviços públicos, além de, com autorização da vítima, acionar os órgãos competentes.
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2: Ciência e tecnologia.
23: A Câmara aprovou o projeto que diminui restrições legais para benefícios concedidos a data centers, resseguradoras e pequenos municípios. O repórter Marcelo Lascher explica as exceções.
24: A Câmara dos Deputados aprovou o projeto que permite que benefícios tributários concedidos a empresas de data centers, resseguradoras e as instituições beneficiadas por Programa Federal de Financiamento de Ações de Combate ao Câncer fiquem fora de restrições impostas pela Lei de Responsabilidade Fiscal em 2026. O projeto permite ainda que municípios de até 65 mil habitantes não precisem comprovar que arrecadam todos os impostos de sua competência para poder receber repasses federais ou estaduais. Essa exigência também é prevista na Lei de Responsabilidade Fiscal. O projeto foi apresentado pelo deputado licenciado José Guimarães, hoje ministro das Relações Institucionais da Presidência da República. A proposta original beneficiava empresas localizadas em áreas de livre comércio e o setor de bens de capital, mas o texto foi alterado pelo relator, deputado Isnaldo Bulhões Júnior, do MDB de Alagoas. O texto final permite que benefícios fiscais concedidos a empresas de data centers, resseguradoras e instituições beneficiadas por Programa Federal de Financiamento de Ações de Combate ao Câncer não precisem ser acompanhados de estimativa de impacto financeiro e orçamentário para entrar em vigor. O projeto também dispensa a obrigação de demonstrar que a renúncia de receita não afetará as metas fiscais ou que será compensado pelo aumento de receita. O relator da proposta, Isnaldo Bulhões Júnior, disse que a medida é especialmente importante para atrair investimentos para o setor de data centers, beneficiado no início do ano pela criação do Regime Especial de Tributação para Serviços de Data Center, o REDATA. Entre outras medidas, o programa suspende a cobrança de tributos federais para a compra de máquinas e equipamentos destinados a centros de processamento de dados. Para Isnaldo Bulhões, o Brasil é um dos países mais procurados por empresas para instalação de centros de processamento de dados.
5: Trata-se de um setor intensivo em investimentos e marcado por elevada competição internacional na escolha da localização de novos empreendimentos em todo o mundo. Circunstância que recomenda a existência de um ambiente tributário capaz a favorecer a atração e a realização destes investimentos no Brasil.
24: Mas a exceção das regras da Lei de Responsabilidade Fiscal para municípios com menos de 65 mil habitantes foi criticada pelo deputado Gilson Marques, do Novo de Santa Catarina.
6: Aqui existe uma regra que lá atrás, não estou dizendo que é sensacional e perfeita, mas é a Lei de Responsabilidade Fiscal. Agora, o que esse texto faz? Dizer que não é bem assim, que pode ter uma exceção, que pode ser diferente, que esse ano não precisa ser assim. É inacreditável, eu não sei porque se aprova uma regra e depois diz que essa regra não precisa mais ser respeitada.
24: O projeto que cria exceções na Lei de Responsabilidade Fiscal para municípios com menos de 65 mil habitantes, empresas de data centers, resseguradoras e instituições beneficiadas por Programa Federal de Financiamento de Ações de Combate ao Câncer foi aprovado também pelo Senado e já pode virar lei. Da Rádio Câmara de Brasília, com informações de Antônio Vital, Marcelo Larcher.
2: Saúde.
1: Arthur Oliveira Maia, do União da Bahia, solicita a realização de uma sessão solene em homenagem à pesquisadora Tatiana Lobo Coelho Sampaio, da Universidade Federal do Rio de Janeiro. Ela lidera pesquisas com a polilaminina, uma proteína que pode contribuir para a recuperação de lesões na medula espinhal.
23: Arthur Oliveira Maia destaca que estudos com animais e testes experimentais iniciais em humanos apresentaram resultados promissores na recuperação de movimentos. Segundo o deputado, a pesquisa pode representar um avanço no tratamento de casos graves de paralisia.
2: Consumidor.
1: João Maia, do PP do Rio Grande do Norte, é favorável ao projeto que amplia a proteção de passageiros obrigados a despachar a bagagem de mão durante viagens de avião. De acordo com a matéria, a companhia deverá informar o motivo da exigência sem cobrar valor adicional pelo despacho.
23: A proposta apoiada por João Maia também obriga as empresas aéreas a oferecer canais gratuitos para reclamações sobre o despacho compulsório. O passageiro deverá receber orientações sobre seus direitos em casos de extravio, avaria ou violação da bagagem.
2: Cultura.
1: O projeto reconhece a Irmandade da Boa Morte de Cachoeira no Recôncavo Baiano e sua festa como manifestações da cultura.

0: do PCdoB destaca que a confraria, formada por mulheres negras e descendentes de pessoas escravizadas, é uma das mais antigas tradições religiosas do Brasil.
1: Alice Portugal explica que o grupo surgiu como forma de resistência diante da opressão, garantindo sustento coletivo e apoio a mulheres negras após a escravidão. A deputada afirma que o reconhecimento nacional pode ampliar o acesso da manifestação a políticas públicas de preservação cultural.
2: A renda delas foi responsável por compra de alforrias, acolhimento de mulheres negras marginalizadas, consolidando-se como importante símbolo, não é, de luta pela liberdade e por dignidade dessas populações escravizadas. Então, esse grupo, que data aproximadamente de 1810, a partir de escravas vindas da África, se consolidou como uma manifestação cultural e todos os anos acontece a festa. Então, nós estamos reconhecendo a Irmandade e a festa como manifestações culturais nacionais.
3: Trabalhe.
0: Os deputados aprovaram projetos que aumentam estrutura e reajustam valores de custas da Justiça do Trabalho. A repórter Sibeli Comanetti tem outras informações.
4: A Câmara dos Deputados aprovou 3 projetos que trazem mudanças para a Justiça do Trabalho. 2 deles modificam a estrutura, com a criação de novas varas no Rio de Janeiro e de cargos de desembargador em Goiás. E 1 reajusta os valores das custas da Justiça Trabalhista, que estavam defasados há mais de 20 anos. Esse projeto foi apresentado pelo Tribunal Superior do Trabalho em 2022, com a justificativa de que o último reajuste aconteceu em 2002. O texto aprovado, apresentado pela relatora deputada Soraya Santos, do PL do Rio de Janeiro, estabelece que o menor valor será de R$ 12,02, o maior de R$ 2.163,00 e que as custas judiciais terão reajuste automático anual. A proposta também cria um fundo que receberá o valor das custas e de outras receitas, como pagamento de inscrições em concursos públicos. O propósito é financiar a modernização tecnológica da Justiça do Trabalho. Outro projeto aprovado transforma 7 cargos vagos de juiz do trabalho substituto em 4 cargos de desembargador, 5 cargos em comissão e 3 funções comissionadas no Tribunal Regional do Trabalho da 18ª Região, em Goiás. Segundo o Tribunal Superior do Trabalho, a mudança não representa custos extras. A proposta foi criticada pela deputada Adriana Ventura, do Novo de São Paulo.
5: Este projeto que faz amplia permanentemente a estrutura do segundo grau de Justiça do Trabalho, fala que os cargos estão vagos e a gente pensa que está redistribuindo e está transformando, mas na verdade hoje esse dinheiro não sai da caixinha. Outra coisa importante, além dos novos desembargadores, nós temos 8 novos cargos sendo criadas, inclusive funções comissionadas.
4: O terceiro projeto aprovado, em análise há mais de 10 anos, cria 12 varas do trabalho, além dos cargos de juiz, juiz substituto, analistas e cargos de comissão necessários para o funcionamento delas, no Tribunal Regional do Trabalho da Primeira Região, no Rio de Janeiro. Segundo o relator, deputado Marcelo Crivella, do Republicanos do Rio de Janeiro, as novas varas vão ampliar a capacidade de atendimento à população em 9 municípios do Rio. O projeto foi criticado por deputados do Novo e do Missão, com o argumento de que cria novas despesas. Parlamentares da bancada do governo, como a deputada Jandira Fegali, do PCdoB do Rio de Janeiro, defenderam a proposta.
6: A Justiça do Trabalho é uma trincheira de defesa das mulheres e homens que produzem nesse país. Então o TST é importante e essa inovação, como chamaram aqui, a Justiça Eleitoral também não tem nos Estados Unidos, ela é fundamental para nós aqui. Então a gente não pode ter parâmetros de modelos dos outros, nós temos que entender o papel da Justiça do Trabalho no Brasil.
4: Os 3 projetos que aumentam a estrutura e o valor das custas da Justiça do Trabalho seguiram para análise do Senado. Da Rádio Câmara de Brasília, com informações de Antônio Vital, Sibeli Comanetti.
1: Eli Borges, do Republicanos do Tocantins, relatou o projeto que amplia de 60 para 120 dias o período de contratação de trabalhadores safristas. Segundo o deputado, a proposta busca reduzir a burocracia e garantir mais segurança, tanto para empregados quanto para empregadores do campo.
7: Então nós ampliamos de 60 para 120 dias, melhoramos a questão da segurança do trabalhador no aspecto dos direitos que ele tem, direitos para garantir que ele faça um trabalho e não tenha seus problemas em algum acidente, etc., mas também dando para quem emprega mais facilidade, mais segurança e menos burocracia para ele contratar as pessoas em um período que foi ampliado com esta proposta.

0: Borges destaca ainda que o período trabalhado ficará devidamente registrado, o que permite sua contabilização para os direitos do trabalhador. Se aprovado pelas comissões temáticas, o projeto seguirá para análise no Senado.
1: Silvia Cristina, do PP de Rondônia, se manifesta a favor da proposta que prevê a transposição de ex-servidores dos antigos territórios de Rondônia, Roraima e Amapá para os quadros federais. A deputada acredita que a medida faz justiça a quem ajudou a construir esses estados.
2: Essa é uma pauta muito sensível, até porque quem realmente construiu o estado de Rondônia, Roraima e Amapá foram os ex-territorianos, pessoas que chegaram lá quando nada ainda tinha acontecido nesses estados. E hoje é questão de justiça que eles sejam transpostos aos quadros federais. Uma luta, infelizmente, que já acontece há muitos anos, sem dar a devida atenção para que se faça justiça com esses ex-territorianos.
0: Silvia Cristina critica o que chamou de demora na tramitação da proposta e lembra que muitos ex-territorianos morreram sem ter o direito reconhecido. A parlamentar defende que a matéria avance rapidamente até a votação em plenário para garantir dignidade aos servidores.
1: Yandra Moura, do União de Sergipe, propõe criar um piso salarial nacional de R$ 3.400 para conselheiros tutelares, com reajuste anual pelo INPC. O projeto fixa a remuneração mínima em todo o país e garante a inclusão da categoria no PASEP.
0: Na visão de Yandra Moura, a medida, além de corrigir as diferenças salariais entre municípios, valoriza o trabalho de proteção a crianças e adolescentes. A deputada entende que garantir condições dignas de remuneração melhora a qualidade dos serviços prestados à população.
1: Termina agora o Jornal Câmara dos Deputados, produzido pela Rádio Câmara, com trabalhos técnicos de Everson Urani e apresentação de Val Monteiro e Luciana Vieira. Uma boa noite para você.
0: A Voz do Brasil volta amanhã. Boa noite.
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0: 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E pra abrir essa viagem no tempo, um clássico do Bon Jovi, I'll Be There For You. Essa música faz parte do álbum New Jersey de 1988, que chegou ao primeiro lugar da Billboard Hot 100. Bora curtir agora no Baú da Mix.
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0: Tiny House Jay-Z Rehab aqui no baú da Mix pra gente matar saudades. 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O baú volta já já.
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0: Saúda Mix. Mix faltando 8 minutos para as 11 por Jan Soldier of Love aqui no Baú da Mix pra gente matar saudades. 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O baú continua e agora tem Evanescence.
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0: Hits, nostalgia flor da pele, né? Michael Jackson, Billy Jean, aqui o baú de hoje. Vamos liberar aquele kit Nicoboco com boné e camiseta, e quem tá levando é o Adalberto Jesus, final do fone 2998. Adalberto Jesus, parabéns. Aguarde que a equipe da Mix vai entrar em contato contigo, tá? 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
0: Tem novidade de música. A cantora Miley Cyrus lançou um novo single, Bass Persuades. O single tem um som bem pesado e rock and roll e também ganhou um clipe oficial que mostra a Miley cheia de atitude. Bass Persuades é também a primeira faixa a ser lançada do próximo álbum da Miley Cyrus, que leva o mesmo nome e vai ter 10 músicas inéditas. O álbum Bass Persuades vai ser lançado no dia 18 de setembro. Para conferir o novo clipe da Miley Cyrus, vai lá, radiomixfm.com.br.
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13: Mix 118, excelente fim de noite pra você de terça-feira. Tamo de volta aqui na Mix e a partir de agora tem um mix acústico. Depois de um dia cansativo de muito trabalho, estudo, trânsito, poluição sonora, poluição visual, nada melhor que dar uma relaxada, né? E a Mix tem a trilha sonora perfeita pra você relaxar. É o Mix Acústico.
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1: Mix 1126 e a Kelly Clarkson Breakaway fechando o Mix Acústico desta noite de terça-feira. Amanhã cedinho tem mais.
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0: Os vibes já já tem muito mais pra você curtir aqui na Rádio Mix. Aguenta a mão que a gente volta já já.
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0: Astronautas, o retorno de Saturno. Depois do intervalo vai rolar aqui na Mix o No Break.
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0: vocês aqui na Mix, a música Não Parem, Sam Smith, I'm Not The One One. É o No Break rolando na sua madrugada já de quarta-feira, meio de semana. 2 horas de música direto, sem nenhum intervalo comercial. 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

faltando 14 minutos para as duas. Jota Quest, o sol aqui no No Break, 2 horas de música direto. Fica com a gente, aumenta o som e deixa a Mix cuidar da trilha sonora da sua madrugada. 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

0: pra ficar na memória da gente, Backstreet Boys, Quit Play Games With My Heart. 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
5: Tá chegando mais um Super Mix e agora a gente vai conferir só música legal. 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
0: Bom dia, esse é o Mix Acústico, trazendo as versões mais suaves das músicas que você curte aqui na programação da Mix. Nada melhor do que começar o dia com um som calmo e aquela energia positiva. O dia só tá começando e nós estamos aqui pra começar ele com você. Tá no ar o Mix Acústico.
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1: 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É isso aí, o Mix Acústico vai chegando ao fim, mas essa vibe positiva, essas boas energias continuam. Isso aqui é só o começo de mais um dia. Fica com a gente. 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

0: Salve, salve, muito bom dia, 6:02, tá no ar o Jornal da Mix desta quarta-feira, dia 9 de setembro.
1: Me dá um dadinho!
0: É o melhor mix do Brasil, chegando pra animar a sua manhã e também pra trazer muita informação. Quarta-feira que começa um pouco menos gelada do que a terça-feira, 10 graus de temperatura, vai esquentar e de noite vai chover. A gente aguarda a companhia de vocês para participar conosco pelo WhatsApp, o 51914318-74. Repetindo, é o 51914318-74. Hoje é dia de X9.
1: Ah, se ferraram comigo!
0: Vamos entregar geral, Pedrinho! Vamos derreter! Hoje é o dia 252 do ano, faltam exatamente 14 dias para o início da primavera e 113 dias para o fim do ano. 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
0: Que dá vontade de dançar, né?
1: Dá vontade do mais de
0: trás. 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
0: 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Se tiver que guinchar a tua Ferrari.
1: Olha aí, meu avião.
0: Olha aí, Pedrinho. Pula de paraquedas. Chegou, Pedrinho. 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
1: Bora lá!
0: É, isso aí. Alerta na educação. Mais da metade dos estudantes brasileiros falta escola regularmente, revela pesquisa global. O Pedrinho anda faltando demais. Não, o Pedrinho é homeschooling, né?
1: Sim.
0: É homeschooling.
1: Ah, eu sou um caso à parte.
0: Dezenas de robôs protestam contra o uso descontrolado da IA na Polônia. Cheirador de bundas em série é preso novamente nos Estados Unidos.
1: Vagabundo, sem vergonha, vai cheirar outra coisa.
2: Cheira uma bunda.
0: Trânsito, Pedrinho pergunta pra IA. Momento Ubra News, espaço Ubra e muito mais a partir de agora aqui no Jornal da Mix. Aguardando a sua participação. Tem abraço de gente pro Pedrinho aqui de dentro do campus.
1: Opa!
0: Tem histórias pra contar. É dia de X9, daqui a pouquinho a gente começa. Quarta-feira começa com temperaturas amenas, algumas nuvens no céu de Porto Alegre e na região metropolitana. Ao longo do dia o sol pode aparecer em períodos de nebulosidade. Porto Alegre a mínima de 10 graus, deixa eu até confirmar se é 10 graus mesmo. Neste momento, 11 graus de temperatura na manhã desta quarta-feira. Não, 10 graus, caiu, subiu para 11, caiu para 10 graus. E a gente vai ter a máxima de 21 graus com possibilidade de chuva, principalmente no período da noite, mas não é um grande acumulado de chuva. Bom dia, Lucas Sejanjo, arroba Lucas Sejanjo, Lucas Cunha.
3: Bom dia, Ramiro, bom dia, audiência, bom dia, bancada. Vamos dar-lhe dia de X9. Tô pensando aqui em quem eu vou entregar hoje.
0: Muito bem, muito bom dia, Júlio Menezes Júnior, arroba Júlio M. Júnior.
4: Bom dia, com muita alegria, quarta-feira, cara, já estamos na quarta-feira, que maravilha, dia de X9 aqui, vamos entregar alguém.
0: Se a semana começou ontem,
4: que loucura,
0: já estamos,
4: cara,
0: na quarta-feira.
4: Que loucura é isso. Participe conosco aí no 51914318-74 e hoje eu queria mandar um abraço especial, que eu vinha falando com ele agora no caminho, Roberto Campos, Rio de Janeiro, Barra da Tijuca, dizendo que tá frio, cara. Se tá frio no Rio de Janeiro, o que, que vai sobrar pra nós aqui no sul, né, cara?
0: Frio de Janeiro.
4: É o frio de janeiro no Rio de Janeiro. Um abraço, meu irmãozão. Sabe que na vida...
0: O Roberto Campos é o fotógrafo?
4: Não, o Roberto Campos é irmão do meu ex-sócio da revista, o Cláudio Campos. Eles são da família do Jornal do Brasil no Rio de Janeiro, tradicionalíssimo.
0: É verdade, tá, né? lembrei.
4: E sabe que na vida tem irmãos que nascem na tua família de pai e mãe, tem irmãos que tu escolhe ao decorrer da vida. Esse é um deles, um dos poucos irmãos, Roberto Campos. Fica o meu abraço aqui carinhoso, meu irmãozinho.
0: Boa! Muito bom dia, Josiane Oliveira, arroba Miss Josi.
2: Bom dia, Ramiro. Bom dia, Lucas. Bom dia, Júlio Menezes. Bom dia, Pedrinho.
1: Bom dia, minha rainha.
2: Bom dia pra nossa audiência maravilhosa. Quarta-feira, dia de X9. Dia de aniversários, porque sim, hoje é dia 9 de setembro. Dia muito especial. Quero deixar um beijo pra mana, Pamela, fazendo quarentinha.
0: Pô, nem esperou os aniversários.
4: 4.0.
2: Não, depois eu dou de novo. É, repete, duas vezes, né? vale a pena. Minha irmãzona venceu um câncer aí. Olha aí, merece todos os parabéns do mundo. E eu sou muito feliz e que bom te ter na nossa família. Um beijo, bom dia, jornal começando. E pra você, fique conosco e participou, tá ganhando vários presentes. Olha os filmaços que nós recebemos aqui pra vocês. Nós temos então da Magia Sedução, nós temos Sobrenatural Agora Entre Nós, nós temos o filme Pressão, temos o Coyote versus Acme, temos Patrulha Canina, temos o filme Muito Prazer, que é um filme brasileiro. E para participar, vocês já sabem, é só escolher. Participou aqui do nosso X9, participou conosco no 51914318 74. Vem que chegou o Jornal da Mix.
0: Muito bem, agora 6 horas 9 minutos, 11 graus de temperatura, datas comemorativas, dia do cachorro quente.
4: Olha aí.
2: É o hot dog.
0: É bom, comer um cachorro quente hoje.
3: Ah,
0: é
3: cara, falando em cachorro... Lá perto da minha antiga casa.
4: Falando em cachorro quente, cara, ontem o Rui me pediu a gentileza de pegar o Panda na Pet e ir um pouco mais cedo pra Porto Alegre, ali alguns minutinhos mais cedo que ele. E depois ele passou na minha casa uns 40 minutos depois pra pegar. Cara, o meu gato não aceitou muito bem.
0: Não se deram bem.
4: O Tom avançou no bicho.
2: Ah, é? Os gatos têm ciúme.
0: Teve que apartar.
4: Tive que apartar e deixar o Tom numa peça separada, que foi feia a pegada.
2: Tadinho!
4: E o panda dele é comer comida de gato, a água do gato, nem aí, né?
2: Sim, o gato é muito territorialista. Deus o livre, no potinho de comida dele, ele deve ter pensado assim, o Júlio ficou louco.
0: E o panda é espaçoso, né?
4: Babota é espaçoso. Né?
3: Pandinha.
0: Dia da grávida. Parabéns pra você que está grávida, aguardando aí o seu bebê.
2: Mariana Fagundes. Grávida de uma menina.
0: É, que vai fazer show na Ubra dia 14.
2: Dia 14 de outubro.
0: Dia do administrador. Parabéns, Josi. Parabéns, Lucas.
2: Aê,
0: formados
2: parabéns
0: em administração. Mas não consegue administrar a própria vida.
2: Não, fale por
4: nós
2: você.
4: Nós não somos exemplos pra falar isso, né?
2: Olha, tudo...
0: Mas eu não sou administrador.
2: Porra, tudo meu. Que eu administrei, eu fui campeã em todas as minhas administrações.
0: Campeã.
3: Eu não posso dizer o mesmo.
0: Levem no lado da piada.
3: Bah, eu não posso dizer o mesmo. O Ramiro está certíssimo.
2: Ah, eu não, discordo.
3: Ah, eu sou um péssimo administrador pessoal.
0: Dia da velocidade. Parabéns, Júlio Menezes Júnior.
4: E Thaís.
0: Quando passou o carro aqui de manhã, eu olhei pro Lucas e falei, ó, chegou o Júlio.
3: Chegou o Júlio. Pista de corrida. Mas o cara tá sempre nos 100 metros da Veloparque.
2: Eu quero ir fazer, como é que é, uma corrida de kart com esses dois.
3: Bah, corrida de kart é legal, né?
0: Dia do médico veterinário.
4: Parabéns
3: a todos os médicos veterinários.
4: A medicina Ubra.
0: Pra nossa medicina.
2: Parabéns à nossa professora que vem seguido no nosso programa, a professora Juliana aqui da VET.
4: Medicina
0: a Laura Cezimbra também.
3: A Laura Cezimbra, diretora do Hospital
0: Veterinário.
3: Veterinário.
4: A todas as veterinárias, né, do Brasil inteiro do mundo.
0: Ao veterinário Henrique, que é o responsável pelos animais de grande porte, aos nossos futuros veterinários, que são os nossos alunos de veterinária.
4: E não perdendo a oportunidade, também o Cavalo Caramelo, parabéns pra ele, igual mesmo, não tendo nada a ver. É, de uma certa
2: ao
4: forma.
2: Ao seu assim, Rock.
3: Ó, o próximo dia aí, ó.
0: Dia de trocar a senha de um e-mail e crescer a nova combinação 5 minutos depois.
2: Tio Ramiro.
4: Mande um e-mail pra Rádio Micro.
0: mixfmpoa.com.br. Se alguém souber a senha, me manda. Dia de ficar com uma aba do navegador tocando música e não achar de onde vem o som. Muitas vezes. Essas notícias, aliás, essas são as datas do dia. E agora vamos com notícia. Alerta na educação. Mais de metade dos estudantes brasileiros falta à escola regularmente, revela a pesquisa global. Um dado alarmante. Acende o sinal vermelho para o futuro do país. Mais da metade dos estudantes brasileiros de 15 anos faltou à escola por pelo menos um dia inteiro nas duas semanas anteriores à aplicação do último exame PISA. De acordo com a Organização para a Cooperação e Desenvolvimento Econômico, a OCDE, o absenteísmo no Brasil disparou, saltando de 22% na edição anterior para impressionantes 55% no relatório atual. O país caminha na contramão do mundo, registrando mais do que o dobro da média de faltas global. O levantamento revela outro dado preocupante, o distanciamento das famílias. O hábito dos pais de perguntarem sobre a rotina escolar ou conversarem sobre as dificuldades nos estudos caiu drasticamente em todo o país. O reflexo desse esvaziamento das salas de aula e da falta de apoio em casa aparece direito nas notas. 72% dos alunos brasileiros não conseguiram atingir sequer o nível básico de proficiência em matemática, por exemplo. A última linha que seguiu no sentido oposto foi o uso de tecnologia. A restrição de celulares em sala de aula saltou para 81% das escolas, mas a medida sozinha não foi capaz de reter os estudantes.
3: Cara, que loucura!
0: Mas dá pra sentir isso, cara. Eu tenho uma filha que completou 18 anos e eu vejo que hoje eles são diferentes. Não tem mais aquele negócio. E eu sou diferente. Eu não sou que nem meu pai, essa rigidez. Eu tenho confiança nela. E até hoje ela nunca repetiu um ano. Ela tá no terceiro, vai pro quarto, né? Porque o ensino técnico são 4 anos. Mas eu vejo, assim, que os alunos estão mais dispersos, não...
3: Então tá faltando...
1: Laço! Não. Tá faltando laço!
3: Não, eu não acho. Eu acho que tá faltando uma mudança na metodologia de ensino.
0: É,
3: eu
0: acho que ficou atrasado.
3: Ficou atrasado.
0: Ficou pra trás, não tá prendendo atenção.
3: Hoje em dia...
4: Boa, Lucas, também acho, concordo contigo.
3: Tipo assim, ó...
0: Não tá prendendo atenção.
3: Eu acho que o exemplo é o Tech School.
0: Aham.
3: O exemplo é o Tech School.
4: Perfeito, perfeito.
3: É tu mudar a metodologia de ensino pra ser uma metodologia mais prática.
0: Atrativa.
3: Porque, cara, na boa, a gente sabe que hoje tu vai estudar uma teoria ali, ChatGPT tá aí, Gemini tá aí. Tem que fazer algo, uma
1: tá
3: metodologia.
1: Aqui, tá aqui comigo!
3: É, tá aí contigo, tá com o Pedrinho, é um exemplo. Tem que fazer algo com que faça que os nossos jovens pensem fora da caixa. Isso eu já sentia na minha época, eu já sentia que eu não era um aluno exemplar, porque eu não era um aluno tradicional. Eu achava um
0: porre. Já pensava à frente.
3: Pensava, eu achava um porre.
0: Tava vendo acontecer lá fora e tinha que fazer diferente dentro da sala de aula.
4: Ramiro, tu tens visitado as salas de aulas da UBRA para divulgar o UBRA Summit, né? Eu também tenho nas sedes aqui fora de Canoas. Cara, é incrível como a gente nota a diferença, quem senta lá no fundão e quem senta ali nas primeiras filas.
0: Exato,
4: cara,
0: exato. Tu olha no olho,
4: tá,
0: né?
4: Tá mais focado quem tá lá na frente, não adianta, né?
0: Tu olha no olho,
4: tu sente, tu sente.
0: Eu sei porque eu fui
4: Deixa
0: do fundão.
4: Deixa eu confessar,
0: né?
4: Eu fui do fundão
0: eu
4: também.
0: Eu sei porque eu fui do fundão.
3: Bah, eu já caminhei por todas as áreas.
4: Andou por todas as vibes.
0: Aí
4: as
0: quando
4: vibes.
0: O cara se ferrava na nota, o cara ia lá pra frente. Lá pra frente. Dia de estudioso.
4: Duas semanas, uma semana.
0: Só pra passar. Nunca só mais. Pra passar.
3: E aí virava brother do professor, né? Bah, eu sempre fui brother do professor. Ah, sempre. Articulando com a turma.
4: Mas tu tem que ser brother, por exemplo, tu vai no churrasco, tu tem que ser brother do assador. Tu
0: exato.
4: Tem, então tu tem que saber ser brother das pessoas certas nos lugares
0: certos. Aliás, certo. Tem um X9 pro Pedrinho depois.
4: Ih, caraca!
3: O X9 do Pedrinho.
0: O X9 do Pedrinho é muito bom.
1: O que o Pedrinho aprontou? O que eu aprontei aí?
0: Vamos trazer agora pra dar de exemplo X9.
1: Tô quieto aqui no meu todinho.
0: Fomos no restaurante da Ubra aqui do prédio 6 ontem.
1: Ah, tá.
0: E aí o assador lá do restaurante, o Maninho, disse que tá só esperando o Pedrinho chegar pra dar um corretivo nele.
1: Fala muito!
0: Falou pra mim pro Paulo, pro Lucas.
3: O Pedrinho tá de marcação comigo.
0: Aí, na sequência, saiu. Fiquei eu sozinho ali com ele, passou um cara e ele assim, vai um vaziozinho de primeira. E o cara, não, esse vazio tá duro, me dá outra carne. Tá barra. Certo, Pedrinho? Fala menos.
1: É, não fala, tem coisa que é melhor não falar. Dá um... Como é que tava o... O vazio?
0: O vazio duro, tá duro.
1: Tá duro mesmo. Se o cara não reclamar, tudo bem, né? Não precisa falar pro cara antes que tá duro.
0: Não foi ele que falou. Foi o cara que reclamou.
1: Próprio,
0: é. Não, me dá outra, que essa aí tá dura.
1: Que moral, hein?
0: Ô, oh, maninho.
1: Gente boa pra caramba, maninho. Fala pra caramba. Não,
0: ontem... Pedrinho sem filtro.
3: Ontem ele me serviu uma alcatra que, olha, diferenciada. Bah! Um espetáculo.
0: Espetáculo. Chegou a Thaís Mendes Rodrigues. Thaís Mendes Rodrigues _. Olha aí quanto tempo. Bom dia.
5: Desde segunda, né? Vocês ouviram meu
4: áudio?
5: Desde
4: sexta.
5: Já?
0: Desde segunda.
5: Vocês ouviram meu áudio? Segunda.
1: Não.
5: Ah, tá. Depois vocês vão ouvir.
0: Teus óculos?
5: Não, meus áudios. Ah, teus áudios. Mandei áudio aqui pra vocês.
0: Tu apagou todos?
5: É. Não, mandei no da Mix depois.
0: Ah, aqui na
1: manda
0: Mix.
1: Um Pix pra mim.
5: É,
1: bota
5: aí.
1: Eu mando outro pra ti.
5: Vou contar uma coisa pra
3: você. Não mandou nada.
1: A Thaís quer contar alguma coisa.
5: Pra quem que eu mandei?
0: Tá aqui, ó. Aqui, já vamos ouvir agora o que a Thaís mandou.
6: Ai, ai, ai. Muito bom dia, tô chegando. Esse áudio é um aviso pros ouvintes. Se vocês estão na BR-116 e estão vendo Jeep com a placa JCK saindo da frente, que sou eu tentando chegar na Rádio Mix, tá?
3: Abram alas!
5: Abram alas!
3: Cara, imagina quanto não veio!
0: Ai, olha só, Jesus
5: quando
0: Cristo.
5: Eu saí de casa, ia dar que eu cheguei em 15 minutos. Eu falei, não, vou chegar em 15 minutos. Então deu certinho, 15 minutos até aqui, né? Porque eu chego ali no estacionamento, caminho um pouquinho, deu tudo certo. Mas, gente, tem muita coisa pra contar. Tem
0: olha
5: X9,
0: aí.
3: Que medo,
5: já sabe.
0: Pois é, eu tô sabendo já. Eu fiquei sabendo as coisas antes, jornalista chato.
5: E no final de semana eu fui pra praia. Fui pra estudar, né? Levei minhas coisinhas e tudo mais.
0: Estudei. Aí ficou aí estudando.
5: Estudei.
3: Isto, vírgula. Boa.
5: Estudei. E estudei pro matéria errada.
0: Não acredito.
5: Estudei pra semana que vem. Aí a prova...
0: Alto X9.
5: Aí a
0: não, Jesus Cristo.
5: Ontem era outra prova. Mas não, aí eu dei possível. A vida, eu já sabia do conteúdo um pouco também, deu tudo certo.
0: Foi bom, pra semana que vem tá preparada.
4: Sim, estudou pra prova errada, então.
5: Isso aí, faz parte.
4: Faz parte,
3: mas... Acontece.
5: Não é. É isso
0: aí. Ai, cara, que coisa. Que loucura.
4: Tá tudo bem, Josiane Oliveira?
5: Eu faço muito
7: tudo perfeito.
5: Isso.
4: E tu estudou tipo, com RT,
5: marco
4: né?
5: No meu
4: nesse
5: calendário. Horário das coisas erradas. Então eu chego pra fazer a unha, é só amanhã, Thaís. Chego pra fazer a sobrancelha no dia antes. Então, causa.
4: Quem? A Thaís estudei. É aqui RD.
5: Gente, quem é RD?
0: Henry Day.
3: Henry Day.
7: E tu, Júlio? Como foi o seu final de semana?
4: Cara,
7: namorou?
4: Não, descansei.
7: Beijou
4: pra
7: na boca?
4: Não, beijei na boca esse
7: beijou na boca,
0: do
7: Lucas.
0: Gato.
7: Beijou na boca, Ramiro?
0: Sempre.
7: Ah. Beijou na boca.
4: O único que não beijou na boca esse final de semana, Júlio Menezes.
7: Não acredito, Júlio.
5: O Lucas beija na boca todo final de semana.
3: Não, eu?
4: Sim.
3: Da onde?
0: E não é sempre a mesma
7: e
0: boca.
7: E não é
0: sempre.
5: É, esse é o problema, né? Depois
4: a gente essa é a solução.
7: Ele tá solteiro.
4: É, exatamente. Tá
3: não,
4: disponível
3: acho.
4: No mercado, situação disponível.
5: Mas aí precisa beijar toda semana?
3: Não acho isso.
0: Não acho legal não. Falar assim de mim.
4: Não é legal isso daí.
3: Não acho isso. Não tenho opinião formada sobre. É a vida.
0: Ai, ai, ai, Luquinhas.
4: Expo, interessa. Vocês viram?
7: De 5 ou de 20? De 5 ou de 20?
4: Hein, Ramiro? Ontem.
3: Na Expo Inter falaram, calma que isso aí é uma ovelha.
4: Calma que é só uma semana.
0: Essa branquinha é uma ovelha.
4: A gente falou de Expo Inter, do sucesso da Casa Ubra, mas os números positivos da Expo Inter a gente não chegou a comentar. Cara, bateu todos os recordes positivos, né? Tanto na agricultura familiar.
0: Até o maior X fizeram lá.
4: Exato, a venda de veículos, enfim.
5: Quase 1 milhão tudo. De participantes.
7: Né? 938 mil
0: todo
7: pessoas.
0: Ano bate recorde, né? Todo ano bate recorde. Tá na hora de pensar em expansão.
4: Também exatamente, acho. De melhorias, né?
0: Melhorias e expansão. Eu não sei se tem como expandir ali em volta do Parque Brasil. O prefeito Costela que pode responder, né? Mas...
4: Exato.
3: Mas... 6,18 bilhões em negócios, uma alta de 40% em relação ao ano anterior.
4: Ah, olha só.
3: E público recorde em um dia. No sábado, 5 de setembro, o Parque Assis Brasil recebeu 155.825 pessoas.
4: O parque fechou, não deixava mais entrar, só entra agora quando sair.
7: E o total, Lucas, no domingo. De toda a feira.
0: Estacionar sem condições, né?
3: Total de toda a feira. O público total.
0: É 940 mil, pouco, alguma né? coisa.
7: 938, acho.
0: Quase 1 milhão.
4: Cara, que orgulho pro nosso estado. Aí, no momento que o agro aqui passa por um momento de dificuldade, né?
0: O próprio convidado, o Leonardo Fernandes, da Toyota, que participou do Poder Influência lá, ele tava falando que a perspectiva era de vender... de 100, de 60 a 100 carros só na feira, cara.
4: E vendeu, coisa assim, atingiram as metas todas.
0: Atingiram as metas.
4: O Lucas já tem o número total.
3: 938.470 pessoas. Não me contabilizaram.
4: Eram pessoas, cara.
0: 938.001 pessoas.
3: Não, 471 pessoas.
0: Ah, tá. É. 400.
7: Dá 6 às 9 é bom.
3: Não, mas na realidade foi mais, porque assim, ó, por exemplo, eu tava com a credencial de imprensa. Oh. Daí no meu carro entrava de carro, no meu carro tinha mais pessoas. Então,
4: mas essa mesma pessoa entrou todos os dias também.
0: Não, e se então tá credenciada, tá contabilizada.
7: Tá contabilizado.
3: Não tá credenciada, aí é que tá. Tu entrava com a credencial de imprensa no automóvel.
5: Então, tu
4: podia ter 3-4 pessoas dentro de um veículo, né? Que tu não tá.
0: Ah, bota aí mais 200 pessoas de imprensa aí. 200, 300 pessoas de imprensa. Pronto. É. Então é.
4: Esse número é uma estimativa, né? Vamos combinar,
0: claro,
4: não é?
0: Claro.
3: Até... É uma estimativa, exato. E o ano que vem é a 50ª Expo Inter.
4: Ah, isso sim.
7: 50 anos, né?
3: 50 anos de Expo Inter, com certeza vai ser uma...
7: Um mega
3: espetáculo.
7: Especial,
3: diferenciada, né? Diferenciada. Eu já tô ansioso pra 50ª Expo Inter. E eu acompanhei uma aula...
4: Tu tá ansioso todo dia.
3: Eu sou ansioso.
0: Rivotril.
3: E eu acompanhei uma aula da UTX School lá na Casa da Ubra, na Expo Inter.
1: Eu também.
3: Ministrada pelo Tarek. Foi uma baita de uma aula. É a metodologia
0: diferenciada. O Tarek é bom de retórica.
3: Ele é bom.
0: Doutor Tarek, nosso vice-presidente. É bom de retórica, é bom de ouvir ele falar. Dezenas de robôs protestam contra o uso descontrolado da IA na Polônia.
3: Aí paremos.
0: Agitando bandeiras, entoando slogans e marchando em círculo, cerca de 30 robôs tomaram as ruas de Varsóvia na última segunda-feira, agora dia 7, para exigir que a Polônia regulamente a inteligência artificial. A marcha foi organizada pelo Democratism, uma iniciativa que, segundo o seu site, busca lançar um debate sobre como a IA e a robotização afetam o mercado de trabalho. Ontem falamos do Bill Gates, né? E agora estamos falando dessa aí da IA. Os robôs aqui presentes devem mostrar que essa tecnologia já é uma realidade, disse a AFP, o Agiobot A3, um robô humanoide, deu entrevista. Parece o Júlio entrevistando a IA da Ubra.
4: Ah, na Expo Direto.
0: Na Expo Direto com o Trijão.
4: Cara, foi uma das melhores entrevistas do ano, cara.
0: Slogans como defendam os empregos, chegou a hora das regras e não esperem, regulamentem, podiam ser ouvidos nos alto-falantes dos robôs. Se não reagirmos agora, poderemos ter um problema em breve, acrescentou, salientando a necessidade de regras, regulamentos que sirvam de escudo protetor para os trabalhadores. O protesto ocorreu em frente ao Ministério de Assuntos Digitais.
3: Cara, que loucura.
5: Vocês teriam um robô?
0: Não.
5: Também não.
3: Tu sabe...
2: robôs já estão atacando, né? Ontem pois é. Eu vi um vídeo que o cara chegou na loja, tava sendo demonstrado, e aí ele empurrou e ele veio fazer o ataque de karatê. Dando chute, eu disse.
5: Ah, mas aí dá pra pegar e guardar num armário chaveado.
2: Aí saíram três pessoas que trabalhavam na loja pra tentar desligar e reiniciar o robô. Tu imagina?
3: Ah, eu boto só o doutor Thiago contra ele ali.
0: Tá, o doutor Thiago já derruba.
1: Deixa eu perguntar pra IA, por que que vocês não querem robô e querem boneco inflável? Não entendi. Boneco inflável, tudo bem, robô não.
0: Ah, é que o contato, né, do ferro com relação ao silicone.
3: Mas olha que loucura que eu pensei agora. Esses negócios de massacre em escola e etc. Imagina se uma pessoa... Não, mas...
0: Imagina se dá a revolta dos robôs.
3: Não, se um Loki desses, psicopata, treina um robô pra fazer isso.
0: É, porque exato. O robô ele não se governa, né? Ele é programado.
2: Exatamente.
3: Não, e outra, na verdade, qualquer um pode comprar.
1: Não dá ideia, tio Loki.
0: É.
3: Não, mas pode acontecer. Os americanos não vão me ouvir, os brasileiros não têm dinheiro pra fazer.
1: Vamos que um superintendente Christian levante um dia de pé esquerdo e resolva fazer tudo isso aí, hein?
0: O robô do... Como é que é? Do Exterminador do Futuro.
3: É o Robocop.
0: É, nós estamos chegando nisso aí, cara.
3: Que loucura, velho.
2: Já tem o ataque das máquinas, né? Os filmes já
0: trouxeram. É, não é o Exterminador do Futuro,
2: isso.
0: É o Robocop, é isso aí.
2: E o robô.
3: Eu robô, isso aí.
0: Eu robô do Isaac Asimov.
2: Do Will Smith.
3: O eu robô tem ataque, né?
2: Tem ataque, eles se revoltam e começam a atacar.
3: Tem um arsenal de robô,
2: isso,
3: né?
2: Isso aí. Uhum.
0: O Eu, Robô é um livro de Isaac Asimov, que é um escritor de ficção científica, que virou filme interpretado pelo Will Smith, como a Josi falou, né? Que é um clássico aí da literatura para quem gosta de ficção científica.
3: O Elon Musk leu de cabo a rabo. E falando em rabo...
0: Falando em rabo, vamos para a próxima notícia. Cheirador de bundas em série é preso novamente nos Estados Unidos.
2: Mentira, gente. Isso
1: deve
2: não
1: ser
2: é.
1: Era a quinta série.
5: Era o panda. Eu ouvi vocês falando do panda.
0: Bah, eu não vou poder contar no ar.
2: E
0: mas,
2: não era um cachorro.
0: Mas o meu sogro me contou essa história dos cachorros nos parques aí. Sim. Como é que surgiu isso aí tudo?
5: Ah,
0: é o famoso baile dos cachorros.
3: Ah,
0: a história do baile dos cachorros.
3: É. Ah, dá pra contar, né?
0: Tá, dá pra contar com metáforas, vamos lá.
3: Por quê?
0: Porque lá na antiguidade, os cachorros foram todos pra um baile. Só que tinha que deixar o rabo na porta. E aí aconteceu um acidente, uma briga dentro do bar. E os cachorros saíram correndo e cada um pegou o primeiro rabo que achou. E eles estão até hoje se cheirando pra ver se eles escolhem o próprio... Se eles encontram o próprio rabo.
3: É de boa?
5: Adorei, de boaça.
0: Mas então, um homem de 38 anos, fichado como agressor sexual e apelidado pela imprensa de cheirador de nádegas serial, foi preso pela segunda vez em 2 meses na região de Burbank, na Califórnia. O Kales Caron Crowder foi detido pela polícia local após ser acusado de rondar um estabelecimento comercial e tentar cheirar o corpo, leia-se, a nádega, de clientes mulheres, de acordo com os registros de segurança. A polícia de Burbank inicialmente retirou o caso por insuficiência de queixa formal, mas o Crowder continuou preso sem direito à fiança por violar as regras da sua liberdade condicional. O histórico do Crowder na região de Los Angeles inclui uma série de incidentes semelhantes desde 2021. Em julho, ele já havia sido preso após assediar uma cliente no setor feminino de uma loja em Nordstrom Rack e ser capturado em um Walmart próximo. O suspeito também ganhou notoriedade em 2023, deve ser... após aparecer em um vídeo viral do TikTok agachado atrás de uma mulher em uma livraria.
3: Cara, porque na matéria tá perdendo 2020.
0: Imagina se larga bufa. Além dos episódios de perseguição e assédio, a extensa ficha criminal do suspeito inclui passagens por roubo, furto, furtos qualificados, invasão de domicílio e uma condenação que foi exposição indecente. Deve ter botado para fora, né? Fontes policiais apontam que, apesar das recorrentes detenções, ele acumulava liberações antecipadas do sistema prisional, até esta nova captura. Cheirador de bunda. Cheirador em série.
5: De bunda não, é tarado sexual.
0: Não há o que não haja.
3: É. Até achar uma mulher que solta uma bufa na cara dele.
4: Mas é isso que ele quer.
2: É isso que ele quer, é a tara dele.
4: Exatamente.
0: Sei cara, que é a que ponto chegamos?
4: Ah, ao ponto...
2: Ah. O ponto de extermínio.
4: Esse ponto mesmo.
2: O ponto do extermínio.
3: Esse aí.
5: Então, ai, não é um serial killer, é um serial...
1: Não tem recado nesse programa!
3: Um serial cooler.
0: Serial cooler. Vamos com a nossa audiência, 51914318-74.
2: Bora.
0: Ah, tem uma pergunta bem boa aqui.
2: Bom dia. Ah, esse é um áudio, vamos para os pro de cima. Os programas de vocês ficam gravados?
0: Sim!
4: Spotify,
0: Mix FM Porto Alegre. Porto Alegre.
2: Foi o Vitor Rodrigues. Bom dia, Vitor.
4: Um abraço, Vitor. Aí, Vitor. Bom dia.
2: Temos aqui... Bom dia, Rádio Mix. Sábado fomos ao Aqualocos com os ingressos que ganhamos de vocês. Nossos agradecimentos a todos da Melhor Rádio. Aqui quem fala é o Márcio e a Angélica e os filhos Clara, Isabelle e Andrew, de Porto Alegre, Belém Novo. Um abraço especial ao Lucas e ao Pedrinho. Estamos na escuta e vamos trabalhar ouvindo X9, lindos!
1: Parabéns, Aqualocos! É muito bom!
2: Bom dia, queridos. E a revolta dos robôs? É a revolta dos robôs. Quem mandou pra gente foi a Marione.
0: É a facção dos robôs, mano.
4: Robô, mano.
2: Bom dia, Marione.
3: Olá, Marione.
0: Bom dia, Marione. Olá, Marione.
2: Bom dia, galera da Rádio Mix. Quartou, a minha conexão com a rádio continua meio estranho, como se estivesse mal sintonizado. Gostaria de desejar um ótimo dia para todos vocês. Um abraço, Marcelo, motorista de ônibus. É. Bom dia, Marcelo.
4: Os ventos na antena da Mix, hein?
5: Deve ser o busão.
2: Granizo.
4: Vamos pedir pra manutenção dar uma verificada aí.
2: Temos áudios, Ramiro.
0: Olha, que esse aqui é pra ti, Júlio.
4: Opa!
8: Bom dia a todos da Rádio Mix de Porto Alegre. Roberto Campos, do Rio de Janeiro.
4: Olha aí.
8: Tá fazendo um frio nessa terra que dizem que é...
4: 12 graus. Não, que
8: Rio, 40 graus. É tudo fake news, tudo. Um grande abraço pro Pedrinho. Que é fake, hein? Esse Pedrinho é fake.
1: Não é nada, fake é tu, hein?
8: Se não for inteligência artificial. E um bom programa pra vocês.
0: Obrigado, Roberto. Obrigado. Roberto Campos, direto do Rio de Janeiro.
4: Um abração aí, Roberto.
0: Da família dos fundadores do Jornal do Brasil, né?
4: Exatamente, olha exatamente. Aí, da rapaz. Condessa Carneiro Pereira, uma coisa assim. O
0: espetáculo.
4: Nome
0: da
5: Condessa. Bem de ouvinte.
0: É. Roberto Campos.
4: Isso aí.
0: É jornalista também, né?
4: Sim.
0: Jornalista
4: sim,
0: também. Sim. Vamos lá com mais um áudio aqui.
9: Será que esse cara aí não é um anão?
2: Ah, não, eu acho.
5: Sentido, né, pelo tamanho dele pra ficar achando.
0: Ângela!
3: Ele tenta ficar dando bitoquinha, então.
0: A Ângela é aquela que nos manda toda quinta-feira o um macaquinho dizendo: ah, sextona! Ah, não, é quinta-feira.
4: Faz Cass sentido, né? O questionamento Angela. Dela faz pouco de sentido, né? Vai saber se não é um anão.
0: É verdade, pode ser, né? 6:35, vamos para um rápido intervalo. Na sequência, a gente volta com a pergunta do Pedrinho para Iá. E daí a gente vai saber mais detalhes sobre qual é a dúvida de... Qual é teu sobrenome, Pedrinho?
1: Não vou falar.
0: Ah, então vai te catar.
1: Vai me catar.
0: 107.1 FM, a rádio da Ubra, todo mundo na Ubra.
1: Amém.
0: Amém. Já voltamos.
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0: É o melhor mix do Brasil, faltando 19 minutos para 7 horas da manhã, na manhã desta quarta-feira, dia 9 de setembro de 2026. 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Quarta-feira, para quem está se ligando agora, começa com temperaturas amenas. Estamos com 11 graus de temperatura. Estamos com 11 graus de temperatura. E não deve subir muito, vai aos 21 graus. Será uma tarde agradável, podemos dizer assim, mas com possibilidade de chuva, principalmente no período da noite. Um abraço aí para o nosso presidente Carlos Augusto Melk Filho. Fiquei sabendo que ele nos escuta aí todas as manhãs.
1: Que medo!
0: E o doutor João Pedro, nosso vice-presidente, o doutor Tarek, nosso vice-presidente.
1: Eles são muito gente boa, que irmãos bacanas, hein?
0: São, e nos escutam, Pedrinho, olha as barbaridades que tu tá falando. Bem. Mas eles gostam do Pedrinho, eles gostam.
1: Bom dia, presidente, bom dia, vice-presidente.
0: Vice-presidentes. Isso aí. Para os nossos superintendentes, né? Superintendente Rui Irigaray.
1: A turma é grande.
0: Superintendente Christian, superintendente Jackson, superintendente Fred. E vamos embora, né?
1: Isso aí.
0: Vamos embora.
2: A todos administradores.
0: Superintendente Alessandro, que esteve aqui com a gente semana passada. Vamos lá, fatos históricos. Superintendente Jairo Jorge.
1: Escuta.
0: 1850, a Califórnia é admitida como 31º estado dos Estados Unidos.
3: A Califa.
0: 31º, hoje são 50 estados. E a Califórnia, ela é meio apartada dos Estados Unidos, né, cara? A Califórnia, eles têm meio que... Tanto a Califórnia como Nova York estão nos dois extremos. Parecem países diferentes,
3: parece,
0: né, cara?
3: Mesmo.
0: Até por clima, temperatura. A Califórnia é calor, Nova York é frio. Mas a Califórnia, historicamente, ela é meio apartada. Tanto que há movimentos na Califórnia de pedido de separatismo, né? A Califórnia gostaria de ser independente.
3: Então, a Califórnia é um Rio Grande do Sul.
0: É o Rio Grande do Sul dos Estados Unidos, é isso aí. A Califórnia, nós gaúchos nos identificamos muito com a Califórnia. Mas a Califórnia, a gente fica pensando, a Califórnia, Los Angeles, né? Aquela parte de... Mas vai subindo e vai até São Francisco, né? Um baita de um estado, né, cara?
3: Quando é que a região sul vai se separar do Brasil, hein?
0: Só quando se juntar com o Uruguai.
3: República Paralela.
4: Como é que ficaria o nome?
0: Urubiu. Braguai.
3: Baraguai.
0: Paraguai.
3: Paraguai.
4: Mandem pra gente.
3: Abagualados.
0: Mandem pra gente, Tauras. Em 1918, a epidemia de gripe espanhola chegou ao Brasil através do navio inglês Demerara. É um tipo de açúcar também,
4: É um
0: né?
4: tipo de açúcar.
0: Gripe açúcar espanhola. Demerara.
2: Demerara é o menos tóxico.
0: Quando se faz cerveja caseira, se usa para fermentar a cerveja o açúcar demerara.
3: Achei que era a gripe espanhola.
0: Não, a gripe espanhola não precisa. Mas foi em decorrência da Primeira Guerra, né? Que espalhou a gripe espanhola pelo mundo.
2: Teve
0: a Primeira Guerra, contato entre soldados nos campos de batalha. Alguns voltaram para suas bases, para os seus países e espalharam a gripe espanhola pro mundo, o que foi na época para eles a Covid. A gripe espanhola foi para aquela época o que era a Covid. Muito obrigado pela atenção dos colegas, eu adoro isso. 2015, Elizabeth II tornou-se a monarca reinante mais longeva do Reino Unido. Muito bem, vamos lá com a pergunta do dia.
3: Já acabou.
0: Cala a boca.
5: Ele falar mal dos administradores, pode.
0: Vai, passei, vou deixar. Deixar o Júlio falar sozinho, o Pedrinho falar sozinho. Pedrinho. Ninguém deu bola porque eu falei.
3: Meu, a gente tava dando bola.
0: Não deram.
5: Eu parei também, não vou mais falar nada.
6: O Júlio foi me dar um gole do café dele. E aí eu tomei um gole achando que era café de verdade. Era café adoçado.
4: Era vodka.
0: Ah, sim, ele toma com adoçante. Né?
3: Vê a cara que ela fez.
0: Vamos de novo.
7: Da Pedrinho, de guiridão, dum, dum, dum, de guiridão.
5: Bora, Pedrinho! Bora lá! Perguntei pra Iá. Iá, por que as mulheres abrem a boca quando estão passando o rímel? Se o rímel vai no olho!
6: Muito boa, Pedrinho!
0: Da onde que tira,
5: Que loucura, cara! Que loucura isso aí, hein?
3: Que loucura, cara!
4: Eu acho que eu não abro.
6: Muito boa, abre sim. Abre.
5: Abre. Pedrinho, isso acontece porque quando a gente está fazendo uma tarefa delicada perto dos olhos, o cérebro tende a concentrar vários músculos do rosto ao mesmo tempo para manter os olhos mais firmes. Tio Ramiro, como eu não me maquio, eu só posso rir, meu.
6: Pedrinho.
5: Tá louco, cara.
6: Adorei a tua pergunta. Eu tô parada na frente do espelho passando rímel. Daqui a pouco eu olho e disse: o que eu tô fazendo de boca aberta? Daí eu tento fechar a boca. Daqui a pouco eu tô passando e abro a boca de novo. É uma pergunta que não quero calar
4: eu
6: mesmo.
4: Eu nunca me peguei de boca aberta, mas eu vou prestar atenção.
0: O que tu acha, Júlio?
3: Cara, é normal. A Iá respondeu bem ali. Quando a gente vai mexer numa região, a gente quer fortalecer, porque é uma região sensível, né?
0: Eu pego a comparação dos homens fazendo a barba.
3: Verdade.
6: Estica pra...
0: O cara estica, abre a boca.
3: É a mesma coisa.
0: Eu pego a comparação.
3: Perfeito.
0: Porque, nós já devemos ter se maquiado pra alguma festa, fantasia, alguma coisa.
3: Sim.
0: Mas no dia a dia, a barba, né? E quando tu faz a barba, tu abre a boca.
3: Eu não abro a boca.
6: Tu nunca fez isso aqui?
5: Para aí!
4: Não, ele não faz aqui, a barba, começa por ali.
3: Não, eu faço aqui, ó.
6: Não, de botar a língua também, né?
3: Eu faço a... Como é que é aqui? A faixa da barba.
5: Mulherado, ouvinte!
3: Inclusive, ouvinte, eu tenho que fazer todo faz dia.
5: Quero saber se vocês abrem a boca quando estão se maquiando.
6: Quando vão passar o rímel. Eu abro.
0: Abro o olhinho e a boca.
6: Então, tem que me policiar. Quando eu vejo que eu tô com a boca aberta, eu vou e fecho. Mas
3: tô vendo a Thaís agora, ela vai ficar se observando no momento do rímel.
6: E não é muito.
4: Meus colegas vão ouvir.
0: Fala, mas tá liberado.
4: Motivo de chacota, mas termina de falar que eu te cortei.
6: Não, pode falar.
4: Mesmo?
6: Pode falar.
4: Tá. Vou contar meu X9 então. Porque não conta. É pra gravar conta, isso aqui. É só conta. Pros nossos ouvintes especiais que nos escutam, entendeu?
6: Vai.
0: Tu acha que tem pouca gente ouvindo?
6: Mais de 20 mil pessoas ouvindo neste minuto.
3: 19.878 nesse momento.
0: Criou a expectativa, fala.
4: Eu saí pra jantar, né? Eu, meu peguete e um casal de amigos.
3: A peguete de um ano é foda.
0: Dia namorado, dia peguete.
4: É,
0: dia
4: tá. Eu, meu ficante, saí pra jantar. Eu e ele. E o casal. Aí, o seu Odorico. É Odorico?
3: Das Rosas.
4: Tem um lá na praia. Tá. Não sei se é ele.
0: É o Odorico das praias.
3: É o Moreno?
6: É o Moreno, é ele. É ele.
3: Moreninho.
4: Mentira que ele tava na praia.
3: É.
0: Ele trabalha também.
6: Ele trabalha.
4: Né? Então, fui atendida pelo Odorico.
6: É, o próprio.
3: Como atendida? Ele só vende rosas.
4: É? Não, sim. Tá bom. Daí, eu tava lá, ele passou na nossa mesa.
3: E ele já vai largando a rosa na tua mão, né?
4: Não.
3: Não é ele. Então não é o Odorico. Não, Odorico é vendedor nato.
0: Deixa ela contar o X9, cara.
4: Aí o meu companheiro agradeceu. E aí o casal da frente, o cara comprou rosa.
3: Bah, que
4: E aí ficou muito feio pra ele teve que comprar uma pra mim.
3: Barbaridade. Bah, muito bom. Então era o Odorico. Odorico X9. É um bom vendedor.
0: Comprou ruim, obrigado.
4: Né? Muito ruim ficou.
0: E como é que tu te sentiu?
4: Me senti...
5: impactada!
4: E depois feliz porque eu ganhei uma rosa, nunca ganhei uma rosa.
0: Não!
3: Mas triste porque foi na insistência.
4: Ficou meio ruim, sabe?
5: Tem um convite pra te fazer, então, um clima, senão ganhou uma rosa. Vai no cemitério com o Julinho.
0: Aí ganhou uma coroa, não ganhou uma rosa.
4: É isso, gente.
3: Aí eu, nessas situações, eu falo, tu não merece uma rosa, tu merece um buquê.
0: Tenho um X9, outro X9 aqui também. O Lucas ontem caiu no truque do prédio espelhado. Deu de cara na porta.
3: Ah, é verdade.
8: Tete a tete.
0: Só não, deu de cara, só não deu de cara porque ele veio olhando o celular e bateu com o pé antes.
8: Mas deu um barulhão. Deu um barulhão, tava ficou todo mundo olhando.
0: Tava eu, o Lucas e o Geles voltando ali de baixo.
3: Foi na nossa porta lá, da,
0: dos fundos aqui na entrada.
3: Porta dos fundos.
6: Na porta dos fundos.
8: Porta dos fundos.
0: Cara, só não deu com a cara porque ele bateu com o bico do pé antes.
8: Não. Me conta essa história, Ramiro. Eu bati na porta dos fundos, é.
0: Daqui do prédio.
6: De quem?
0: Do prédio.
3: Do prédio.
0: Eu vou dizer pra vocês de quem.

0: E agora, piada depois interna. Dessa?
1: Piada interna.
2: Eu não faria essa piada de em hipótese alguma.
3: Ele confia no...
4: Olá.
2: No equipamento.
1: No equipamento.
4: Claro que eu confio.
1: Claro que sim. Claro que sim.
4: Claro que eu confio. Tá gravando.
3: Oi.
4: Vamos com o WhatsApp antes da gente ir pro horário político obrigatório.
1: Horário político obrigatório.
3: Como é que acaba essa pataquada?
0: Nossa, esse tem um X9 grande. Bom dia, Mixers!
4: Gostei, Mixers!
0: Mixers, gostaria de falar que acompanho vocês diariamente e aproveitar hoje para falar de um assunto que acho muito interessante e também deveria ser considerado importante. Algum de vocês já perguntou para uma IA se ela fosse o próprio Gabirutinho? O que ela faria para dominar o mundo? Eu não gosto de falar diabo. A resposta...
4: Eu falo por ti, não tem problema.
0: Tá bom. A resposta vai quase unânime em várias delas. Utilizaria da dominação.

0: Isso aí. Temos áudios, Ramiro.
1: Vamos com um áudio aqui, o último antes de nós irmos
2: para... Bom dia, Mix. Aqui é a Tatiana, Profitati da URGS, médica veterinária.
3: Bom dia.
2: Queria só mandar um beijo, um abraço para os meus médicos, meus futuros médicos veterinários. Né? Feliz dia do veterinário. E hoje, melhor jeito de comemorar, nós estaremos em saída técnica, trabalhando na Ilha da Pintada. Feliz dia do veterinário. Obrigada, Mix.
1: Feliz dia do veterinário.
4: Parabéns aí, pessoal da URGS.
1: Muito bem, nós vamos para um rápido intervalo.
5: Rápido,
1: horário político. Horário político eleitoral obrigatório e nós voltamos às 7h30 da manhã. Então volte conosco. Até já, 107.1 FM. A rádio da Ubra, Ubra em todo mundo. Já voltamos.
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13: Fala, meus queridos, muito bom dia. Quartou demais e vamos que vamos de atualizações do trânsito. Se liga se vai acessar a capital pela Zona Leste. Já sabe, 040 em direção a Bento Gonçalves com uma movimentação mais acentuada entre a UPA de Viamão e a Antônio de Carvalho. Não congestiona por completo, mas vale uma certa redução na velocidade. Estrada Caminho do Meio é a alternativa e flui bem até a transição para Protásio Alves. Entre a Avenida Terra Nova e Moema já tem um fluxo um pouco mais intenso. Então já sabe, vai de boa por ali. 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Não sai daí, logo logo eu volto.
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0: 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Estamos de volta depois do horário político obrigatório, 7 horas 28 minutos, quarta-feira, dia 9 de setembro de 2026. 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
1: Amém.
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0: Ai, ai, ai. Muito bom dia para quem tá se ligando agora. A quarta-feira deve começar com temperaturas amenas. Deve não começou. Agora muita neblina aqui no campus da Ubra em Canoas, no estúdio mais lindo do Brasil, que é o estúdio da Mix FM Porto Alegre. Ao longo do dia, o sol pode até aparecer entre nuvens, mas a temperatura não sobe muito, deve ficar na faixa dos 21 graus, possibilidade de chuva, principalmente no período da noite. Mas ali pelas 6, 7 da noite. Nesse momento já subiu para 12 graus a temperatura e a gente tem uma penca de aniversariantes hoje, nesse dia 9 de setembro. Então vamos lá. Em 1937... nascia Beto Carreiro.
1: Beto Carreiro!
0: Empresário e empreendedor brasileiro, falecido em 2008, faz tempo já, né, cara?
1: O Lucas parece o Beto Carreiro, hein, cara?
0: Pois é.
1: O cara foi um ícone aqui no Brasil, os parques aí, não?
0: Cara, o cara morreu em 2008, faz
2: 2008.
0: Tempo. 2008? Ah, parece que foi ontem, né, cara? 2008.
3: Deixou um legado bacana, né?
0: Vamos combinar. Deixou um legado bacana, funciona até hoje. Boa. O Parque Beto Carreiro.
4: Ele não dava um tiro pra cima na
0: entrada. É, do de pólvora.
2: Chicote.
0: Né?
2: Ah, chicote.
0: Não, revólver de pólvora também.
2: Tá. É. É, tá. Tinha a encenação lá dos bandidos no
5: Faroeste.
2: Na Maria Fumaça.
0: Isso,
2: era trimassa, meu.
0: É.
2: Bem legal.
0: 1960, Hugh Grant, ator e músico britânico.
5: Wolverine.
0: Baita ator. 1962, Renato Portaluppi, Renato Gaúcho.
3: Parabéns, nosso ídolo máximo do Grêmio Futebol Porto Alegre.
0: Esse eu não preciso nem apresentar, né? Que é ex-treinador do Grêmio, ex-jogador campeão do
3: cara
0: mundo,
3: agitou,
0: campeão,
3: né?
0: Da Libertadores, campeão.
5: Top.
0: Com... treinou os quatro times do Rio, né?
1: Pegador de mulher, já foi lá em casa, já foi lá em
0: pegou
1: casa.
0: Tua mãe, quem sabe tu não é filho do Renato Portaluppi.
1: Quem sabe?
0: 1964, Ayrton Graça, outro grande ator, esse brasileiro. Figuraça o Ayrton Graça, cara. Ayrton Graça. 1963, outro que é uma figuraça, Adam Sandler, ator estadunidense. Tem gente
5: Casamento
0: que questiona que é só filme pastelão, mas eu adoro Adam Sandler. Quanto
2: também.
0: Mais idiota o filme, melhor pra mim, cara.
4: Esposa de mentirinha.
5: Muito bom.
0: Esposa de mentirinha. Todos juntos misturados.
2: Gente grande.
5: E até quando
0: gente
5: ele faz...
0: grande, um e dois, e vem o três aí.
2: Ah,
0: esse
2: é?
0: Ano vem o três.
5: E até quando ele faz vilão, é muito bom.
0: Um maluco no golfe.
2: Um maluco no golfe é muito bom.
0: Espetacular, cara. Os filmes são muito nonsense.
2: O Paizão.
0: Assim, né? O Paizão.
4: Quando ele faz junto com a... como é que é o nome daquela loirinha?
0: A Jennifer Aniston.
4: Ah, bom demais.
2: Como se fosse a primeira vez.
0: Não, a Jennifer
5: essa
0: Aniston
5: com a
0: e a Drew Barrymore.
4: Isso.
0: A Drew Barrymore. Essa aí. Adam Sandler. E também no mesmo dia, Neto, ex-futebolista e apresentador, comentarista e esportivo.
2: Tá de brincadeira.
0: Tá de brincadeira comigo, né? 1968, Daniel, cantor brasileiro.
2: Estou apaixonado.
5: Esse amor é tão grande. Estou apaixonado e só penso em você a todo instante. 107.1 FM.
0: Essa
5: Jornal
0: música
5: da
0: é um
5: Mix.
0: Cover, né? De alguma música. De
2: Estou Enamorado.
5: Estou Enamorado.
0: É, agora demorou pra cair a ficha, mas é.
3: Enamorado, jogador do Grêmio.
0: 1974, mais uma grande cantora, Ana Carolina. Bah. Cantora e compositora brasileira.
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0: E segue
5: se
0: a lista.
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2: Ó, gostei da voz.
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0: Não é samba, Júlio.
5: Eu só sou uma cantora de vídeo de karaokê. É só da Ana Carolina.
3: Põe a música no ritmo que quer. Ah,
2: o Julinho já puxou um trem das 11, né?
0: Claro. Não posso ficar. Ei, tem mais um minuto com você.
5: 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Sinto amor. Muito
0: 1977, Maria Rita, filha de Elis Regina, Maria, cantora brasileira. Baita.
2: Cara, Maria Baita. Rita, eu vi ela num programa, numa gravação do Altas Horas. No teatro. O teatro ali do centro de Porto Alegre, o principal teatro.
0: São Pedro?
3: Teatro São Pedro. É que ele tá acostumado com o Hospital São Pedro.
2: Eu esqueci o nome do principal teatro de Porto Alegre.
3: Ah, isso aí faz.
2: Vai, aí ela tava ali eu me apaixonei.
0: Saulo Fernandes, ex-cantor da banda Eva. Ai, cantor e compositor brasileiro.
2: Ah, quanto cantor bom, né?
0: De 9 de setembro é bom pra ter filho famoso aí, ó.
5: Pois é, setembro é o dia do mês dos artistas.
0: É, Saulo Fernandes substituiu a Ivete Sangalo na banda Eva, depois teve sucesso na carreira solo. Teve um baita de um cantor e um baita de um cara.
2: Gente,
0: o cara
2: boa.
0: Tá sempre rindo, né, cara? Impressionante.
4: Como é que é o nome dele?
0: Saulo Fernandes.
2: Fernandes.
0: 1986, um cara que tem uma história linda de vida também, o Zé Aldo. José Aldo, ex-lutador brasileiro de artes marciais, tem até filme dele,
5: MMA.
0: Né?
5: Sim.
0: Baita cara. E em 1991, Oscar, futebolista brasileiro, ex-seleção brasileira, jogou no Inter.
3: Baita jogador.
0: Revelado pelo São Paulo. Acho que tá no São Paulo ainda, né? Ele voltou e acho que tá no São Paulo ainda.
3: Não,
0: não tenho certeza.
3: Gandula.
0: Vai lá, Júlio, aniversariantes do dia.
3: Matheus Prato da Silva, o representante da comitiva internacional da Expo Direto Cotrijal. Paulinho
2: aí.
3: Guerra, hein?
5: Paulinho. Bah, o Paulo Guerra foi no meu aniversário de 15 anos. Ah. 15 anos, um querido, adoro de paixão. Tem vários cliques nossos. Sim. Das antigas, da época de modelo, ele acompanhava, né, as produções, sim, sim. Enfim.
3: E ele tem publicado tudo que ele, lá do passado, ele tem publicado agora, né?
5: Beijão enorme, Paulo Guerra.
3: Sâmia Oliveira Petri. Isabela Fogaça, de aniversário
0: hoje
3: também.
0: Olha aí, Porto Alegre.

0: Porto Alegre.
1: Desculpe, Isabela, mas é o que tínhamos.
2: Eu que já passou, foi de 26.
1: Foi a homenagem que a gente pôde
3: pegar
1: fazer
3: o rádio e ouvir.
1: Olha aí.
3: Uma nova canção do Cleito e Cledir. Ah, coisa
2: muito boa.
3: E a letra é de José Fogaça, e é senador da República, ex-governador do estado do Rio Grande do Sul.
0: A Thaís acabou de lembrar algo importante, ó.
2: Propaganda do Zaf.
0: Propaganda. Essa música foi durante muitos anos tema do nosso supermercado.
3: Sabia que essa música foi escrita pelo ex-governador José Fogaça e cantada e interpretada pela mulher dele, a Isabela Fogaça, que o Júlio acabou de mandar os parabéns.
4: Tá, e olha só o que que tu falou antes.
2: Eu perguntei quando é que é aniversário de Porto Alegre. Não, tô, né? Não,
4: do nada.
1: Cristiana Coen também tá de aniversário hoje. Madalena Oliveira.
3: Ah,

0: você.
1: Acordamos com
2: Camila de Agostini, de Caxias do Sul, arquiteta. Não conhece a Camila? Camila de Agostini?
3: Conheço.
2: Regis Paixão. Te... Regis Paixão.
3: Regis Paixão.
2: Clique da galera, hein?
3: Clique da galera.
2: Parceiraço. André Braga, meu irmãozinho, Rio de Janeiro, mora hoje no Rio de Janeiro, trabalhou no marketing da Coca-Cola, entre outros. Ah, o cara é a fera. Tá de aniversário hoje, grupinho de WhatsApp, que bomba também. E a Juliane Inês. Que
4: olha
2: é
4: aí.
2: Que é de Novo Hamburgo.
1: Juliane Inês.
4: Aqui Inês. Também, mandar um abraço pro Rogério Luiz Brown, que é empresário de jogadores de futebol. Abraço pro Rogério. Vários jovens talentos passaram pela mão dele aí. Mandar abraço também pra Ferragem Valsaf e também pro Sol Fortes Soluções Imobiliárias. Deixa eu ver se tem mais alguém, era isso por hoje.
3: Eu quero mandar então um beijo pela segunda vez, né? Foi no começo do programa. E agora pra minha mana, Pamela Guinte, seu feliz aniversário, mana.
1: Feliz aniversário, Pamela. Eu quero mandar um abraço.
4: Quero que invente uma música.
1: Eu quero mandar um abraço pro Marcos Krajewski, que é um agricultor ali de Nova Santa Rita, parceirão meu. O Zé Oliveira, Zé Meia.
4: Zé!
1: Zé Oliveira.
4: Zé Meia.
1: Zé Meia. O Zé Oliveira, José Oliveira, ele é parceiro aí do Canoas Mil Grau. E deixa eu ver quem mais aqui. É isso. Lucas Godoy e o Jefferson Lourenço. Um abraço pra vocês.
2: River Ferragem tá de aniversário hoje. É a fruteira do Sotile também tá de aniversário.
4: Oi, abraço
2: Zé
4: pro Sotigol.
2: Zé Gotinha Farmácias de manipulação.
3: Zé Gotinha.
4: Abraço pro... Muito bom, cara.
3: Zé Gotinha.
1: Zé Gotinha, farmácia de manipulação.
4: Abraço pro Sotigol, Sandro Sotigol, que é o guri que faz o perfil hilário, aquele do Sandro Sotile. Gente fina pra caramba, abraço pra ele aí, pro Sotigol. Não lembro o nome de verdade dele, mas o guri é gente boa pra caramba.
1: Pô, e ontem foi aniversário da minha prima Daniele Urso, que mora no Chile e nos ouve, tu acredita?
2: Chupou bala ontem.
1: Tu acredita?
4: Sim, acredita.
1: Não, é que tem o...
3: Pelo aplicativo.
1: É que ela tá ouvindo hoje.
4: Ai, cara, vamos dar sequência ao programa. Vamos
1: é
4: lá.
1: Que no Chile ainda é o.
4: Tá, 20
1: ontem.
4: Pras 8.
5: Tá, chato, sai da frente, sai da esquerda, sai da esquerda.
4: Boletim de trânsito com Josiane Oliveira. Muito bom dia, arroba Miss Josi. Qual é a boa do momento?
1: Peraí.
4: Ou a ruim? Não,
2: é
4: para aí, cara.
2: A vizinha do quarto.
4: Para aí.
2: Bom dia.
4: Para aí, que agora é momento da Josi.
3: Não, não. Bom dia.
1: Eu tô aqui ajudando o colega, te orienta.
3: Bom dia, motoristas da Mix. Bagaça. Motoristas da Mix, então, atenção para o boletim de trânsito do Jornal da Mix. BR-116, movimento intenso entre Canoas, Esteio, São Leopoldo e Novo Hamburgo. Na BR-290, Freeway, atenção, fluxo, a chegada da capital já está bem intenso. Tivemos um acidente, pessoal. Deixa eu falar aqui. Atenção, então, na BR-116, na altura ali de Sapucaia do Sul, a ocorrência provoca já refluxo intenso no trânsito e deixa o fluxo mais complicado na região. O motorista que segue entre Sapucaia, Esteio e São Leopoldo deve redobrar a atenção e, se possível, buscar rotas alternativas. Não falou aqui sobre o que foi o acidente.
4: Foi um acidente.
3: Capotamento.
4: Capotamento?
1: Capotou
3: e segue então fluxo intenso na BR-116, sentido capital, freeway, fluxo também. Na cidade, movimento bem intenso na Avenida Assis Brasil, Protásio Alves, Ipiranga, Bento Gonçalves, Oscar Pereira e Carlos Gomes, com maior concentração no acesso então ao centro da região metropolitana. Não temos sinaleira piscante no momento. Seguimos então aqui, esse foi o boletim da Rádio Mix, Jornal da Mix, às 7 horas e 43 minutos.
4: Muito bem, quero mandar aqui um abraço pro Dr. Thiago Duarte, que não vai conseguir participar do programa hoje, mas que descobrimos que tem um grande talento. Vamos explorar semana que vem com ele esse assunto. Yeah. Aí. O homem é faixa preta, não brinca. Ah, e depois?
1: Depois.
5: TikTok!
6: Cadê minha vinheta?
5: Ai, ai!
3: Não. Tem que ter uma vinheta pra Thaís.
1: Já tá aí.
6: Não, não vou falar.
4: Não,
6: não, vamos escolher uma bonitinha depois?
5: Nada.
1: Vou nada.
4: Vamos ver.
6: Poxa.
2: Depois a gente pensa que
6: olha só.
2: É mesmo?
6: Se eu soubesse que vocês iam estar tudo cheio de graça, olá, hoje eu ia trazer Marilene. Uma coisa engraçada, mas eu trouxe um assunto sério.
2: Tô indo embora, então.
3: Conta pra nós.
4: Qual é a boa?
6: Calma aí.
4: Qual é a boa? Era uma revista, era um
3: pra
4: site.
3: Pra quem tá chegando agora, esse é o momento. Thaís nos conta TikTok.
4: Ela traz os Thaís Tok. Thaís Tok. Fala, Thaís momentos. Toque. Vamos lá que a gente tem convidados esperando aqui.
6: Eu queria só falar, então, que... eu tenho reparado bastante que no TikTok tem muitos vídeos de unboxing, sabe? Não sei se vocês sabem o que é unboxing. É quando uma pessoa compra alguma coisa e aí ela apresenta pra gente como se fosse um presente.
4: Um recebido,
6: mas ela comprou.
4: Na verdade, comprou.
6: E aí acaba virando um desejo de consumo.
4: Tipo,
6: né?
4: A Josi, que compra lá na Temu.
3: Não, lá eu fui enganada.
6: Aí o que acontece? Tu vê alguém abrindo uma compra, mostrando uma maquiagem, um perfume, uma roupa. E aí aquilo já te dá vontade de comprar. Eu sei porque eu sou consumista, então eu vejo... preciso de isso, tudo
4: o
6: ali.
4: O unbox, na verdade, é uma autopropaganda.
6: Exatamente.
4: Pra depois tu receber recebido de verdade.
6: É, mas aí tem gente que faz unboxing mesmo não recebendo nada.
4: Vou começar a fazer isso.
6: Isso aí.
4: Fingir.
6: Tá. Só que daí o que me chamou a atenção é que tem muita criança e muito adolescente que segue influenciadores adolescentes de 14, 13 anos e aí consomem esse conteúdo. Então o que acontece? Esses adolescentes que eram pra estar ainda brincando, eles querem ficar comprando maquiagens caras, essas coisas mais, podemos dizer, fúteis assim, que tá sendo apresentados para eles no TikTok, entendeu?
4: Isso aconteceu muito no YouTube, né? Migrou pro TikTok.
6: É, exatamente. Então, parece uma amiga tua que tá mostrando uma compra. E aí tu começa a ver as crianças muito pequenas, interessadas em produtos de maquiagem, que até não é para ela, né? Enfim, era isso que eu trouxe hoje.
4: Tá assim. Ótimo, não? É uma baita dica isso aí, até para alertar os pais, né? As crianças ficam consumindo coisas que são fake, na verdade. A pessoa comprou e tá dizendo que recebeu. Né?
6: Sim.
4: É o fake do recebido.
6: E fica
4: também
6: botando desejo em crianças e adolescentes de ter alguma coisa que não é pra ela, né?
4: É isso aí. Muito boa dica. Muito boa dica, Thaizinha. Traz boas dicas aí pra nós
6: com
4: todo
6: certeza.
4: Dia. Porque o TikTok,
6: legal.
4: Ele...
2: Parabéns.
4: Não, realmente, o TikTok, ele movimenta muitos setores, inclusive política.
6: Exatamente.
4: Muito político fazendo propaganda no TikTok hoje em dia, né?
6: E eu quero uma vinheta bem bonita. Não vou mais fazer. Tchau.
4: Tá, eu vou arrumar uma vinheta pra ti, me ajuda.
6: Tá.
4: E agora? Momento Ubra News com ele.
1: É o que loucura. Ah, aí é loucura.
3: Vai na manhã.
4: Fala aí, Lucas Cunha.
1: Maio Solidário ainda traz frutos.
4: Olha aí.
1: Em Cachoeira do Sul, por conta do Maio Solidário na unidade de Cachoeira do Sul.
4: Dali.
2: É boa essa Ubra,
4: é boa essa Ubra.
1: A solidariedade continua transformando vidas em Cachoeira do Sul. A Liga Feminina de Combate ao Câncer apresenta perucas confeccionadas com cabelos doados durante o Maio Solidário na unidade da Ubra Cachoeira do Sul. Cada doação representa acolhimento, autoestima e esperança para pacientes que enfrentam o tratamento contra o câncer. A iniciativa reforça a importância da solidariedade e do apoio durante esse momento delicado. Que legal, né?
3: Que importância.
4: Que bacana.
1: Né? Impacto até hoje, velho.
4: Impacto!
3: Não, e a importância desse cabelo para quem está passando por tratamento oncológico, né?
4: Porque claro,
3: sim. A minha irmã passou... E ganhou, né? Porque elas acabam indo pro instituto, enfim. Mas é muito importante, porque principalmente para as mulheres, né? Para os homens também, mas para as mulheres, que é a identidade, né? E acaba caindo muito, muito rápido, assim, no tratamento. Então, poder devolver essa autoestima é incrível. E que bacana, então, que a Ubra Cachoeira do Sul tá fazendo esse trabalho tão lindo.
4: Eu devia ter doado antes de cair todo o meu cabelo. Eu tinha bastante cabelo, agora não tenho mais.
1: Ô, né? Josi, foi a Liga Feminina de Combate ao Câncer em parceria.
4: Parabéns.
3: Muito lindo.
4: Parabéns, Cachoeira do Sul.
3: Um beijo para as meninas.
4: Ubra. Valeu. Momento Ubra News.
1: Eu jurei que era Thaís.
4: João Marcelli. Bom, vamos lá com o nosso Espaço Ubra agora, em oferecimento de Mais Prime. 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
4: 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No Espaço Ubra, hoje estamos recebendo o coordenador dos cursos de comunicação da Ubra, o Matheus Ávila, junto com o aluno do primeiro semestre do jornalismo EAD, o Regis Viana, para falar sobre a experiência que foi a cobertura do Jumed, os jogos de medicina que aconteceram... da Expo Inter, eu misturei os assuntos. A cobertura da Expo Inter, onde a Ubra tinha lá a sua casa, né? A sua linda casa, a casa mais bonita da Expo Inter era da Ubra. E os alunos de jornalismo tiveram mais essa experiência. Tiveram no Ubra Day Run e agora estiveram lá na Expo Inter. Tudo bem, Matheus? Bom dia.
0: Bom dia, tudo bem? Tudo certo?
2: Bom dia aí.
4: Tudo certinho. Como é que foi essa experiência aí? Conta pra nós.
0: Cara, foi muito bacana. A gente conseguiu reunir 18 alunos, né, nessa prática aqui. Alunos presencialmente, alunos de modo remoto também. Então a gente cobriu 5 dias,
2: de
0: segunda a sexta, né? Lá na Ubra, na casa da Ubra, né? E foram 12 atividades que a gente teve durante essa semana, né? E daí todos os dias a gente estava lá com os alunos fazendo essa cobertura, né? Os alunos do jornalismo, design e marketing AD, né? Então a gente conseguiu fazer toda essa cobertura direto lá no nosso Instagram do Labex, né? Nosso laboratório experimental. E foi uma prática muito legal, assim. Os alunos adoraram, né? Tem alunos que vieram de Santa Maria. Teve um aluno Maria que veio pra cá. Teve alunos que nunca estiveram na Expo Inter, foi a primeira vez. E direto na casa da Ubra, assim, foi muito bacana.
4: Muito bem, e o Regis Viana teve essa possibilidade de participar dessa atividade em campo, né? Porque as aulas são EAD. Como é que se sentiu lá, Regis? Gostou da experiência?
7: Bom dia, Ramiro. Bom dia.
4: Bom dia, demais Regis, colegas. Bem-vindo aí.
7: Valeu.
4: Desculpa o comportamento dos meus colegas, tá?
2: Mas eles devem estar apavorados com esse bloco do programa.
4: Tá tudo o pior certo. Da semana.
7: Tô me sentindo em casa.
4: Nós estamos só no meio da
7: boa, boa, boa.
4: Boa, Regis.
7: Mas, cara, foi muito gratificante.
4: Nome do meu pai é Regis.
7: Olha aí, ó. Regis Ruxo.
4: É ele mesmo.
7: Beleza. Foi muito gratificante, foi muito legal essa vivência prática durante a Expo Inter ali. Como tu mencionou, eu sou um aluno do primeiro semestre de um curso EAD.
4: Primeiro curso ou é outra graduação?
7: É outra graduação.
4: Já, qual é a primeira?
7: Eu fiz engenharia mecânica.
4: Olha, mudou da água pro vinho,
7: completamente, né? Mas é mais por hobby que eu tô fazendo jornalismo. Não que eu não seja um apaixonado pela área desde criança.
4: O que vira um hobby pode virar... O que justamente. É um hobby pode vir a virar um... Pode vir a virar é muito
5: pode
4: boa,
5: pode virar
4: né?
5: O Batman!
4: Pode virar, uma profissão no futuro,
7: não,
4: né?
7: Com certeza. Não é uma... Não possibilidade. Ou melhor dizendo, é uma grande possibilidade.
4: É uma pergunta que pra muitos pode parecer estranha, mas como é EAD, cabe perguntar. Tu és de onde?
7: Eu sou de Porto Alegre.
4: Porto Alegre, tá. Ah. Então tá perto aqui da... Tá na capital, tá perto de vários veículos.
7: Tô perto, já estive na Ubra em outros momentos também. E justamente por ser um curso EAD, a gente fica num receio assim... Tá, como é que vai ser a minha vivência prática dentro de um curso EAD? Como é que... Principalmente no jornalismo, que teoricamente é um curso bastante prático, né? Tem que entrevistar, tem que falar com pessoas, tem que ter um contato com o equipamento e tudo mais. E... Eu tive a possibilidade de já no primeiro semestre fazer uma cobertura de um evento como a Expo Inter, em parceria ali com o professor Matheus, junto ao Labex ali. Ter uma vivência prática já no meu primeiro semestre, conversando com outros colegas ali do curso de jornalismo, que também fizeram uma transferência para a Ubra. Falaram, eu cursei até terceiro semestre em outra universidade e eu não tive a carga prática que eu já tive no meu primeiro
4: boa
7: semestre.
4: Boa escolha,
7: que
4: bacana. Boa escolha, nossa, bom depoimento.
7: Realmente... Essa experiência que a Ubra proporciona para os alunos é muito positiva. Então, todo receio que as pessoas têm em relação a... Ah, vou fazer um curso EAD. Qual a opção que eu tenho de universidades que fornecem um curso EAD? A Ubra, sem dúvidas, foi o meu maior acerto. A
4: que bacana,
7: da Ubra,
4: cara.
7: Porque desde o primeiro semestre, eu estou tendo a possibilidade de ter aulas práticas e ter eventos práticos que eu estou cobrindo. E eu tenho certeza que o professor Matheus está aqui do meu lado para confirmar. Esse foi só o primeiro. Teve ali a cobertura do
4: Ubra Day Run.
7: Do Ubra Day Run. Agora teve a cobertura da Expo Inter e eu tenho certeza que próximos eventos virão.
4: No Ubra Summit estarão aqui, certamente, né?
0: Sim, com certeza.
4: Vai ser o grande dia da Ubra no ano, né? Sim. Junto com o prêmio no Ubra no final do ano.
8: Baita, né? Depoimento do Rez. Baita, aí, que bacana. Hoje o IAD também está se transformando muito em híbrido, né? Um curso híbrido.
4: É, tu faz a aula teórica lá pela internet, né?
7: Exatamente.
4: As aulas são gravadas, né, Matheus?
0: Sim, são todas
4: gravadas. E aí o aluno pode fazer no horário que ele tem à disposição, né?
0: Isso, exatamente.
4: E aí depois a prática é a prática, não adianta, cara. Eu falo que a gente tá contando hoje com 5 estagiários do curso de jornalismo da Ubra. E o Lucas, que me ajuda ali muito com as redes sociais, a gente tá botando pra prática. Olha, tem que aprender a entrevistar, tem que aprender a fazer social media, bastidor. Porque hoje o jornalista, ele não é só entrevistador. Ele faz social media, ele faz edição de vídeo. O jornalista tem que ser completo hoje, né?
7: É, e eu acho que isso acaba sendo um diferencial da Ubra como um todo, né? Porque não interessa que é um curso EAD. As profissões, elas exigem uma carga horária prática e a Ubra já coloca o aluno no fight, digamos assim, desde o primeiro semestre.
4: É.
7: Eu tenho certeza que o que eu vi, ou o que eu estou presenciando e vivendo na Ubra no primeiro semestre, eu não teria em outras universidades aquilo que eu estou vivenciando e praticando aqui como aluno de jornalismo.
4: Até porque que universidade te oferece uma estrutura como esta aqui de rádio, TV, podcast, 1, 2, tem podcast lá no prédio 1 que vai ser retomado também. Te oferece toda essa estrutura com os melhores equipamentos que existem no mercado, né? Que outra universidade oferece isso?
7: Não tem. Não,

0: em 2002. E na época muito analógico, não era digital ainda, a gente tinha o laboratório ali no prédio 11, né? Agora não vou me lembrar. Telecentro era o nome. O nome era Telecentro, que tem ainda conservado, o Júlio teve lá comigo, o Lucas também, dois estúdios maravilhosos de TV.
1: Telecentro na época. Foi Telecentro, depois foi CPA, que era Centro de Produções Audiovisuais, depois virou NPA, que era Núcleo de Produções Audiovisuais.
0: E agora Labex.
1: E aí tinha a Ajex. E aí depois a Ajex virou Labex.
0: Isso aí. E o Telecentro...
1: Integrou tudo, né?
0: O Telecentro, na época, na minha época, lá em 98, já era referência, porque ninguém tinha estúdio de rádio e TV como a Ubra tinha. Hoje, claro, são outras tecnologias, mas continua nessa mesma batida.
2: É interessante que...
0: Tá baixo esse microfone, eu tô encucado com isso. Não. E eu mexo em tudo aqui e não consigo...
3: Pra gente tá muito bom, cara.
0: É? Mais alto? Opa, esse aqui não é. Esse aqui é outra rádio.
2: Não, é interessante falar também que não só os alunos aqui da região que estudam EAD podem participar dessa prática que a gente tem, né? Então a gente está mapeando todos os polos que tem os alunos aqui dos nossos cursos, né? Para a gente colocar as práticas deles lá também, nesses polos, né? Então, eles podem entrevistar as pessoas nos eventos que acontecem na sua cidade, né? Que não são aqui da região. Podem participar de práticas remotas também, né? Como fazer as matérias, fazer as edições e tudo mais. Então, a gente está mapeando todas as nossas disciplinas e ver quais práticas a gente consegue fazer de modo remoto e híbrido sempre, né?
0: E
2: sempre
0: quais foram as práticas desta semana em especial da Expo Inter?
2: A gente teve entrevista, considerando todos os três cursos, né? Design, marketing e jornalismo. A gente teve entrevista, edição de reels, edição de vídeos, né? Teve até mixagem de som lá que a gente teve que fazer durante a entrevista, né? Porque deu um probleminha técnico nos microfones, né? Isso faz parte das práticas também. Então, a gente teve toda a parte de criação de arte também. Então, foi completo, assim. A apuração.
4: Parte da gestão das redes sociais também do Labex ali.
2: Isso,
4: a postagem de conteúdo.
2: Agora, a gente está fazendo um núcleo de gestão das redes sociais também. Então, os alunos estão se inscrevendo. E eles vão fazer toda essa gestão das redes sociais, né? Desde o planejamento até a publicação, né? Então, a gente vai ter todos os cursos aqui da comunicação, da indústria criativa. Vão ter práticas para os alunos poderem né, colocar... no mercado aquilo que eles sabem.
0: O Regis, eu sei que tu é de outra área, né? Engenharia mecânica, já falaste, já trabalha na área?
4: Já.
0: E falou que começou jornalismo como um hobby. Mas como é que tu te sentiu e qual é a área que mais te atrai, assim, dentro do jornalismo?
4: Eu sempre gostei, falando de comunicação de forma geral, eu sempre gostei de comunicação de entretenimento. Sempre gostei de rádio, sempre gostei de música.
0: Uhum.
4: Eu sou um bom... adolescente dos anos 2000 que crescendo vendo a MTV e ouvindo...
0: Ouvindo a pop rock,
4: principalmente 107.1. Então, eu sempre fui um apaixonado por essa questão da comunicação. Sempre fui apaixonado por isso aqui, por rádio, por comunicar e por entreter. Então, o meu foco vai ser principalmente esse.
0: Bacana, cara. Muito legal. Parabéns pela experiência, parabéns pelo trabalho, Matheus, que tu vem desenvolvendo aí. Tá há quanto tempo como coordenador dos três cursos em geral, assim, faz menos de um mês e pouco, né?
2: É, do jornalismo faz pouco tempo.
0: Digo abrangendo toda a área de comunicação, um mês e pouco, né?
2: Faz um ano e pouco, mais ou menos.
0: Um ano e pouco.
2: No design.
0: Sim,
2: né?
0: No design. Tô falando quando tu abrangeu os três agora, tu é coordenador Brasil, né?
2: É.
0: Coordenador Brasil.
2: Geral, faz pouco, faz uns dois meses.
0: E tem bastante gente de fora do Brasil, fora do Rio Grande do Sul, aqui no EAD.
2: Fora do Brasil, inclusive, a gente tem uma pessoa
0: na
2: Itália. Olha
0: que aí, bacana, sério? Cara, que bacana.
2: Mas fora do Brasil tem ali cerca de 30% do
0: fora do Rio Grande do Sul.
2: Fora do Rio Grande do Sul,
0: Bastante aluno de outras unidades da Ubra.
2: Uhum.
0: Que legal, cara. Parabéns pelo trabalho de vocês. E que venham outros e outros tantos eventos. A gente tem pela frente um mega evento, né? Que é o Ubra Summit. Uhum. E tenho certeza que o Labex vai estar envolvido,
2: sim,
0: né?
2: Sim, já está mapeado.
0: Maravilha.
1: Muito obrigado. Vamos aproximar mais o Labex aí da TV.
3: Exato. O quarto andar é de vocês, cara. Só chegar aqui do prédio 16 aqui.
4: Como o Pedrinho diria, né? É boa essa Ubra.
5: É boa essa Ubra. Impactado com a Ubra.
0: Impactado, né, Pedrinho? Faltando um minuto para as 8 horas. Fiquem com a gente, porque a Jus vai trazer mensagens do WhatsApp 519-143-1874. Tem um recado e o resto é áudio. Vamos lá, então.
6: Dos filmes do Adam Sandler, eu curto Eu vos declaro marido e Larry. E pior que é sensacional.

0: sensacional.
1: Maravilhoso. Ele e o Kevin James.
0: Kevin James.
1: Que é outro cara sensacional.
0: Quem mandou pra gente foi o Alex Abel aqui de Canoas. Bom dia, Alex.
1: Valeu, Alex. Alex Abel que estará conosco sexta-feira aqui.
0: Oh, que
1: lançando
0: legal.
1: O seu livro sobre as enchentes, onde tem um capítulo inteiro dedicado à Ubra.
0: Que bacana.
1: Então ele vai estar sexta-feira lançando seu livro aqui conosco. Abraço, Alex. Vamos lá com mais um recado.
2: Bom dia, pessoal da Mix, tudo bom?
1: Bom dia, porque esse é a voz de série.
2: Ah, eu vim de X9, mas hoje não vou falar nome. Mas tem pessoas aí que...
1: Aí não é X9.
2: O cara tá conversando e fala assim, fiquei em casa no final de semana. Não, isso aí, não, nada. Né? Fiquei na casa dos parentes, não saí, fiquei de boa. Aí a amiga dessa pessoa vai lá e posta um stories. A noitada, né? A festa.
1: É o Lucas.
2: Ah, tá tudo certo, né? Tá tudo certo. Mas é legal tu ver as pessoas falando, né? Ah, que eu não fiz, que eu não sei o quê. A amiga dela vai lá e posta no Instagram
1: não
2: lá.
1: Não mente pra mentir.
3: Tá lá, copinho, champanhe pro alto.
2: Tá bom, tudo certo. Um abraço aí, bom... Bom dia pra todo mundo.
1: Abraço, meu querido Marcão, né? Não mente pra mentiroso, né, Marcão? A gente sabe qual é.
3: Ô, Ramiro,
4: bom,
3: olha
4: dia,
3: só.
4: Dia, Rádio Mix.
3: Não, mas
4: carro
3: é
4: capotado aqui na frente da Pepsi, sentido...
0: Acidente, ó.
4: Interior capital, retidão, que vai pra Porto Alegre.
1: É ali, acho que é o mesmo que a gente falou ali.
0: Não, falou Pepsi.
3: Muito rápido. Eu quero deixar para a audiência. Se a gente fizesse uma gravação de um programa em auditório, a audiência iria?
1: Ah, pois é. O pessoal responde aí. Eu acho que uns
3: responde
1: 15
3: aí.
1: Viriam. Deixa eu ver
5: bom
1: aqui.
5: Bom dia, Rádio Mix. Saudade de mandar um oi para vocês, mas os dias andam corridos. Às vezes nem sempre a gente consegue. Mas escutar vocês todas as manhãs, como eu já disse, é a grande diferença para a gente manter um dia mais alegre. Então, eu vim dar um oi aí, um beijo para todo mundo da bancada.
0: Beijo, Luana.
5: E uma boa semana aí pro povo, hein? Beijão.
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1: E estouramos tudo aqui, 8
0: Temos
1: horas.
0: Mais uma rapidinho.
1: Estourou.
0: Bom dia, bancada. O filme do Adam Sandler que eu amo é o Clique. Quem mandou foi o Wagner Schmidt.
1: Tá bom. Valeu, 8 horas, 1 minuto. Obrigado todo mundo.
7: Valeu.
1: Nós voltamos amanhã, a partir das 6 horas da manhã. Volte conosco, 107.1 FM, a rádio da Ubra. Todo mundo na Ubra. Ubra em todo mundo. Amém.
0: Beijo.
1: Tchau.
0: Até amanhã.
8: Até amanhã.
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13: Vamos que vamos de mais atualizações do trânsito aqui no Melhor Mix do Brasil e chama a atenção do motorista que vai acessar a capital. Pela Castelo Branco, a movimentação é bem acentuada, começando antes mesmo da nova ponte do Guaíba e seguindo até a região da rodoviária. A Zaida Jarros, na região do aeroporto, até seria alternativa, mas também conta com fluxo bem acentuado nas proximidades da estação aeroporto e também na saída para a Avenida Ceará. Então já sabe, se vai acessar a capital, vai com bastante paciência e atenção, viu? 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Já sabe, logo logo tô de volta com mais.
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0: só mandar o seu áudio. 11 9 8340 8000.
1: Bom dia, Mix. Aqui é o Genilson de Acará, ouvindo o som da Rádio Mix, aqui no Caminhão Pipa. Solta aí, Viva La Vida pra nós.
0: Direto de Acará, obrigado, Genilson. Ó, pilotando o Caminhão Pipa e... ainda por cima, tira um tempo pra pedir a sua música favorita aqui. Que demais, hein? Viva la vida, né? Enfim, água é vida, né? O caminhão pipa aí vai distribuindo água enquanto a gente distribui vários sons incríveis pra dar mais vida pra essa manhã de quarta.

0: Sua cidade tem trânsito aí onde você tá também? É só gravar o seu áudio e participar, hein? Indica um som bom pra gente. 11 9 8 3 4 0 8 000.
1: Bom dia, bom dia. Ouvindo aí a Rádio Mix, a melhor rádio que tem. É o Evandro aqui de Andradas, Minas Gerais. Manda um abraço pra todos os marceneiros aí. Toca aí pra nós o Akon. Manda aí pra todos os ouvintes.
0: Minas Gerais, um salve pra cidade, pros marceneiros aí e pra você, Emerson. Obrigado pelo som, viu?
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3: Eu trouxe aqui o que vocês preferem.
4: Mulheres casadas.
3: Giovanna Elba com Malu Mada.
5: Giovanna.
3: Giovanna ou Angélica?
5: Giovanna.
3: Giovanna ou Fernanda Lima?
5: Fernanda Lima.
3: Fernanda Lima ou Letícia Spiller?
5: Letícia Spiller.
4: É um sorrisão agora.
3: Letícia Spiller ou Flávia Alessandra?
5: Boa! Olha aqui, a Letícia Spiller, cara, foi meu crush na novela 4x4, mas a Flávia Alessandra é bem casadinha, né? Chega. Ai, Letícia, eu te amo, mas... Flávia Alessandra.
3: Flávia, e pra finalizar, mãe do Eric ou mãe do Simon?
6: Ô, mãe!
5: Mas como o Simon é da bolacha, eu já posso ter passado pela mãe do Eric.
4: Mãe de bola,
5: mãe de bola! Não, não, mãe do Eric.
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11: Falei que voltava, não falei? Tô de volta aqui no melhor mix do Brasil e com destaque para o motorista que circula pela capital. Fica ligado na Cristiano Fischer, no sentido da Protásio Alves. Entre Antônio Carlos Tibiriçá e a Protásio Alves tem uma movimentação mais acentuada. Por ali tem relato de ocorrência, ainda sem maiores informações, mas de qualquer forma vale uma atenção a mais, além de uma certa redução na velocidade, que também vai ser necessária na Carlos Gomes, no sentido ao aeroporto. Desde a saída da Protásio até a altura da Plínio Brasil Milano tem lentidão. 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
1: É a Rádio Mix, aqui é a Letícia do SIC. Toca pra nós aí um Red Hot Chili Peppers, Californication, a minha Rádio Mix.
0: Uma simpatia. SIC, se eu não me engano, é em Curitiba, Paraná. Obrigado, viu?
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0: você não entra no ar aqui no Fede no Zap. A gente quer muito colocar você no ar. 11 9 8 3 4 0 8 mil. E aí, qual é a boa agora, hein?
1: Bom dia, Rádio Mix. Bom dia, ouvintes da rádio. Aqui quem fala é o Cícero, motorista por aplicativo em Santo André. Eu queria ouvir a música de Dire Straits, Money for Nothing. Toca aí pra gente. Valeu.

0: Minas Gerais. Ela tá no salão nesse momento, trabalhando. E no salão, o que que tá tocando? A Rádio Mix. Então, muito obrigado, viu, Juliana? Bom trabalho pra você. Um salve também para suas clientes aí do salão. O Ícaro tá em Jacareí, São Paulo. E você, hein? Grava o seu áudio e participe do Pede no Zap, indicando a sua música. 11 9 8 3 4 0 8 1000.
1: Fala, Rádio Mix. Aqui quem fala é Paulo César, aqui de Gravatá, Pernambuco. E eu queria escutar música de Marcelo Falcão e Chorão. Valeu, Mix.
0: Um salve pra Gravatá, em Pernambuco também. Cidade sintonizada aqui no Melhor Mix do Brasil. Obrigado de verdade, hein? Vamos lá atender o seu pedido aqui. Obrigado, viu, Paulo?
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7: Vem que tem mais atualizações do trânsito e trago destaque para o motorista que vai circular pelo bairro Camaquã. Fica ligado por ali porque temos bloqueio na rua Professor Joaquim Lousada, no encontro com a Pereira Neto. Mais cedo tivemos o registro de um ônibus que bateu num muro. Não temos registro de feridos, mas tem que ficar ligado por ali. Os bombeiros estão trabalhando por conta de fios energizados na via. Então já sabe, tem que evitar o trajeto e fazer os desvios pelas vias laterais. 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Não sai daí que logo tô de volta com mais.
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0: Mix agora 9h24, Lady Gaga, You and I.
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17: Vixe, que tá bem complicada a situação do motorista que circula pela Avenida João Pessoa em direção aos bairros. Na lateral do Parque da Redenção, a movimentação é mais intensa, o que pede uma certa redução na velocidade, além de uma atenção a mais, que também vai ser necessária na Protásio Alves, no sentido ao centro. Entre a Coronel Lucas de Oliveira e Ramiro Barcelos, também tem uma circulação maior de veículos, o que tá causando retenção. Depois, passando desse ponto, na Oswaldo Aranha, tanto no sentido centro quanto em direção aos bairros, o fluxo é favorável. Por ali, pode ir de boa. 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Logo, logo eu tô de volta.
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0: Mix agora 7 para as 10, é o Audi Slave Like a Stone.
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3: Cortar o cabelo do homem é um evento, né? Vocês acham que é um evento?
4: Aí tu vai lá, não. Cerejinha, sinuca.
5: Toca uma ideia. Pra mim, quanto mais rápido, melhor.
3: Então, não, rápido, então é.
5: Uma sentada, 15 minutinhos, tô em casa.
6: Opa! Opa! 15 minutinhos de sentada?
5: Eu sentei 15 minutinhos, tô pronto. Saiu peladinho.
6: Tô pronto.
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15: Vem que tem mais atualizações do trânsito aqui no melhor mix do Brasil. E chama atenção do motorista que vai se deslocar de Porto Alegre sentido à região das Ilhas. A movimentação na BR-290 nesse momento é favorável, sem registro de retenção, assim como ocorrências em atendimento. No sentido contrário, de Eldorado do Sul em direção a Porto Alegre, esse cenário também se repete. Mas fica ligado, porque temos um encerramento do voo móvel da Ponte do Guaíba agendado para hoje. Agendado para começar à 1:30 da tarde. Ainda tem um tempinho, então pode ir de boa pela Ponte Nova do Guaíba também. 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

0: peças foram três das mais pedidas por você em 2002. 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
10: Fala, meus queridos, muito bom dia, quartou demais e vamos que vamos de atualizações do trânsito. Se liga se vai acessar a capital pela Zona Leste. Já sabe, 040 em direção a Bento Gonçalves com uma movimentação mais acentuada entre a UPA de Viamão e Antônio de Carvalho. Não congestiona por completo, mas vale uma certa redução na velocidade. Estrada Caminho do Meio é a alternativa e flui bem até a transição para Protásio Alves. Entre a Avenida Terra Nova e Moema já tem um fluxo um pouco mais intenso, então já sabe, vai de boa por ali. 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Não sai daí, logo logo eu volto.
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2: Viu? Sem o Simon. Sem o Simon fica menos pressão, entendeu?
4: Ele vai ficar chateado.
2: Merece
5: respeito. O Simon merece respeito.
2: Simon, onde Simon quer que você esteja, Simon Kowalski, saiba que a gente te ama, a saudade é grande e que você está sempre nos nossos corações.
4: Lembra de botar pantufa?
2: Ele morreu, não?
4: Porque o rejunte do boxe é frio.
2: É.
4: A gente não quer que tu continue sem voz.
6: Lava a mão, se coçar a bunda. Lava a mão, se coçar o olho.
2: Uma mão, lava a outra. Lava uma mão. Mas só pra lembrar, então, que o Simon não morreu, da gente. O Simon só tá com afônico.
4: Sim,
2: completamente afônico.
6: Beijo, bola.
7: Ou seja, quem
4: afônico,
7: não sabe, afônico é sem voz.
2: Afônico.
4: Eu nunca tinha escutado essa palavra na minha
2: afônico,
4: vida.
2: Sério?
7: Afonia.
4: Nunca.
2: Não. Você tem que cuidar com sua voz.
7: Telefonia.
4: É. Todo final de semana eu penso... Que eu vou gritar no campeonato, eu penso, não posso.
2: É, aí que...
7: Olha aí, cuidando lá.
4: Uma festa, eu falo, não
7: agora
4: posso.
7: O do tornozelo não cuida.
2: Ah, não, mas daí tem aquela que
7: aí é que tem gente que cuida.
4: Pô, não dá pra cuidar tudo ao mesmo tempo. É.
7: Ou eu respiro.
3: Ela tem um fisioterapeuta, não um fonoaudiólogo.
2: Um fonoaudiólogo. Mas bora começar mais um cafezinho na bancada de hoje. Temos eu, o Underline Capu. Temos o Billy Joe.
3: Eu!
2: Temos a arroba Ana Brandão com 2 N's e 0 no final. O Eric Clapton com E, não com A, porque ele é o legal, não é o palha.
6: Estou aqui.
2: E Gélis KM, Gélis com Machado, Gélis com G, porque o J é o coroa.
3: É, o Gélis, Gélis com Machado, pega meu tarado, vou pegando meu mofado.
2: Tá bom. Simon, volta logo, querido, tô com saudade de ti, cara.
3: É o que tem, cara, desculpa.
2: E estávamos já, pra você que não tá ligado, tá rolando horário político, então a gente fica, a gente começa meia hora antes lá pro YouTube. No YouTube é só os nossos, né?
6: A galera
2: fiel.
6: E tá crescendo lá, hein?
2: É, ô. Cara, o Eric me passou um dado aqui que eu fiquei meio abismado. 500%, né?
6: É... Ah, eu acho que foi isso aí.
2: 530 que tu falou ali, né?
6: E poucos... É, tem que olhar direitinho ali.
2: Então
6: mas
2: vou abrir aqui.
6: Eu sei que no formato... Ai, 113. Não. É, 500
2: ai, meu Deus. E poucos
6: foi o formato de vídeo, o de live, 113%.
2: Olha isso aí, cara. Que loucura, mano. O aumento de...
6: E shorts 900.
2: Pelo amor de Deus. Shorts tá em... Não pode ser.
7: Caiu os shorts.
2: Cara, 900%.
6: É, isso que eu falei, 900%.
2: Não.
4: Aumentou. Nem sabia que era possível.
2: O crescimento do cafezinho nas redes sociais nos últimos 90 dias.
6: É, 90 dias.
2: Shorts, 587%.
4: Oh. Meu Deus.
2: Transmissão ao vivo, 113%.
6: Uhum.
2: E vídeos, 903%.
4: Eu nem sabia
7: vídeos
4: que era possível.
7: No Instagram?
6: Não, os vídeos do YouTube que a gente tá postando agora, o cafezinho na TV como vídeo. É diferente do... da live, entendeu?
7: Ah, tá, entendi.
6: É, mas tem que ver direitinho, porque eu acho que 900% também, porque eu acho que a gente não tava postando nada, né?
7: Mas é crescimento.
6: Mas é um crescimento.
2: O dado tá aqui, não. Contra os números não se briga.
4: É, não se...
2: Agora o que me pegou aqui, ó, transmissão ao vivo. Só 113%.
6: Em 90 dias.
2: Dobramos.
6: Ah, isso.
2: E também os shorts... 587.
6: É.
2: Parabéns aos ouvidos.
7: Que bom.
2: Vocês são brabos
3: demais. Gente, é bom.
2: Cara. Mas olha só, dito isso, vamos começar nosso. A gente, nós temos. Hoje é 9/9.
3: 9/9.
2: Sabe o que significa isso?
6: É, de alguma coisa tá rolando bastante desconto.
2: 9/9,
4: sabe? 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
3: Em vários.
2: É?
4: Shopee, Shen.
3: Inclusive o aplicativo.
2: Não. Digo assim, mas abre algum portal, será? Alguma coisa de...
6: Sabe, oferta.
3: Já foi mais legal. Agora é uns cupomzinhos aqui, umas ofertinhas ali.
2: Não, mas digo, digo espiritual, entendeu?
6: Ah, não.
2: Abre um portal de conexões.
3: Só às 9 da manhã. Aí isso, do dia 9/9.
2: E de 2099.
3: De 1999.
2: Também. Mais fácil.
4: Como será que vai estar o mundo em 2026?
6: É.
4: Em 2099.
3: Vai, aí eu já não vou
2: estar. Não, mas
6: tem como saber já, pô. Tem o universo Marvel 2099, com o Homem-Aranha 2099,
2: verdade.
6: Os X-Men 2099. É. O Homem-Aranha, que é o Miguel Errara. É um
2: mas a chance, na verdade, de eu estar...
3: Mas é um ano por 3
4: mil, 96 anos.
2: Mas a gente vai estar, porque eu acho que a ciência vai dar uma avançadinha, a gente vai tomar umas coisinhas e vamos ficar...
4: Eu vou estar viva.
6: Eu quero ser um
4: Eu vou ter 96
2: eu quero,
4: anos.
2: Eu quero viver pra sempre.
6: Eu quero um ciborgue. Troca o lugar pra
3: tocar.
6: Troca minha bacia.
4: Não tem quantos anos 2029? Se eu vou ter 96?
6: Eu vou ter
3: 109. Na virada pros anos 3000?
2: Eu vou ter 121.
4: Tá. Você que mais viveu até hoje foi 150?
2: Perdão. Não, tu vai ter quantos?
6: 109.
2: Tá, então eu vou ter 124.
6: Eu faço 100 em 2090, 109 em 2099.
3: Eu sou de 93, então vou estar com
2: 104.
6: 106.
2: 106, perdão.
3: 106 em linha.
2: Loucura. O Gélis.
4: Que loucura, vocês já se imaginaram nessa skin?
7: Não.
4: De 109, tipo assim, nessa skin, mas tipo assim, que não consegue.
2: Eu vou tomar um velho gostoso pra caramba, cara. Baba, tá?
4: Não, com 90 e poucos anos, não tem nem como. Não tem nem como, Capu. Com 80, eu boto muita fé que tu vai estar, tipo, velho gostoso. Mas com 96,
2: gata,
4: não tem como.
2: Eu vou tomar umas boletas aí que vai ter, que tu vai tomar e a pele vai...
4: Mas o problema não
2: aí
4: é...
2: Aí eu vou tomar o chip do inglês, o chip do jiu-jitsu, o chip do... Então eu vou aprender coisas com o chip.
7: O chip. Vai estar tão escado que o umbigo do Capu vai estar no queixo.
2: Eu vou rir a perna... A perna mexe, tá ligado?
6: Um Cialis, um Tadala, um Viagra na manhã, pra cortar legal.
2: Shakezinho. Coquetelzinho, né? Coquetelzinho da alegria.
6: E tu tiver como? Com quantos anos?
4: Eu vou ter 96. Eu nasci em 2004.
2: Tiver como?
4: Eu tenho pavor, eu não consigo pensar, não consigo me imaginar.
7: Ai, Ana, credo.
6: Ah, eu acho que ela vai estar
4: careca. Eu tenho medo de... Deus que me perdoe.
6: Careca com bigode.
4: Nunca. Eu vou estar cheia de procedimento, certeza. Eu não vou...
2: Você vai somar a coisa que vai
6: puxar. Até 96,
4: não, eu vou puxar.
6: De 88, né?
4: Não esperem de mim que, eu quero envelhecer com as pessoas que falam que eu quero... Não, eu não quero.
7: Não, tu vai estar cheia de ruguinha, assim, parecendo uma bergamota velha.
4: Primeiro, eu vou me cuidar até onde eu puder. Vou passar produto, passo... Até onde puder, skin quer me salvar. Quando a skin quer não me salvar mais, vai ser os procedimentos estéticos. Não tem o que fazer.
7: Porque já começou
3: ela vai virar um ciborgue com 90 anos.
4: Você vira a mãe das Kardashian? Como ela ficou? Opa. Pós-cirurgia?
6: Não, mas a própria Gretchen, ela fez alguma coisa aí.
4: Não, mas é que a mãe das Kardashian foi a primeira que eu vi que deu uma diferença insana. Tipo, ela era cheia de ruga e ela rejuvenesceu, tipo, 40 anos.
3: E ela era um cara, né?
4: Ela tem 70 anos e agora ela parece que ela tem, tipo, 40, 50.
2: Boa!
4: Olha isso.
7: Aí ela foi.
4: Procurem,
7: foi muito bonita, né?
4: Mãe das Kardashians, esqueci o nome dela. É. Kris Jenner.
2: Aqui deu certo.
3: Kris Jenner.
4: É isso que eu. É isso que
6: eu. Teve muito dinheiro.
2: Olha aqui, cara.
6: É que não é uma coisa só, foram várias coisas.
4: Não, ela fez uma cirurgia específica que se faz hoje em dia.
2: E ela soube de parar,
4: que tu puxa a pele inteira, que tu, tipo, mas aí tu corta a pele.
2: Tu pega o rosto da outra pessoa.
7: É, mas ela sempre teve um rosto muito bonito, assim.
4: Sim,
7: agora,
4: sim. Mas é que agora ela rejuvenesceu insanamente.
7: Mas não adianta, Kendall é meu apaixonado.
2: Hoje, dia 9 do 9, é o dia do administrador.
3: Oh, parabéns, você é administrador.
2: Eu
3: fiz curso técnico. De administração, mas daí veio a pandemia e eu não sou bom com EAD.
7: Tu não soube administrar?
3: Não soube administrar.
2: Escuta, não vai ter Michael Jackson hoje?
3: Ah, é verdade.
2: Bota que é divertido.
3: Por mim pode ser todo dia.
2: Cara, por mim pode ser até a gente cansar.
6: Vamos colocar. Ai, vai ver se Michael Jackson.
3: Tem outras coisas também.
6: Tem,
3: né?
6: tem o do Rodrigo Faro. Põe o do Vai Dar Namoro.
2: Meu Deus.
3: Ui.
7: Não, por efeitos sonoros do Rodrigo Faro.
2: Pra quem não tá entendendo, cara, durante a próxima meia hora, os sons vão brotar no meio do papo aqui. A gente não pode se assustar.
6: A gente vai colocar um vídeo no YouTube que é.
3: Uma hora de silêncio sendo quebrada por alguma coisa.
6: Isso, sendo que. Uma hora de silêncio sendo quebrado por sonoplastia do Rodrigo Faro.
2: Ontem com o Michael Jackson.
3: Ontem foi com o Michael Jackson.
6: Pai, no meio do capô falando do
7: Tommy.
6: Da Vit, vai,
2: tá ligado?
6: O cara que faleceu.
3: Timão! Timão!
2: Ai, também hoje é o dia do médico veterinário. Um beijo pros veterinários aqui da nossa UPA.
3: Principalmente pra que estão cuidando aqui do caramelo.
2: Sim, né? Os pais do caramelo, cara. É. E também, já que é o dia do veterinário, é o dia do cachorro.
6: Eu tive isso.
3: Quente. Não, cachorro quente.
6: Vai, eu comi um
2: não, deixa molhar o
3: eu vou falar um bagulho polêmico aqui. Desculpa, Mamilos. Eu vou falar um bagulho muito polêmico.
6: Lá vem.
3: Eu não gosto de X, eu prefiro cachorro quente.
2: Ah,
6: ué?
2: Não.
6: Ah, ô, mas eu vou falar mais.
4: Mas nem é a mesma categoria.
6: Tá, eu vou.
3: É lanche. Pra mim é que eu não, gosto de todo mundo que me oferece.
4: Não, é diferente. Gente, o pão é diferente.
3: É tudo sanduíche.
4: Mas não é
3: pão com coisa dentro. É tudo sanduíche.
4: Não, gente, você
3: é a mesma. Tem pão e tem coisa dentro.
6: Eu vou falar o seguinte, ó.
3: É um cachorro quente grande.
4: Não.
3: Sem salsicha, com carne. É a mesma.
2: Tu quer me colocar na mesa da barraca?
3: X.
6: Tem pão, coisa
3: não. Burger King.
4: Gente, não.
3: É tudo sanduíche.
4: O pão não é o mesmo.
3: Cacetinho com presunto e queijo. Pera, é sanduíche.
4: Não
6: o argumento é. Não pode ser pão.
2: Calma, merda.
6: Tá, vamos lá.
4: Eu discordo completamente.
3: Tá discordando, mas...
6: Não, peraí. É conceitualmente, tem um pão, outro pão e coisa com carne dentro.
3: Pronto, é a mesma coisa.
4: Não, isso entra como lanches.
6: Não,
4: isso,
6: lanches.
3: Então,
4: mas é que cachorro quente X, não... Dentro de... É tipo assim, dentro de MPB existem várias categorias, não tem?
2: Ah, boa.
4: Dentro
2: boa,
4: de lanches,
6: tudo bem,
4: existem várias categorias.
6: Mas,
4: e cachorro quente X não são coisas que competem
6: mas tá
4: entre
6: dentro,
4: si.
6: É mamífero, os dois são mamíferos.
4: Tudo bem, mas não tem nada...
6: É isso, dois
4: são mamíferos. Mamíferos, mas vivem um vive água e outro vive...
7: um X coração é diferente de um X salada.
4: Pode ser. Mas
7: daí a gente tá indo cada vez mais específico.
4: É X.
6: É, os dois tem T.
7: Então pra mim, pega pão de X, dois pão de X, bota margarina, é X.
6: Tá, mas olha só. Eu vou falar uma coisa também que é polêmica, tá? Ontem eu comi um cachorro quente e se o X em questão que o Billy está falando for de Porto Alegre, eu concordo. Eu prefiro cachorro-quente do que qualquer X de Porto Alegre. Eu estive em Caxias.
4: Ah, mas é que tinha Caxias.
2: Vai começar o bairrismo. Vai começar o bairrismo dele.
6: Nem bairrismo. Eu fui pra Caxias no domingo. Tá. Eu estava sozinho. Ah, vou comer um X, né? E o X que eu gosto de comer tava fechado. Não sabia onde pegar. Cara, eu abri...
7: Demais!
6: Eu fui lá, abri. Ah, qual que chega mais rápido? Sei lá o que que é. Peguei o que chegava mais rápido. E o X que eu não sei onde que é, que eu peguei pra escolher o que veio mais rápido, foi melhor do que qualquer X que eu já comi em Porto Alegre.
4: Tu tá louco?
6: Não tô louco.
4: Tu tá louco.
6: Não,
2: Ana, não tenta...
4: Eu não vou nem discutir contigo. Mas discutindo com o Billy, sobre o assunto do Billy, nem é a mesma categoria. E sobre tu falar que não tem X boa em Porto Alegre, é loucura.
6: Não.
2: Cara, ele nunca... Ana, ele nunca foi no Moita. Ele nunca foi no Moita.
7: Ele gosta.
4: Já foi no Ecolanches.
6: Olha só.
4: Já foi no Ecolanches.
6: Todo mundo já me falou, tu nunca foi nesse, nunca foi nesse, nunca foi nesse. Eu sempre experimento e tento.
2: Eu também. Eu já experimentei quase todos os X, todo mundo
6: e não é experimentar
2: isso aqui. Qual é a capital nacional do X?
4: Ah, ele ia falar Caxias.
2: Não, é Canoas.
6: Mas pesquisa aí se o Eduardo Leite não colocou o X e o Bauru de Caxias como...
4: Bauru nem é X.
6: Não. Bauru não é X.
7: É tudo sanduíche.
6: Não é. O Bauru que ele colocou é outra coisa. Não é o Bauru esse que vocês estão pensando. Mas o que eu quero dizer assim, ó, que não é bairrismo, porque eu passei de Porto Alegre e fui pra Canoas, o X ficou bom de novo.
2: Bah, pior que
6: juro,
2: oficialmente, não é nem Caxias, nem Canoas, é Santa Maria.
6: A nacional, né?
2: A nacional.
6: Mas coloca assim, o X de Caxias é coisa histórica, como é que chama?
2: Canoas é ou não é a cidade do X? Timoneiro.
6: Mas então, eu atravessei Porto Alegre e fui pro Caxias, o X fica bom de novo.
4: Não.
6: Juro, como o X bom em Canoas.
7: Já
6: comi X bom em Novo Hamburgo.
2: É paladar de bairrista.
6: Não, mas que bairrista, vocês estão fora.
4: Mas eu posso te listar uns três lugares que o X são bons.
6: Me fala,
2: eu duvido.
6: Eu não comi, fala um. Eu não comi nesse aí, não posso dizer.
2: Tá.
6: Mas.
4: O Moita.
6: Eu não comi nesse aí, não posso dizer.
2: Ah, eu moro na frente.
4: E tem um outro que é aquele que. Super famoso.
7: Gelson.
4: Não, Bacelis? Esqueci, fui lá esses dias. Bem bom também.
6: Tá. Assim, ó, eu tô aberto, eu quero, entendeu?
4: Não então, mas eu te falei dois lugares e tu não conhecia,
6: Eu vou atrás,
4: tem
6: atrás.
4: Que ir.
2: Começou aqui, ó, o nosso chat, o chat enlouqueceu. Billy, foi um prazer, até mais.
7: Não, eu odeio X.
2: Adeus, Billy.
7: Não,
2: mas a maioria
7: eu
2: dos...
7: Eu não sei quanto vocês pagam no X, mas em Roma o X eu sempre
4: deve. O X da praia, que tu já foi.
6: X em da Bé. Praia? O que tem?
4: Esqueci o nome.
0: O que é isso, meu filho? Calma.
2: O
4: Imbé. Esqueci o nome, cara. Eu vou lá toda hora.
7: Em Bexas.
4: Não, é da minha amiga, inclusive.
2: Em Beverly Hills.
7: X-Bé.
2: Vamos expulsar o Billy do Rio Grande do Sul.
4: Era.
2: Mas a maioria dos lancheiras, deve ser, né? Que vendem X, tem também.
4: Crepe da Barra.
2: Crepe da Barra.
4: Tipo, mas é crepe, o X, não, mas o X do Crepe da Barra, nunca.
6: Mas só você
4: crepe.
6: Tá fora.
4: Meu já me Deus.
6: Mas a tua defesa é um que não é em Porto Alegre? Eu tô falando de Porto Alegre.
2: É, não. É
6: inclusive,
2: dele, não é.
6: O de Canoas, eu falei, o de Canoas.
7: É eu que não gosto disso.
4: É verdade, tá.
2: Não, mas é que, eu não, é que pra mim não tem igual o do Moita. Cara, o do Moita não tem igual, velho.
4: Já comeu o Decolanches?
6: Meu, hoje Decolanches. Eu vou comer esse.
2: O do Moita?
6: Uhum.
2: Na frente da minha casa. Sabe onde eu moro? Sei. Na frente.
6: Mas tem tele?
2: Tem.
4: O Capu, cada vez mais, ele dá localização dele. Cada vez
2: mais. Pior, né? Agora foi bem específico, né? Agora foi bem específico, né?
4: Tipo assim.
2: Putz!
4: Não, primeiro ontem, ele começou com o Bourbon.
7: Quantos X do Moita tem
4: aí agora...
7: em Porto Alegre? Quantos?
2: Não, e ontem que abriu uma caixinha de perguntas no Instagram, né? Aí do nada uma pessoa mandou assim, onde é que é teu apartamento que tá mandando aí?
4: É, eu vi.
7: Oh,
2: aí eu paguei,
7: potência!
2: Tá não, passou um boi aqui do nada, tá ligado?
6: E tá com mais frequente do que os sons do
2: Moita. Mas daí eu peguei e falei de aqui, eu falei, não, só um pouquinho, eu deletei e postei de novo, uma coisa mais genérica, tipo, na região do não sei o que, tá ligado?
4: Nossa, não. O Capulho foi muito inocente de
2: eu
4: dar.
2: Eu fui inocente.
7: Na região da rua, tal.
2: É que se eu falar outra coisa que o Jerry sabe onde é que é bem, onde é que eu moro ali.
7: Sim, não, já sei.
2: É, não, mas o que é a característica de onde eu moro, que é bem na frente. Aí eu ia me entregar onde é que eu moro, real. O que foi?
6: Ah, mas é um Frankenstein. Se cada um pegar um pedacinho do que tu já falou ao longo dos...
2: Não, junta.
4: Eu nunca fui na tua casa e já sei onde que tu mora.
2: Junta,
4: eu sei chegar lá.
2: Nunca fui na casa, não é real, né?
4: Não.
6: Eu nunca fui.
2: Não, mas pra saber, pegar lá.
6: Ah,
7: vai ter uma surpresa quando chegar na tua casa e entrar, manda aí.
2: Vai estar o cara do Gérez lá.
4: A mulher ainda falou assim...
2: A família do Gérez.
4: Eu li essa, eu vi essa story. Ela falou assim, ah, onde fica teu apartamento na praia, lá em Tramandaí, porque eu quero pedir um pouco de açúcar. Um pouco
2: assim. Vai, botou uma xícara de chá com CH ainda.
6: Uma xícara de chá?
2: É outro chá. De açúcar, perdão.
4: De açúcar.
7: Chá com X é chá de...
6: Ai, ai, ai.
7: Ei, ei,
2: ela botou xícara com CH e eu falei, bah, não, vou postar. Porque
6: ah, eu tô nervoso.
2: Não sabe quem mandou, né? Não tem problema, daí ninguém vai saber quem é que foi.
7: Xaxim.
2: E eu tinha postado... Bah, a caixinha ontem foi bem pensada, assim, mas foi bem pensada.
6: Tu tá bem cobiçado,
2: X do patrimônio? Não deu bem. Pegar lanchas da Andrada, cala a boca, Eric. X de Criciúma. Tem polenta dentro do X?
4: Não.
8: Não, pelo amor de Deus. Não, que nojo. Aliás, batata frita dentro do X, gente.
4: Já é
8: para.
4: O limite,
2: desvirtua
4: já.
2: Papo.
7: Ai, meu Deus! Até o Rodrigo falou
6: com o corpo. Batata frita no X?
7: Ai, não, meu
2: mas
7: Deus!
2: Mas tem X com... Como é que chama? Com... Purê, pirê?
4: É, purê. Não, né? Cachorro quente.
8: Eu já comi cachorro quente com purê. É muito
4: ah, gente,
8: eu
4: não gostei. Limite.
2: Mas, mano, molho
4: São Paulo, pra mim, esse é o limite de São Paulo.
8: É muito bom.
4: Cachorro quente com purê não dá.
6: Ah, mas ontem eu tinha um cachorro quente do Rosário do R, aquele lá da...
2: Original,
8: ah, não,
2: mas
8: daí sim.
2: É.
8: Aí é diferencial, o cara faz molho todo
4: mas
8: dia.
4: Mas vocês já comeram o dog... É que vocês nunca vão comer, óbvio.
2: Pra mim,
4: o dog do alemão, pra mim, em Porto Alegre, é o melhor. Porque ele fica na Brasil.
2: Pois é, tá mais falando inteligência.
4: Não, é porque, tipo, é muito longe da casa.
7: Eu lá em Gravataí,
8: não é? Pertinho do Bourbon, Assis Brasil,
2: não é? Me convidar, eu vou onde tu quiser.
4: No Street Center?
6: Eu já peguei.
7: Eu tô triste.
4: No Triângulo desses Brasil.
8: Ah, tá.
4: Ali.
2: Tá aberto o sinal aí? O vidro?
8: Meu tá. Deus
4: do céu. Eu tô no Triângulo desses Brasil, dog do alemão, eu vou lá. Ele existe há 25... Meus pais comiam quando era carrocinha. E aí ele comprou um espacinho. E aí, tipo, é lá naquele espaço há 20 anos e eu vou lá...
2: Posso falar da ex novo aqui?
7: Eu tô triste.
2: A emissora que eu trabalhava antes, do SBT, eles me fizeram uma matéria. Uma matéria com o... Eu indo conhecer o cara que era o cara que inventou o cachorro do Rosário. Depois veio o cachorro do R, porque o filho dele, né? E bateu um bate de um bolo e tal. Só que daí ele me deu toda a manha.
4: Era cunhado que roubou?
2: Filho. Era um filho...
6: Cunhado foi no Ponço.
2: Era filho... Como é que chama? De coração,
8: sim. Enteado.
2: É. Mas daí ele pegou e contou os detalhes, mano. E eu fiz um cachorro do Rosário. Mano. Não,
4: eu nunca
2: é
4: comi o cachorro
2: não,
4: do Rosário.
2: O que ele faz? Ele tem um depósito onde ele tem três carrinhos. Então ele reveza um carrinho com o outro pra não parar nunca, tá ligado? Meu, sim. É assustador, assim.
8: Não, e o molho ele faz todo dia, né, cara?
2: O cara
8: é
2: pagou não sei quantos filhos lá pra fazer medicina, caramba. Assim, lugar
4: os melhores cachorro-quentes que eu já comi são esses que são, não são lugares super rebuscados. Ah,
6: exatamente.
4: E são os mais...
7: Tu é chato, na rua comida, do boteco tem um tiozão que faz. Mas em Gravataí é o Wolverine. O Wolverine, o cachorro quente.
2: O cachorro do Wolverine.
7: Irmão, é muito.
8: E o bom é que ele não usa faca pra cortar o pão, né?
6: Não. E o bom é que se ele corta salsicha, casa de novo, né?
7: Estoque limitado de salsicha.
2: Au! Tem na Vila do Forte também o alemão. Segundo o pessoal aqui do chat.
4: Não, não, mas esse dog do alemão é específico.
9: Irmãos, é brincadeira, hein?
8: Ele não é o mesmo do gato do alemão, né?
4: Não, não, é não dog do alemão. Não. Ele é tipo um triângulo. Que
7: não, porra!
6: Ele. Não tem nada a ver, cara.
4: Não só é faltou, ele.
8: Lembra da Ana, bem no começo, que ela fez um shh pra ti?
7: Não é o mesmo era. Alemão.
4: É do Batman. Foi
6: era do Batman.
4: Batman.
8: É.
6: Shh.
8: Não sei o
4: que.
6: O alemão é uma.
4: Você deve ter ido, meu. É do lado da antiga Star Trek.
6: Eu acho que já pedi até no.
2: O... Nos aplicativos. A Ana com o X. Foi que nem ontem o Simon dando tapa na cara do Billy.
7: Não, é. O Simon me deu um tapa na cara ontem.
2: O Simon deu uma bifa na cara do Billy ontem.
7: Ao, no programa. Não, vou dizer ao vivo. Não, mas foi no programa.
8: Ah, o da TV.
7: Não, o da rádio.
4: Não, da
2: TV.
7: Da TV? É o da escola.
2: Meu, ele foi.
7: O
2: que me falou?
7: Será que tava comemorando com a galera, porque minha equipe fez um ponto e tal. Aí, tá, deu um tapa na cara.
4: Não,
7: só que deu sorte, porque era pra dar um tapa na minha cara.
2: Meu.
7: Só que era pra. Ele acertou a minha cara, mas errou a da menina. Se não fosse a minha cara, ele ia pegar a cara da menina.
2: Ia dar uma bolacha na cara da
4: guria. É que pra contextualizar, tá. Tava. Ah, o Simon.
2: Bem.
4: Sim, tava o Simon. Com uma menina sentada do lado do Simon.
8: O cafezinho nas escolas que a gente grava depois do programa.
4: E o Billy tava em cima da menina.
2: Calma!
7: Não, peraí, calma.
2: Em cima, a guria sentada e ele
7: eu tava
2: de
7: atrás,
2: na cadeira
7: na fileira de trás. Com um cara também.
4: Exato. E aí o Simon foi, tipo assim, ele não deu. Ele foi encostar, tipo, só que na,
2: ele foi meio que
4: na diagonal. Empurrar o Billy. Só que a cara da menina tava muito próxima.
2: E o meu, a cara do Billy tava ali, porque ele é baixinho? Eu achei que ele ia empurrar o peito do Billy, empurrou a cara do Billy. Mas, meu, foi muito engraçado. Porque o Billy, Billy fechou a mão aqui e voltou.
7: Não,
2: tá ligado?
7: O gravata aí, meu, São Vicente veio em mim de um jeito que, tipo... Aí eu só não foi mais porque eu olhei a câmera na hora, assim. Tá.
2: Ô, meu,
7: veio o gravata aí em mim. Veio o gravata aí em mim. Veio, tipo...
6: Cara.
2: Tá, mas voltando uma casinha rapidinho aqui. purê e uva passa.
7: Nossa!
8: Ah, acho que não, é do Rio que
2: não, pode ser, uva gente. Uva passa é um cachorro quente.
8: Não, tem... Não, do Rio tem ovo de codorna, então.
2: Não, não é, passa, é, passa.
4: Não, ovo de codorna, não, picadinho.
6: Não, não, não. Também, então, se colocar tudo isso aí, já passa um saco também.
2: Calma, não, não, calma. Não,
6: gente, eu não
7: sei. Coloca uma asinha de pombo.
4: É. Ai, que nojo.
2: Uva passa, pode
6: ficar. Cuspida antes de me entregar também.
2: Então. Eu não sei onde o Capu mora, mas sei que ele tem... Está sempre fazendo uma sauna. É verdade. Purê não é de São Paulo. No Rio tem uva passa, ovo de codorna.
4: Não, óbvio, purê.
6: Purê é de São Paulo.
4: Purê é de São Paulo, sim.
7: Purê é no de São Paulo.
8: É, tá.
4: Ah, tá. Tá. O Capu deu uma vírgula errada.
2: Eric, as Sofias por aí fizeram uma série atrás do Melhor X. E quando eu tô afim de experimentar um novo, vejo nos vídeos dela. Boa.
4: Mas elas eu são experimentei da onde? Um X de Porto Alegre, muito bom, fala. Vou te mandar. Lembrei agora que eu pedi aí. No iFood que eu vi no Sofias por aí.
6: Por favor, me indiquem, sério mesmo.
4: Eu vou
6: mesmo.
4: Te indicar.
2: É, mas eu
4: vai cair os teus puteados bolsos.
2: Eu fiz uma matéria uma vez. Não fala onde.
4: Dele de novo,
2: com a minha ex, né, com a ex-emissora. É a ex-emissora. Bato foi longe agora. Bato passou uma camada muito densa agora, tá ligado? Do nada, cara. Puta que pariu. Oh, meu, daí a gente fez uma matéria também. A gente pegou 6x e foi fazer um teste, tá ligado? A gente levou um sommelier.
4: Explodimos todos.
2: Ô, meu. E eu passei mal, minha parceira. Depois foi tenso, foi bem tenso. Mas, dito isso, gente, vamos continuar aqui, ó.
7: É, tu quer fazer poesia com a barriga cheia? Né?
2: Tudo isso foi por causa do aniversário do dia no cachorro quente.
6: Né? Parabéns a todos os cachorros quentes aí, pô.
2: É. Mas hoje também é o dia da velocidade.
7: Parabéns, Relâmpago Marquinhos.
2: Para exaltar a paixão pelo automobilismo, inovação e alta performance, quanto para conscientizar também motoras sobre a importância de respeitar os limites das vias.
8: Parabéns, Flash.
4: Parabéns pro motora da van.
2: Motora da van.
7: Também.
2: E parabéns pro Vitor Gente, né, cara? Faz um trabalho maravilhoso, claro, aqui de conscientização com relação à...
6: Vida Urgente.
2: Vida Urgente é uma ONG.
6: Das borboletas,
2: das,
6: né?
2: Das borboletinhas, exatamente.
6: As borboletas no chão.
2: Fundação Thiago Gonzaga, que é um pessoal que orienta aí, né? Bota nos trilhos as pessoas que saem pra beber.
6: Fala rápido antes que entre o Rodrigo Faro. Fala coisa séria, rápido.
2: É, não, e acabou. Beijo, Vitor Gente. Tamo junto.
7: E parabéns pro Nelson, meu amigo Nelson, que a gente apelidou ele de Nelson Piquet, porque ele é o rei da velocidade.
6: Tá.
7: A gente, é o caso da ejaculação precoce. É sério, é essa. É,
2: tá bom, tá bom, tá bom.
4: Eu juro por Deus que eu entendi. Vitor, gente.
7: Vitor, gente.
2: Aniversariante de hoje, Adam Sandler.
4: Ah,
2: ator Sandler. E comediante americano. O Daniel.
7: Eu adoro você.
2: O homem com a maior cabeça do mundo, né? Cara, a Ana não chega perto do Daniel.
6: Da cabeça do Daniel?
2: Meu, a cabeça do Daniel é uma coisa descomunal.
8: É Mercúrio perto
2: ele
8: de Júpiter.
2: Ele é tipo o Billy de altura, só com a cabeça da Ana.
7: Tá se batendo a cabeça dele e dela agora.
2: Não tem como.
6: Ele é um Funko Pop mesmo.
2: Ele, cara, ele é um Funko Pop. Ele tem um cabeção, um leãozão gigante.
6: Tá, um beijo na cabeça aí, Daniel.
2: É, isso aí. Sérgio Zambiasi também, radialista e político brasileiro. Pô,
8: baita radialista.
2: Ícone do Rádio Gaúcho, inclusive.
6: Zambiasi.
2: Ana Carolina, cantora e compositora.
7: Parabéns, eu adoro amar você. Eu e você. Não é assim tão complicado.
2: Show brabo, hein? É muito brabo. A música é braba e o show é brabo demais, também. É muito boa.
8: Eu adoro.
7: E cada vez que eu fujo, eu me aproximo mais. Yeah. E te perder de vista assim é ruim demais. Yeah.
2: Imagina a galera ouvindo o carro agora, o rádio baixando assim o volume, tá ligado? Desesperadamente. Assim, tipo, baixa, baixa, baixa.
7: E faço das desculpa, lembranças gente. Um lugar seguro.
2: Aquela parte do show que ela toca pandeiro com muito feliz.
8: O bom é que você vai tocar a vinheta, né, cara?
6: Ô, meu, foi bem na hora que a música baixou. Cara, quem compôs? É dela essa música? Ela é composta por ela?
2: Ai,
6: quem compôs? Porque essa música realmente é muito
8: boa. É muito bonita.
7: Essa música é linda.
2: E cada vez que eu me...
7: Eu fujo, eu me apresento.
2: Que eu fujo, perdão. Que eu fujo.
8: Eu me apaixono.
2: Acho que eu fiz sucesso
6: com 98.
7: Mais. Acho que foi de novela.
2: Quem de nós dois?
6: Quem de nós dois?
2: Canção de? Ana Carolina.
6: Ana Carolina, mas aí tem como...
2: Olha, compadre. Gianluca Giuseppe Claudio Griagini.
7: Ah.
2: E o autor é o Máximo Luca.
7: Ah.
6: Que doideira. Quem que são essas pessoas? Tem todo um submundo de composições, sim, né? Que a gente não conhece, né, cara?
2: Muito
6: que
2: legal. Esses caras
4: ganham bala, né? Compôs um monte de música.
6: E é louco que já eles... É um, quando eu digo submundo, é que é uma questão mais de, tipo, uma subcultura.
2: Claro.
6: Que... Um pouco, talvez, assim, vou botar em paralelo com a galera de dublagem, assim, sabe? Tipo, ou tu se interessa muito, daí tu sabe quem são os dubladores e tal. Ou, tipo, tu só consome e é isso aí.
7: Quem escreveu muitos hits antes de estourar foi o Bruno Mars e o Ne-Yo. Então. O Neil escreveu Irreplaceable.
6: Não,
7: daí, eu acho que Take a Bow.
6: A Sia também, a Sia.
2: Sim, mas não vamos longe, Marília Mendonça ficou anos só compondo, até decidir pro palco. E ela era novinha quando começou a cantar, pensa quando ela não começou a compor, então.
8: Sim. A Sia compôs muito. O FBI pouco.
7: Ah, papai!
2: Ah, que mistura de vinheta do nada. A piada era boa, sabe? Foi cortada pelo... foi boa.
6: O FBI nem tanto.
8: Isso.
6: É verdade.
2: Tem vários influencers de Porto que indicam vários X. Pegamos o Recheadinhos e não valeu. Agora pegamos os primos da Protásio e esse vale a pena demais.
6: Cara, assim, ó, eu vou fazer essa lista aí.
4: Gente, a verdade é, o Eric comeu 2x em Porto Alegre, ele tirou a conclusão dele.
6: Eu moro há quase 10 anos aqui e o que eu já tentei comer de X é impressionante.
2: Não é o Cosmo que fazia um sommelier de X?
8: É que o Cosmo é como qualquer coisa, né, meu?
6: Ah, não, mas eles pegam um X de 10 reais.
4: Aí não.
8: Isso é bem legal. É bom que emagrece.
6: Nós comemos um X que é forrado de queijo.
2: Vem uma unha dentro.
6: Queijo ao redor, sabe?
8: Tem lá perto de casa.
6: É, então, mas não é isso.
7: Bah, piscina de cheddar tem que acabar.
6: Eu quero um bom X da casa, entendeu?
8: O pirata lanche.
6: Eu quero um X da casa top. Um X da casa.
2: Sabe que eu comi um X em Gramado agora, cara? Eu tava... Bah, não vou gastar, né, cara? Eu gastei uma grana. Fui comer um X em Gramado.
7: X coração. Na mesa, não?
2: X coração.
4: E tava sozinho, pô?
2: Hã?
4: Sozinho?
2: O X tava bem bom. Bem gostoso. Bem
7: gostoso. X é princesa.
2: E, meu, procurem o X. É, meu, é duas quadras da Roberta. É uma quadra do McDonald's.
6: Tá.
2: Tá ligado? Na, indo, da Roberta indo de Asomex.
8: Sim.
2: Mano, boa! Fenômeno X. É X do... Ah, não vou lembrar agora. Eu sei que na frente também tem outro negócio, que é do mesmo cara.
4: Mas é a ali... casa do Capudei. Muito bom.
8: Ali no interior, ali por dentro das ruas, tu acha restaurante barato. Os caras são ali...
2: Claro, perto, mano! E outra, vai dos nativos. Pergunta pro cara do hotel, pergunta pro...
6: Peraí, eu tenho que ler um negócio aqui. Juliano Garcia falou assim, Eric, essa é tua opinião, não quer dizer que virou lei...
7: Mas exatamente isso.
6: Mas é exatamente sobre isso que eu estou falando.
7: Exatamente isso.
2: Ora, ora.
6: O que eu estou falando é da minha opinião.
2: Ora, ora.
4: É vocês estão recebendo hate que eu recebo até hoje por causa do vídeo do Ayrton
2: Senna. Gente, deixa eu explicar pro Juliano uma coisa assim. Juliano, esse programa aqui, a gente tem o prazer de há anos já ser pago pra falar o que a gente... A gente caga regra o dia inteiro.
4: Nossas opiniões.
6: E o que for a minha opinião.
2: Sim. E que não precisa nem matar de nada.
7: É que nem os meus gostos.
10: Dança, gatinho, dança.
2: O pessoal lembrou aqui, ó, Gnomos Lanches, o nome do
4: isso aí nem a bancada concorda contigo.
2: O quê? O quê?
4: Não gostar de X é loucura.
2: É, não, tá louco.
7: Mas é o meu gosto!
2: Mas tu não tem que ter gosto aqui.
4: Não tem que ter gosto.
2: Tem que só dizer a mim porque a gente fala.
6: É.
2: Gnomos Lanches em Gramado, esse mesmo, cara, é muito, muito bom. Muito bom. E outra, paguei 30 pila. Pô, Gramado, 30 pila pra tu comer bem. Pô. Tá maluco. Também é aniversário da Maria Rita.
6: Maria Rita, que foi a cuidadora.
8: Foi paciente do meu pai.
6: Foi paciente do pai.
2: Ah, é verdade, é verdade.
4: Ah, foi a Maria Rita?
2: O Maria Rita é brava
6: demais.
2: Cuidadora
6: da Maria Rita. Maria não, Rita. A cuidadora da Maria Rita?
8: Foi a cuidadora da Maria Rita, isso.
6: Foi paciente do
2: deixa
6: pai.
2: Eu virar aqui, pra ninguém
6: Maria saber Rita, que ela do IAPI, não é?
8: Não, essa é a mãe dela.
6: A mãe da Maria Rita era do IAPI. O alemão Ronaldo é do IAPI também.
2: Sim, sim.
7: Alemão Ronaldo.
2: Namorava aqueles
7: pomares
2: deles, sabe? Um monte de...
6: Ah, é, a Elis Regina, tá. É mas o alemão Ronaldo também era do IAPI,
2: mas
6: né?
2: Deve estar lindo hoje.
6: O alemão Ronaldo?
2: Ah, nunca sabia que ele me odeia? O alemão Ronaldo me odeia de morte, sabia disso?
6: Não,
2: mas me odeia de me odiar. Cara, uma vez... Isso aí foi o Duda Garbi, uma vez, ele tinha quando eu tava na Atlântida, falar daí de novo, ele tinha um quadro que era o cabelo de espaguete,
6: tá.
2: Onde ele fazia trotes. Só que assim, o Duda tava na Atlântida e no Kazuca. Uhum. E eu também era um guri da Atlântida e do Kazuca, tá ligado? Eu fazia Atlântida de noite e Kazuca de tarde, e o Duda fazia o pretinho básico, e eu fazia... Então, uma vez o Duda passou um trote pra Lemão Ronaldo.
6: Tá.
2: Uhum. E aí ficou muito bravo com o trote. Muito bravo. Tá bom, desculpa aí. E aí ele pegou e ligou pra RBS pra saber quem era e falaram, vai, é o guri do Kazuca. E achou que fui eu. Só que ele me ligou, desculpa, meu telefone. Ele me ligou e começou a me xingar. Caraca. E eu tentando avisar que não era eu, não deu tempo. Sim. Ele me xingou e me desligou. Então até hoje ele deve achar que sou eu.
4: Agora ele não
2: então, se algum dia você, Alemão Ronaldo, souber que ainda estiver brabo com o trote, saiba que foi Duda Garbi e não fui eu. Mas eu tô há 15 anos com essa...
6: Pô, mas tem coisa que não tem por que ficar bravo.
4: Tá igual a Aline Mineiro reclamando da Ana Paula. Foi a Aline Mineiro, no BBB, que reclamou 10 anos depois da roupa.
6: Ah, não, que num programa do Multishow, ela falou que a roupa dela parecia de secretária de filme pornô.
2: Nossa senhora, que específico.
6: E tipo, 10 anos depois, ela
4: reclamou.
6: Ah, preciso conversar contigo, tá? Aquela vez que tu falou isso, eu não gostei. 10 anos, a pessoa nem é mesma mais. 10 anos pode ter acontecido tanta coisa.
2: Esse é um medo que eu tenho se um dia for Big Brother. se me chamarem pra lá.
7: Ah, sim.
2: Olharem meu histórico do Twitter e pensar, o que eu falava 10, 15 anos atrás?
4: Ah, falta toda atrocidade.
6: Mas acho que como sociedade, nós aprendemos a identificar que, tipo, 10 anos é muito tempo. Passou um período em que não. Passou um período que, tipo assim, o cara falou isso há 10 anos.
2: Eu acho que foi Cossilo.
7: O Kevin Hart, ele perdeu a abertura do... fazer todo o host do Oscar por causa de um tweet que ele fez em 2011, por aí. Com uma piada meio... assim, meu... se o meu filho brincar de casinha de boneca, eu quebro a...
3: Eita!
7: Parei. Mas aí, tipo, toda a comunidade foi lá em cima dele e perdeu o Oscar.
6: Tiraram o Oscar.
7: E não...
2: loucura. Olha, ó, Billy Joe, o Ed Luz falou assim, ó. A minha esposa troca qualquer X por um cachorro quente. O dela é só pão, aí, molho, salsicha, batata, palha e queijo.
7: Exatamente!
2: Não.
7: Não precisa de mais nada. Eu gosto do cachorro quente. Eu, por exemplo, eu tiro alface e ervilha.
2: Ah, não, ervilha não precisa de
8: alface.
7: Alface e ervilha. Engravata aí alguns.
2: Alface em cachorro quente?
7: Ah, alguns vão.
2: Viu? Era quase um X que ele comia. Mas eu, pra mim, cachorro quente,
7: eu não gosto.
8: O teu era só o X, chá, pelo jeito.
2: Mas sabe que eu gosto muito do cachorro quente de linguiça.
7: Hoje tu assumiu meu.

0: E também hoje é aniversário de Deus.
1: Deus tá de aniversário hoje.
0: Deus, respeita.
1: Parabéns, Deus.
0: Deus, eu te amo com todas as minhas forças.
1: Ele que é pai,
0: não,
1: né?
0: Não, é que vocês... Que
2: quem é
0: vocês não são mortais, é. Vocês não sabem que Renato Portaluppi, o nome dele é Deus.
1: Ah, hoje é aniversário dele. Ele que
0: mas voltando, Billy. Deus, um beijo pra você, na sua boca. Eu te amo de paixão, obrigado por tudo.
1: Ele também, que é o maior pai do Brasil, ele é pai de 70% dos gaúchos. É Renato Portaluppi.
0: Porque ele é pai do Colorado. Sim, pai do Inter. Sabiam que 37% da salsicha é sal?
3: E o outro
4: resto
3: é...
4: Ai, mamãe!
0: Cara, foi perfeito isso aí. E é isso. Ó, bem, seus aniversariantes. Faltou só mais 3 páginas aqui, ó. Ai, meu quatro Deus páginas. Deus. 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
0: Ui! 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
0: Cara, eu quero, inclusive, que o Billy Joe acabe o programa de agora.
1: Agora.
0: E ligue para Guto.
1: Guto.
0: Pra providenciar o nosso programa cafezinho no Hotel Araçá.
1: Araçá.
0: Araçá não, Araçá.
1: Araçá.
0: E também, lá. E também lá no Aqualocos.
1: Aqualocos.
0: Tá, um programa cafezinho no Aqualocos, programa no Araçá.
1: Araçá.
0: Com direito a churrasquinho.
1: Tá.
0: Com direito ao amassado, um pagode.
1: Tá. Dormir lá.
2: E tem piscina aquecida, dormi que eu fiquei sabendo, não tem piscina aquecida?
5: Tem.
2: Ah, então a gente já pode... Boia.
0: Cavalinho, mas boia. Motinho. Cara, é o paraíso. O Aqualocos é o paraíso. Então, além disso, tem o Hotel Araçá, que é um spa.
5: E o Araçá também tem piscina térmica.
2: Sim. Então, era do Araçá que eu tava falando. Ah, tá. Então já pode providenciar boias pra gente fazer em...
5: Boia?
2: É, pra gente ficar dentro da piscina.
5: Você não sabe nadar?
2: Não, é que ele não nada pro microfone,
0: não, mas pra fazer
2: um
0: programa danadinho, boiadinho.
1: Ah, tá.
0: Boiadinho. Ah, o Charles vai estar?
5: Tem um bar do lado da piscina térmica.
2: Então fechou todas.
0: É que não adianta a gente fazer no verão, porque no verão a galera já sabe que existe.
1: Não.
0: Eu quero fazer agora pra divulgar para o verão.
1: Então, tá aberto.
0: Ah, desculpa,
2: então vamos lá, Billy.
1: Vambora.
0: Né, Billy?
1: Acabar o programa.
2: O programa.
1: E eu vou ligar.
0: Tá, então é o seguinte.
2: Eu vou ligar.
0: 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Temos? Sabemos? Dia 30.
2: Dia 30.
0: Por favor, Aninha.
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0: na
2: hein?
0: Na minha caixinha de perguntas, tá uma menina, acabando. Até mostrei pro Eric, uma menina mandou assim: "Bah, já comprei meus ingressos ontem e realmente tava difícil de comprar." Tipo assim, tá acabando.
2: Entendeu? Então aproveita, vai
0: mesmo
2: dar sold out.
0: Amém.
2: E quando der sold out, a gente abre outro pra vocês irem também.
0: Boa, mas vai nesse.
1: É isso aí.
0: Vai, pode dizer que foi
2: esse
0: primeiro.
2: É a estreia, tem que ir no primeiro.
1: Nós vamos fazer mais. A história acontecendo.
4: Na boa. Que cara vai sem graça.
0: Cara, se fosse com combinado. Essa... Não, encerramos. Tem colégio hoje, Billy? Onde é que a gente vai?
1: A gente vai pra, não sei,
2: no Canoas. Centro de Canoas.
1: O colégio André Puente.
0: André Puente em Canoas. Daqui a pouquinho estamos chegando aí com um cafezinho na estrada pra mandar na televisão também. Porque lembrando, o cafezinho, além do 107.1, também tá na televisão todos os dias, a partir das 11 horas da manhã, na Ubra TV e TV Cultura. Feitoria?
1: Feito.
0: Isso. Um grande beijo de língua bem babado na sua boca. E amanhã estamos de volta com mais cafezinho.
1: Podia entrar agora um chega. Podia agora.
0: Falou aí. Quero café.

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2: Hidratação também é cuidado. Manter seu pet bem hidratado é essencial para a saúde. A água ajuda no funcionamento dos órgãos, na digestão e na regulação da temperatura corporal. Deixe sempre água fresca e limpa disponível. E nos dias mais quentes, fique ainda mais atento ao consumo do seu cão ou gato.
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4: Acerte o nome da banda que eu traduzi pro gauchês.
5: Ok. Tá.
4: Vamos lá. Exaurístes?
5: Ourichas.
6: Vazio. Exaurístes, vazio.
4: Não.
6: Cansei.
4: Não. Kansas.
5: Nossa.
4: E tá mais fácil, então. Vai. Três oitãos e flor.
7: Guns N' Roses.
4: Aí. Guribão.
6: Guribão.
7: Bom jovem.
4: Aê!
5: Bom jovem.
4: Vocês dois.
7: YouTube.
4: Aham. Deslizamento.
6: Deslizamento.
7: Rolling Stones.
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4: Olá, Mix. Muito boa tarde. Ótima quarta-feira. Te liga só que houve colisão entre carro e moto ali na Avenida do Forte, próximo da Avenida Assis Brasil, no bairro Cristo Redentor. Os agentes da IPTC e SAMU estão atendendo a ocorrência e por ali tu não vai enfrentar lentidão, mas é bom ficar atento. E na Assis Brasil, indo no sentido centro, o motorista vai pegar lentidão desde a proximidade ali do Hospital Cristo Redentor até o viaduto Obirici. E aí a alternativa é utilizar a Sertório. 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
1: Mix agora 3h40. Rolou aqui. É esse som de mais um Maneva com Garotos 2, encerrando os 40 minutos de música sem nenhum intervalo dentro do Super Mix.
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8: Fala, Mix, estou de volta para te informar sobre o trânsito. Fica ligado que houve colisão entre carro e moto na Avenida do Forte, próximo ali da Assis Brasil, no bairro Cristo Redentor. O trânsito não apresenta lentidão nesse trecho e os agentes da IPTC e SAMU estão atendendo a ocorrência no local. Já na Zona Sul, houve inversão de fluxo viário na Venceslau Escobar, no trecho que corresponde ao bairro Sétimo Céu, para facilitar o fluxo na região. 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Daqui a pouco eu tô de volta aqui na Mix para te informar sobre o trânsito de novo. Então fica por aí.
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0: peças foram três das mais pedidas por você no ano 2000. 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
3: De volta aqui no melhor mix do Brasil, te ligar só que houve colisão entre carro e muro na Avenida Teresópolis, próximo ali da Avenida Nonoai, para quem está se deslocando no sentido bairro. Não tem lentidão no trecho e os agentes da IPTC estão atendendo a ocorrência no local. Quem se desloca ali pela Castelo Branco não enfrenta problemas de lentidão na saída ou chegada de Porto Alegre pelo centro e pela BR-290 também. Conforme a Motiva ViaSul, não tem previsão de içamento do vão móvel para hoje. 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Daqui a pouco eu volto com mais trânsito.
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0: Mix agora 4h33, Edu Ribeiro de Mais Ninguém aqui na Mix.
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3: Fala, Mix, tô de volta. Vou te atualizar agora sobre o trânsito em Canoas, na BR-116, ali na região da Avenida Inconfidência, trecho onde tem obras, por isso já é carregado ali no sentido Vale dos Sinos. Em Esteio, o motorista não vai enfrentar grandes problemas de retenção e pela BR-448, rodovia do Parque, da mesma forma. O trânsito flui sem lentidão nos dois sentidos, entre Porto Alegre e Esteio. Por isso, essa rodovia é uma boa alternativa de rota nesse momento. 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Daqui a pouco eu tô de volta aqui na Mix para te atualizar sobre o trânsito, então fica por aí, até mais.
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0: Mix agora 3 para as 5. Rosier, Too Sweet. Já já a gente volta com as mais pedidas de hoje. É o Top Mix da área. Segura.
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8: Como é que é o Billy como o anfitrião?
9: Ah, melhor pessoa possível.
10: Ele faz pão gente... pra você?
9: Pão não sei, mas ele dá todo de um cacetinho.
10: Pai é padeiro, pai é padeiro.
9: Foi na padaria ali, aí o Billy Bessi me vê 10 cacetinhos. E daí eu fiquei, bah, né? Fiquei assim, o olho regalado. E ele falou, e você? Daí eu falei, ah, eu tô começando. Vamos começar com um.
10: Vamos ser tão guloso.
9: Ele se criou aqui, né?
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2: De volta aqui no Melhor Mix do Brasil, a IPTC informa que foi realizada a abertura do acesso à Avenida Castelo Branco por trás da rodoviária, que facilita o fluxo na saída da capital pela região central. O acesso fica aberto até pelo menos às 7 horas da noite e os agentes da IPTC estão no local para garantir segurança e fluidez. Avenida Assis Brasil, com trânsito bem carregado no sentido bairro, desde o viaduto Obirici até chegar no terminal Triângulo. Como alternativa, o motorista pode utilizar a Avenida Sertório. 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Daqui a pouco eu tô de volta.
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0: 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Mix agora 5:19, a música número 1 de hoje, Bruno Mars e Rose APT. Acabou.
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0: Se liga só, o Pet Shop Boys anunciaram que vão lançar um novo disco. Até aí tudo bem, né? A notícia é que o álbum se chama A Man From The Future, algo como um homem do futuro. Mais interessante ainda é que o álbum vai ser inspirado na vida do matemático Alan Turing. O novo disco do Pet Shop Boys vai ser dividido em 8 partes e deve acompanhar a trajetória de vida do famoso matemático. A pergunta é a seguinte: como o Pet Shop Boys foi buscar essa inspiração, né? Porque é bem inusitado, vamos combinar aí, não é? O novo disco do Pet Shop Boys chega às plataformas no dia 9 de outubro. Todo mundo aí já na ansiedade, né? RadioMixFM.com.br para mais informações, tudo sobre esse lançamento do Pet Shop Boys.
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3: Vamos que vamos, Mix, estou de volta para te atualizar sobre o trânsito. Te liga aí que deu um atropelamento por carro na Avenida Brasil, no cruzamento ali com a Ceará, no bairro Navegantes. O trânsito é lento por um pequeno trecho, então não há necessidade de desvio. Os agentes da IPTC e SAMU atendem a ocorrência. Se deslocando pela terceira perimetral, na região da Dom Pedro II, no sentido ao sul, o trânsito é bem carregado desde o viaduto José Eduardo Zig até chegar na Cristóvão Colombo, e aí tu pode usar como alternativa a Benjamin Constant, que está fluindo melhor. 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Daqui a pouco tem mais trânsito aqui na Mix.
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12: Oi, oi, Mix, tô de volta. Houve colisão entre dois carros ali na rua Doutor Dário Bittencourt, no cruzamento com a rua Indiana, no bairro Vila Ipiranga. Tem lentidão na rua Indiana, fica ligado. A gente da IPTC estão atendendo essa ocorrência no local. Quem se desloca ali pela Ipiranga no sentido bairro, desde a Avenida da Azen até chegar na São Manuel, tá bem congestionado esse trecho. E aí, para fugir, tu pode usar a Princesa Isabel ou a Bento Gonçalves. 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Daqui a pouco eu tô de volta aqui na Mix com mais trânsito, fica por aí.
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0: na verdade você tava na prorrogação. Na verdade, você chegou pra bater o último pênalti. O que que aconteceu, Gisele?
1: Elevador.
0: É elevador?
1: Eu tava ali agora com o nosso amigo Donato. O elevador passou direto. Eu falei, meu Deus do céu, a bola vai rolar no Mixundê. Eu tô fora. Eu tô fora de campo.
0: Mas você sabe que eu fiz a boa pra você? Eu falei o slogan da rádio.
1: Não.
0: Fiz, mano.
1: Fez isso? Fiz.

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2: Pra você, tá no horário aí do trânsito, muita chuva, tá igual eu correndo, parecia um motoboy, o Jackson 5 aqui da Mix, tentando chegar no destino final. No final das contas, de bola a gente não entende, mas de goleada, esse é o melhor e maior programa do rádio brasileiro. Caco, como é difícil fazer esse tipo de locução, né? Tipo, narração, né? De futebol.
0: Pô, mas eu ia gostar muito ver a versão Giz, a locutora de futebol, narradora, na verdade,
2: já
0: né?
2: Já pensou, ia ser muito doido, né? Bola na área, chutou, pra direita, pra esquerda, chegou no meio de campo, lá vai ele, Caco! Pra você, viu? Que emoção um narrador de futebol tem que passar. Agora, uma coisa é fato. Ele narra o que ele vê. Eu cheguei aqui narrando uma abertura em clima de futebol, mas de fato eu tava vivendo isso, estou até ofegante. E quando o jogo tá parado, tipo a Copa do Mundo, e o cara traz emoção?
0: Ah, mas ó, você tá ligado que a gente teve aqui na Rádio Mix a transmissão da Copa do Mundo com os nossos amigos do Charla Podcast, né?
2: Mano, os caras, até o Brasil parado, eles gritavam gol, você viu?
0: Eu vi, cara.
2: Tinha emoção sem ter no campo.
0: Eu até brinquei agora no stories que eu postei aqui no arroba Mix Tudo na Mix. Aliás, se você não segue a gente no Instagram, tá vacilando. Então, vai lá no arroba Mix Tudo na Mix no Instagram, segue a gente, porque eu cantei a nossa música aqui, que foi tema da Rádio Mix, cara.
2: É gol atrás de gol, mas...
0: Só
2: que vem.
0: Só se for, na verdade, na próxima Copa ou no ano que vem com a seleção feminina também.
2: Seleção feminina. Vai mandar mais a bola pro gol.
0: Nossa,
2: do que a masculina,
0: mano, vai ser só a bola na rede, cara. Assim, vai ser aulas de futebol. Aliás, eu até recomendo. Vou falar.
2: Fala.
0: Sincero e Caco agora.
2: Então vai, Caco, vai que é tu.
0: Eu
2: Caco.
0: Recomendo que o Titio Ancelotti e a seleção que jogou, que passou, desculpa, vou falar, passou vergonha na Copa
2: passou
0: do
2: vergonha.
0: Mundo. Faz o seguinte, reserva um tempinho. Vai assistir a seleção feminina jogando. Vai aprender de novo o que é futebol arte.
2: Quem será o técnico da seleção feminina?
0: Eu não sei, mas com certeza vai dar show.
2: O nosso convidado deve saber.
0: Ah, deve saber.
2: A gente vai chamar o nosso convidado.
0: Vou chamar, mas...
2: Logo de cara?
0: Ele tá tímido ali na porta com
2: Mano,
0: o Claudinho.
2: E se a gente já colocar ele aqui, ó,
0: não,
2: na abertura?
0: Já, por favor.
2: Ah, não. Vai entrar. Quem
0: vai
2: tá no
0: entrar.
2: YouTube vai saber. Não, eu não cheguei aqui aos 45 do segundo tempo marcando gol à toa. Tudo isso foi inspiração com a voz que narrou a Copa do Mundo aqui pela Rede Mix de Rádio. Bruno! Oh, Bruno, você viu quase que eu não cheguei, cara?
3: Cara, foi no pique, né?
2: Foi tipo Corinthians jogando, né? Marcando gol, né?
0: Ô, oh, e posso te falar? Bruno Cantarelli marcou um golaço na Copa.
2: Nossa,
0: parabéns, papai.
3: Papai!
0: Anunciou durante o jogo, cara.
3: É, eu, Arthur, pô.
2: Exatamente. Seja muito bem-vindo, Bruno.
3: Cara,
2: que
3: muito
2: legal
3: maneiro estar aqui no Mix Tudo com vocês. Junto com
0: a gente
3: uma
0: que tá
3: total,
0: felizão.
3: Né? O Caco já tava aqui da outra vez, né? Muito
0: tava,
3: legal,
0: tava.
3: Mas, cara, vem aí, né? Copa do Mundo Feminina e no ano que vem no Brasil, né? Então, assim, é uma coisa... Jogando em casa, né? Tem toda a expectativa. Acho que o Arthur Elias, técnico da seleção de mulheres, tá fazendo um grande trabalho, né? A gente já teve com ele algumas vezes.
2: Esse
3: lá
2: é
3: no
2: técnico?
3: Charla. É o técnico.
2: Como que ele chama?
3: Arthur Elias.
2: Tem o telefone?
0: Vamos bater um fio com ele?
2: Pelo amor de Deus, meu. Eu quero bater uma bola com ele, entendeu, cara?
3: Ganhou tudo pelo Corinthians e foi pra seleção, né?
2: Pô,
0: daí que o Corinthians só...
2: Mas, Bruno, a gente tá muito feliz de ter você aqui hoje.
3: Foi legal
2: porque,
3: demais, cara.
2: Ó, pra quem gosta de futebol, o programa vai ser muito legal. Pra quem não gosta de futebol, também vai ser legal. Pra quem não entende nada de futebol, assim como eu, também vai ser legal. Porque a gente vai falar de uma coisa que une o Brasil. E é uma coisa que o brasileiro tem na veia. Paixão. Bruno, hoje a gente vai falar sobre a paixão pelo futebol, porque quem não gosta tem alguém louco. Eu tenho, meu irmão é completamente transtornado pelo Cruzeiro. Eu já vi cenas que se eu revelar aqui, ele me mata, entendeu? E a gente não entende por que o brasileiro, ele necessita, né, de um ídolo, de torcer, o que isso representa pra cada um, né? E você vive isso no dia a dia.
3: Então, eu vou ser pai agora, como o Caco falou, né? E,
2: uhum.
3: e cara... Pra você ter uma ideia de como é a paixão dos torcedores, né?
2: Uhum.
3: A minha esposa Bárbara, beijo pra ela, é muito rubro-negra, torcedor do Flamengo e eu sou torcedor do Botafogo.
2: Boa.
3: Arthur, nome do meu filho, né? A Bárbara quis colocar Arthur por conta
2: por
3: do Zico. É o nome do Zico.
0: É o nome do Zico.
2: Arthur é...
3: Arthur Antunes Coimbra, o Zico, né? Então aí ela quis colocar Arthur. Eu, pô... Ah, eu adoro o Zico, tenho uma amizade com o Zico muito legal, já trabalhei no canal dele.
0: Mas Botafogo,
3: mais.
0: Flamengo.
3: É, fica aquela rivalidade.
2: Ah,
3: só
2: gente.
3: Que tem um porém aí. Falei, não, pode ser, claro que pode ser. O técnico campeão da Libertadores do Botafogo, que hoje é técnico do Cruzeiro, é o Arthur Jorge.
2: Ah, entendi tudo,
3: então,
2: cara.
3: Então, como é Arthur ali, também tem importância
0: Arthur,
3: pra
0: Arthur.
3: Mim.
2: Mas posso falar uma coisa, Bruno? Tá tudo bem,
3: mas
2: Arthur.
3: Mas é nome de filho, né?
2: Agora, imagina se fosse Neymar. A piada, desculpa.
0: Oh,
2: eu não aguento.
0: Eu já avisei.
2: Imagina se
0: eu
2: tá jeans,
0: deixa o menino nem em paz, cara.
2: Mano do céu.
0: Poxa vida, mano. Olha, cara, na Copa ele já...

0: e que tem história. É só a brincadeira do meme da internet.
1: Mas tem uma parada que é o seguinte, né? A coisa mais fácil hoje em dia é apresentar programa esportivo. Não sei se vocês vão concordar comigo.
2: Por quê?
1: Porque é só você falar no início, a primeira coisa que você fala
0: Neymar.
1: Assim. E o Neymar, hein?
2: Aí já começa, né?
0: Galera.
2: Pô, eu acho que o Neymar deve ficar em casa e falar assim, pô, vamos falar, um dos maiores astros do futebol mundial, não é só brasileiro, assim, fez muita coisa relevante. Assim, não sei o que que aconteceu nos últimos anos, mas mas quando ele pega na bola e ele entrega, ele é o tipo do cara que quando a bola cai no pé, né, Bruno? É impressionante, cara.
0: O problema é esse.
2: Ele até, eu não posso falar aqui, mas eu vi um gol que ele fez no Santos outro dia que, mano, ele tava ali meio que quieto no campo. Pra... Mano, ele pegou, ele deu dois passos, pum, marcou
0: tipo
2: um gol.
0: Rolando,
2: aí ele virou pra câmera e falou assim: eu sou F.
1: Isso.
2: É o que o cara resolve, velho.
0: É só o Neymar, manda um áudio pra gente aí, você que tá na escuta, você que tá em Santos, que é fã do nosso programa, manda um áudio pra gente aí. Que paixão é essa? O que que move o brasileiro a ir pra estádio, a comprar camiseta?
1: Colocar o nome do filho.
0: Exatamente, colocar o nome do filho. Mano, você tem uma história com futebol, sei lá, um filho, um nome, uma tatuagem, um encontro. Você era pra ser jogador de futebol, não foi? Você que é mulher e não assiste futebol, só o futebol feminino, tem um marido muito louco, um irmão, queremos histórias de futebol. Por que que essa paixão move o brasileiro?
1: Mas a minha esposa falou de tatuagem, essa questão do Zico, que é muito importante.
0: Tem. Nem me fala onde, Bruno. Não quero saber.

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1: Mix são 6:13, ó. Se você gosta de bola, chega junto que hoje o programa é sobre isso. Tô brincando, é sobre paixão. É, tem a ver também.
2: Tem a ver, paixão pra bola, pelo futebol.
1: Ah, tá.
2: Ó, inclusive o nosso querido Bruno Cantarelli tá aqui do nosso lado.
3: Tamo junto.
2: Chegou narrando aqui o Mix Tudo.
1: Não, cara, foi demais, né?
2: Inclusive, cara, a gente tem que ter algumas aulas de narração com ele, né? Porque você tem potencial, gente.
1: Eu tenho potencial?
2: Você tem muito potencial.
1: Mas assim, sabe uma coisa que é muito da hora, cara? Eu tava falando aqui, Bruno, a gente tava ali no corredor, a gente buscou, né? Ele entrou até antes aqui no programa. E pra você que tá acompanhando o rádio, gente, o rádio tem uma parada, assim, que é muito única, que é a emoção. Eu lembro quando eu trabalhava em outra emissora, e nessa emissora eu tinha muito futebol. Eu nunca vou esquecer, eu tava no estúdio, enquanto a galera tava transmitindo futebol, Bruno. E aí, de repente, aquela emoção no rádio, que eu tava ali comandando a mesa, e bola, bola, bola, gerador. Falei, caramba, da hora. Saí e fui ver na TV. A bola praticamente tava parada. Mas não tava tudo isso, sabe? É, e a gente sabe que precisa, né?
3: O narrador de rádio é muito maneiro de fazer isso, né, cara?
1: É, cara.
3: Porque ele é, pra mim, é muito mais legal que narrar na TV. Eu narro os dois. É, mas o rádio tem essa parada de emoção. É muito legal você ficar... E é muito... Você imagina você... Tem que fazer alguém imaginar o jogo que tá acontecendo, todos os detalhes. É muito difícil, ao mesmo tempo, emocionar as pessoas, né?
1: Hoje, e não tem imagem, né? Tem que preencher o tempo todo, né?
3: É isso. Hoje eu gostei muito do que a gente fez aqui na Mix, cara, que teve uma parada que aconteceu que foi muito louca na minha vida, né?
1: Conta pra gente.
3: Porque a narração que a gente fez aqui da final da Copa viralizou na Espanha, sabe?
1: Isso
3: é uma loucura, eu nunca tinha visto acontecer, cara.
1: Nossa, é verdade, afinal, depois que o Brasil perdeu, a gente achou que o Bruno não ia narrar mais nada, né?
3: É.
1: Mas aí não, teve a final da Copa aqui também, a gente fez uma transmissão incrível.
3: Mano,
1: então viralizou, foi isso?
3: Foi, cara, viralizou na Espanha, assim, a ponto das pessoas me mandarem mensagem, ó, quando você vier, sei lá, Corunha, você tem onde ficar.
1: Olha isso,
3: nesse
1: cara.
3: Nesse nível, assim. Porque eles acharam que a emoção... E a emoção do rádio brasileiro era muito diferente.
1: É, total.
3: E eles acharam que eles não tiveram em espanhol uma narração tão emocionante quanto a minha. Então,
2: e
3: cara,
2: eles acompanharam com você?
3: Então, o que acontece? Eu dei um jeito de gravar, né? Eu tenho uma narração que é uma narração react, né? Então é pro rádio, mas é pro vídeo também. Então eu gravo e subi no Instagram e no Twitter. Cara, no dia seguinte era tipo, sei lá, 30 mil seguidores pra mim, assim, segundos todos espanhóis.
1: Que da hora, ficaram fãs do seu trabalho.
3: E a principal coisa que eu falo na narração, assim, o futebol venceu a catimba, né? Porque tinha essa coisa de torcer. Eu torci contra a Argentina, né? Que era o... Torci contra a Argentina. E não tem a palavra catimba em espanhol, né?
1: É verdade.
3: Então,
1: né?
3: A galera falando, cara, minha palavra preferida agora catimba. É catimba, sabe?
1: É o poder do improviso.
3: Então, assim, vai chegar esse vídeo na galera na Espanha, sempre que eu posto, assim, a galera comenta. Cara, queria de coração agradecer a cada espanhol que compartilhou a minha narração. A narração feita aqui na Mix, né? Que foi... Foi algo único, eu não esperava fazer sucesso com a narração em outra língua, né? Em outro país.
1: Tá no teu Instagram?
3: Tá no Instagram, é.
1: Vai lá, então, todo mundo, qual que é? Arroba?
3: É a Cantarelli Bruno.
1: Cantarelli Bruno, vai
3: isso
1: lá
3: aí.
1: Pra ver esse vídeo aí, né, cara?
3: Vai lá, sensacional.
2: Tem pergunta chegando da live aqui, mas eu quero fazer uma pergunta de cunho pessoal para Bruno Cantarelli.
1: Catimba, Caco,
2: eu vou dar uma catimbada
1: aqui. Dá uma catimbada, né?
2: Olha, disseram por aí... Assim, não fui eu quem disse isso, né? Mas que a FIFA deu uma bela de uma ajudinha pra Argentina durante
3: rolou,
2: a competição.
3: Rolou.
1: Isso é verdade.
2: Inclusive Mbappé também. Sabe aquele... Ih, esse aí você não mexe, cara.
3: Esse,
2: se você tirar do jogo, o estádio vai embora. É meio isso.
3: Mas isso no futebol é histórico, né? Você tem os grandes times, né? Os grandes craques. É tipo o grande artista, né? Vai pra um festival, tem que ter o headliner, né?
2: Não, eu já fui barrado em palcos que você nem imagina, porque eu sou baixista, cara.
3: Sério?
2: Se fosse
3: mesmo,
2: vocalista,
3: cara?
2: Eu sou baixista, velho. Eu sou tipo assim,
3: pode crer.
2: Vai limpar na cara do goleiro? Não vai. Eu sou tipo o goleiro da banda.
1: Tem puxa-saco, então, esse negócio da FIFA? É verdade?
3: Ah, mano, eu achei que,
1: é um
3: que rolou. Eu achei que rolou,
2: também
3: porque
2: vi.
3: Era a última Copa do Messi. O Messi é um dos maiores jogadores de todos os tempos. É um absurdo falar que ele é o maior, tá? Porque o Pelé é insuperável.
1: Uhum.
3: E assim, eu acho que no Brasil a gente trata muito mal os nossos ídolos.
1: Essa é
3: a
1: verdade.
3: E não é porque apoiar o Pelé porque é brasileiro, mas ser brasileiro acho que é mais um motivo pra gente apoiar nessa discussão o Pelé. Em todos os aspectos, se você for analisar, o Pelé é maior que o Messi. Todos. Em termos de números que eu tô falando.
1: Uhum.
3: O Pelé ganhou três Copas.
2: 1.200 gols.
3: 1.200 gols. Ele faz um milésimo com menos de 30 anos de idade.
1: E pensa pra você ver o Pelé,
2: o Messi tá 41, né?
3: Não, 10
2: chegar.
3: Anos mais,
1: e
3: sabe?
1: O Pelé fez isso quando o futebol era futebol. Ai, desculpa.
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1: Mix 621, Jota Quest, descobridor dos sete mares. E hoje aqui no programa estamos falando de emoção, de paixão. O brasileiro ama torcer. A gente tá falando aqui de futebol com o Bruno Cantarelli, que é narrador, né, do Chala Podcast. Mas a gente, se a gente for parar pra pensar, Caco, parece que nós brasileiros, a gente tem a necessidade de ter um ídolo, né? De torcer, de ser representado ou representado. E o futebol é o pai de todos, não, Bruno?
2: É, eu acho também que você tem que... O brasileiro busca isso, né?
1: É,
2: tanto que a gente falou do Neymar, é meio isso, né? Está órfão, e depois Neymar.
1: Exatamente, quem vem? Galera.
3: Quem que você aposta? O que você aposta, Bruno?
2: Cara, em termos de... É porque ídolo é mais do que jogar bem, né? Sim,
3: Rafinha.
1: Então, Vini Júnior.
2: Vejo. Hendrick. O Vini é o mais próximo disso.
1: Eu vou ligar pra Virgínia e vou perguntar.

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1: Oi, oi, tô de volta. Vamos falar agora sobre colisão entre carro e ônibus que aconteceu ali na Protásio Alves, para quem tá indo no sentido bairro. Foi naquele trecho ali entre o acesso à rua Tenente Arita Ragô e a Manuel Elias. O trânsito é lento também em função do horário, é claro, que sempre fica carregado. E tem queda de moto na Avenida Ipiranga, para quem vai no sentido bairro, em frente à universidade. Tem fluxo carregado nesse trecho e os agentes da IPTC e SAMU estão atendendo as ocorrências no local dos acidentes, mas se puder, evita. 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Daqui a pouco tem mais trânsito.
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0: Estamos de volta, meus amores, hoje falando sobre a paixão do brasileiro, que é o futebol. E aí a gente está recebendo aqui o Bruno Cantarelli, né? Que é o narrador do Xará Podcast, que narrou também a Copa do Mundo aqui pela Rede Mix de Rádio. A gente estava falando sobre o Messi não ser o maior. O maior foi o Pelé.
2: Foi.
0: Sabe por quê? Porque na época do Pelé, era muito mais difícil,
2: muito
0: não tinha
2: mais
0: tanta tecnologia, não é verdade, Bruno?
2: É isso aí, muito mais difícil, né? Não, isso, assim, tem coisas que você pode discutir. Isso aí, pra mim, tudo na vida, você pode debater. Agora, Pelé ser o maior da história, pra mim, não há discussão, não há debate, não tem como.
0: E pronto.
2: Porque você não tem o que você vai falar, só que a gente tá numa geração em tudo na vida, né? No rock, sei lá. Ah, não, é o maior jogador da história. Não, não é, cara.
0: Não é.
2: E a história, ela existe. Você tem que pesquisar o que que o Pelé fez. Por que que ele é o maior jogador de todos os tempos? O que que ele tem a mais que o Messi, né?
0: Uhum.
2: Em todas as categorias que você vai analisar, número de gols feitos, copas vencidas. Cara, o cara não perdeu uma final de Copa.
0: Assim. Uma curiosidade muito da hora que o Cantarelli trouxe pra gente aqui na live é que na época do Pelé não tinha cartão, cara.
2: Não tinha cartão, mano.
0: Não tinha cartão amarelo, nem cartão vermelho.
2: Então,
0: era
2: assim,
0: na raça, né?
2: Era isso, os caras dando porrada o tempo inteiro, né, Gisa?
0: Então,
2: pra parar
0: é
2: o Pelé, assim,
0: e o Pelé foi um Pelé sem tecnologia nenhuma. Quero ver você hoje com tudo, com tanta tecnologia, fazer isso. 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
3: Boa noite, Gisa, pra boa você noite. E pra todo mundo que tá ouvindo aqui o Mix Tudo.
0: O Fabio, você tava acompanhando o programa, porque a gente tava falando aqui sobre o Pelé, né? Na época dele não tinha nenhuma tecnologia. Hoje, se você pega o campo de futebol, tem mais câmera que bola. Começamos por aí,
3: exato,
0: né? A tecnologia pois tá é em alta. Ajuda? Deveria. Era pra gente estar aqui com o Hexa. Mas essa galera não sabe aproveitar a inteligência artificial. Então, se em campo eles não sabem, aqui no Mixudo a gente sabe. Vamos falar de IA hoje?
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0: Pois é.
3: 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Para você ter ideia, esses números são superiores às médias globais, viu?
0: Caramba, você tá falando aqui sobre os aplicativos de mobilidade, né? Que as pessoas usam para procurar a melhor rota quando vão dirigir. 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
3: Não
0: a
3: sabe
0: gente
3: mais usar o guia? O guia, lembra?
0: Tá
3: o guia
0: terrível.
3: Quatro rodas?
0: Exatamente, cara. Mas a gente, Fabi, nem se dá conta, né? De que tá usando a inteligência artificial por onde a gente vai, por onde a gente passa, até quando a gente tá pensando, não é verdade?
3: Exatamente. Em diversas áreas, pouco a pouco a IA vai ocupando aí espaço
0: é
3: nas
0: verdade
3: nossas atividades diárias, né? E ela pode nos ajudar sim, viu, Giz, a ganhar tempo e praticidade. 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
3: 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Suponhamos que você vai digitar ou então você fala, né? Ah, eu tô pagando juros em alguma fatura que foi emitida no meu CNPJ, né? E a IA vai te responder. Eu detectei aqui que tem atrasos no pagamento das contas de luz e de água. Isso gera juros. Gostaria de programar o débito automático? E aí por aí vai.
0: Uma secretária? Não acredito, ela vai fazer tudo. Você pode mandar real pra ela. E ah, tô no vermelho. Como sai do vermelho? Certeza que ela vai ter uma resposta. Pare de gastar. Ouça a IA. Dá pra ajudar muito mesmo. E pra ativar isso é muito simples, Fabi. No aplicativo ali.
3: É simples e também é bastante seguro, tá? Diz o que é importante salientar aqui, né? Porque nenhuma ação é feita sem a sua autorização, né?
0: Isso
3: sua
0: é
3: autorização
0: demais.
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1: Pixel 636, Bruno Mars. E hoje a gente tá falando sobre a paixão do brasileiro. Gente, a paixão de torcer, de vibrar, de ter um motivo pra comemorar. E, e quando a gente fala isso, a gente lembra o quê? De futebol. Você pode até não ter um time, mas na Copa você torce pelo Brasil, não é, Caco? Pelo amor de Deus, né?
2: Não, eu acho que essa Copa do Mundo... Vou falar. Hoje eu tô sincero e caco aqui, meu.
1: Sincero e caco.
2: É.
1: Torce ou não torce pro Brasil? Ah, não.
2: Não, não torci pra Argentina. Pra Argentina, não. Argentina não. Mas jogaram bom futebol, jogou bonito. É. Teve ali uma ajudinha da FIFA? Teve.
1: Mas jogou
2: teve.
1: Bem, vai.
2: O Messi chegou umas horas que ele entrou, esqueceu a chuteira, botou a ferradura?
1: Botou.
2: Teve também. Mas tudo bem, rolou. Só que assim, eu vi muita gente já no primeiro jogo do Brasil, começou aquele jogo, meu Deus, eu tava indo pro Marrocos e foi o jogo Brasil-Marrocos.
1: Nossa.
2: Aquele jogo, Bruno, eu não sei a sua sensação. A minha foi desesperadora.
3: Foi.
2: Eu falei, mano, na moral, me dá o controle que se eu botar no FIFA, eu vou jogar melhor que esses caras aí, meu.
1: O que aconteceu?
2: Mas os caras não sabem o que estavam fazendo. Oh, sabe quem foi o cara que teve mais posse de bola? O Alisson.
1: O Alisson?
3: É, o goleiro.
2: Todo mundo tá com medo, volta. Todo mundo mandava bola pra ele, cara.
1: Cacacuai.
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1: Essa tudo. Música foi só pra ilustrar o Brasil na Copa do Mundo.
2: Foi, né?
1: Triste, né? Nossa. Quer que eu vá pro intervalo?
2: Não,
1: eu
2: vai, vou, tudo bem, vou. Pode ir.
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2: Fala, Mix, vamos de trânsito. Te liga aí que houve um atropelamento na Avenida J. Renner para quem está indo no sentido ao centro, ali próximo da Rua Dona Teodora, no bairro Maitá. Tem lentidão nas duas vias, nos dois sentidos, fica ligado. Os agentes da EPTC e SAMU estão atendendo a ocorrência no local. Quem se desloca pela Avenida Getúlio Vargas vai enfrentar lentidão desde a Aureliano de Figueiredo Pinto até chegar na José de Alencar. E aí a alternativa é utilizar a Érico Veríssimo, que está fluindo melhor. 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
0: Estamos de volta e tem uma enquete polêmica aqui. Isso. Antes do Bruno fazer uma narração. Ô, Bruno,
2: não,
0: antes
2: é eu queria mandar dois beijos.
0: Mas você só manda aqui narrando, peraí. Você vai fazer uma narração direto do Mix Tudo. Agora, Caco, ó essa enquete. Você não tem noção. A Yas, se ela pegar um babador, sai veneno. Olha a enquete
3: então
0: que
3: bota...
0: a Yas fez.
4: Não,
0: ela que fala sobre isso.
3: Não, você vai falar, mas cuidado pra não espirrar. Não espirra veneno no microfone.
0: Não, não,
3: outras pessoas vão falar
0: ela
3: depois.
0: Ela fez uma enquete, ó, você que tá no carro agora, no youtube.com/mixtudonamix, a gente faz a transmissão. Então você pode me ver o Caco, ver o Bruno Cantarelli. Também. E ver a nossa Yas, que ela hoje tá na maldade. Sempre não. Falo do Neymar. Hoje não sou eu. Ó a enquete que a Yas fez pra galera responder. Não.
4: Eu peguei frases que as pessoas falaram no chat e coloquei na enquete.
0: Sabonetou.
4: Abre aspas. Abre aspas. Neymar, um dos maiores do mundo, sim. A segunda enquete. Neymar foi só pro marketing.
3: Maior do mundo. Poxa.
2: É um dos maiores do mundo.
3: É um dos maiores do mundo. Continua assim.
0: Um dos, né?
2: Um dos. Poderia ter ido mais?
0: Sim. Poderia.
4: Mas a que tá vencendo é a outra, tá?
0: É a outra?
3: Marketing!
0: Ai, meu Deus do céu. Hoje a gente tá aqui com o Bruno Cantarelli. Ele é narrador do Chala Podcast. Ele fez a transmissão aqui pela Rede Mix de rádio da Copa. Tô na torcida pra você também fazer a transmissão da Copa Feminina.
2: Olha,
0: a gente
2: demais.
0: Merece esse espaço, ainda mais numa rede de rádio como a Mix muito FM. Eu acho que é uma potência, não só na comunicação, como também no futebol, a mulherada ganhando cada vez mais espaço. Falando em mulherada, eu fiquei sabendo que a tua mulher é fã do programa, Bruno.
2: Também, minha mulher e minha tia, as duas.
0: Você tá zoando? Não, mas você tem que narrar. Olá. Não. Você vai narrar o beijo. Bruno, vai que é tua, direto do Mix Tudo na Mix aqui, direto. Vai.
2: Estamos chegando no Mix Tudo na Mix aqui, ó, chegando pelo lado direito, vem chegando a seleção brasileira, domina Vini Júnior, ele entrega pra Hendrick, parou. Porque tem coisa mais importante.
0: Aê!
2: Beijo, Bárbara, te amo, tá lá no Rio, minha esposa. E já mandando um beijo pro Arthur, que tá na barriga dela, né?
0: Ah, posso falar? O maior gol de 2026 foi do Bruno Cantarelli.
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1: Mix 649, só sonzeira aqui na Mix. E hoje, gente, é um portal, viu? Hoje é 9 do 9. Tudo que você gostaria de melhorar, hoje é o dia. Você vai anotar no papel, é sério. Tudo que você tem vontade de melhorar, você vai anotar no papel. Essa é a primeira dica que eu tô dando. A segunda dica é, estamos falando de paixão, de goleada. Não importa se no campo você jogou bem ou não. Você precisa fazer gol. Não tá conseguindo fazer gol? Ah, Manolo, seja bem-vindo, Manolo. Pelo amor de Deus, Manolo.
2: Não tem como, né? Bater pra fora, né? Errar o pênalti. Ninguém esquece quando erra o pênalti, né?
1: Ah, não. Se você tiver usando a camiseta da Seleção Brasileira nessa Copa, você vai tirar agora. Você vai colocar a camiseta do Manolo, né, Manolo?
2: Vamos falar um pouquinho hoje, vamos falar um pouquinho do Alfa Grego, que é importante, né?
1: Vamos.
2: Até porque os homens sofrem bastante com a questão da baixa da testosterona.
1: E muito,
2: né?
1: Viu?
2: É uma coisa meio comum, né? Quem vive nas grandes cidades. A alimentação muda muito, né? A rotina do dia a dia.
1: Ansiedade.
2: Então, quando a gente fala do Alfa Grego, ele é muito importante. Até o Bruno tá me olhando aqui. Eu conheço o Bruno lá da Tupi.
3: É
2: ele
3: verdade.
2: Era da Tupi. Meu parceiro lá da Tupi. O grande detalhe é que o Alfa Grego, ele estimula a produção de testosterona. Então ele aumenta muito o desejo, o apetite sexual masculino. E um passo importante, quando você começa a usar o Alfa Grego, além de energia, além de disposição, combater o cansaço, combater a fadiga, que faz parte. O Alfa Grego, ele constrói um homem com mais desejo, com mais apetite, é um homem com mais virilidade. Ele tem um princípio ativo muito poderoso, que é os flavonoides, que libera óxido nítrico na corrente sanguínea. Então, Gil, o que é óxido nítrico? Quem vai para academia, faz atividade física, já sabe, porque isso potencializa os músculos também. O óxido nítrico, ele melhora a vasodilatação. E melhorando a vasodilatação, se o homem tem uma disfunção, uma impotência, ele começa a usar o Alfa Grego, ele melhora muito a rigidez e a firmeza na hora H. Porque não adianta você bater o pênalti com a perna mole.
1: Pelo amor de Deus, cara.
2: O goleiro pega de primeira,
1: não,
2: né?
1: Não, e outra, às vezes a bola nem sai do lugar.
2: É verdade.
1: Mas, Manolo, a gente fica brincando com isso. E eu sei que tem muitos homens agora na escuta aqui do Mix Tudo. Gente, isso é muito sério. Antes, a gente falava dos homens com uma idade um pouquinho mais avançada. Mas hoje, a galera mais nova também tá com o mesmo problema. Então, é importante, né?
2: É, e uma coisa que hoje, quando a gente fala do Alfa Grego, tem muitas pessoas que às vezes tá extrapolando um pouquinho no azulzinho de farmácia.
1: E faz mal.
2: Ele aumenta muito a pressão arterial, né? Tem gente infartando com uma idade até prematura. O grande detalhe do Alfa Grego, ele não aumenta batimento cardíaco. Ele é vasodilatador. Ele aumenta o calibre das veias. Então ele melhora esse fluxo sanguíneo e dá capacidade física do homem ter uma relação sexual. Eu digo assim, que quem usa Alfa Grego vai jogar o primeiro tempo,
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0: Pix e também do Xará Podcast falou com o melhor jogador, ele falou na live agora, né? O melhor jogador da atualidade. Vini Júnior, né?
1: Vini Júnior!
0: É. Ah, o único que jogou, não foi?
1: É, da música foi.
0: Gente, que tragédia. Cara, mas ano que vem tem Copa, só que antes, vamos de áudio?
1: Vambora!
0: A gente esqueceu de colocar áudio.
2: Nossa, é verdade.
0: Brasil, vamos lá.
2: Bora, vamos ver.
0: Vamos lá.
3: Oi, Giza, oi, Caco. Alessandra aqui do Rio de Janeiro,
0: oi,
3: flamenguista,
0: amor.
3: Com certeza. Lá em casa, quem gosta de futebol sou eu, quem entende de futebol sou eu. Meu marido e meu filho não entendem nada, não gostam de nada. Eles são botafoguenses porque são, e eu sou flamenguista desde que eu nasci. Inclusive, falando em tatuagem, a próxima tatuagem que eu vou fazer vai ser do Flamengo, porque eu tô prometendo há muito tempo e não faço. Beijo pra vocês, tchau, tchau.
0: Aproveitando o áudio... Ah.
2: Lembrei de uma música.
0: O quê?
2: Acho que o Bruno vai lembrar.
0: Ah.
2: Vai, Flamengo, balança a rede do Adinho.
1: É a música do centenário do Flamengo.
2: Olha lá, tá vendo? Olha, clássico.
0: Olha, meu Brasil. Aproveitando o áudio dela, uma mulher torcedora, flamenguista, ano que vem tem Copa do Mundo e vai ser aqui no Brasil, a Copa do Mundo feminina, né?
1: Isso.
0: Muita expectativa. O futebol parou de ser só de homem, ô Bruno?
1: Mas há muito tempo.
0: Há
1: já,
0: muito tempo, né?
1: Muito tempo. Eu acho que... E é muito legal ver a seleção brasileira forte, né? Porque na última Copa, infelizmente, a seleção brasileira de mulheres saiu na primeira fase da Copa, né? Foi bem decepcionante. Só que de lá pra cá, fez uma grande Olimpíada. Então, assim, a gente voltou a representar. É, por conta da troca no comando, era Pia, a técnica, né? É, que é norueguesa, dirigia a seleção. E foi tipo um Ancelotti na Copa agora. Foi muito mal e tal. E trocou pelo Arthur Elias, que eu acho muito merecido essa troca. O Arthur, cara... Fez um trabalho no Corinthians aqui em São Paulo, que é espetacular. O Corinthians é o maior time do foi com o Arthur, assim, ganhou tudo. Uma vez atrás. O cara é brabo demais.
0: Vitória.
1: E aí ele foi lá e assumiu a seleção brasileira e já mudou completamente a situação. Então, eu acho que o Brasil pode chegar muito longe nessa Copa do Mundo, sendo em casa. Acho muito maneiro.
0: Vai ser da hora, né?
1: É, e eu já fui ver a seleção brasileira feminina no Maracanã.
0: E aí?
1: Quando a gente teve o PAN em 2007, cara. Maracanã antigo completamente lotado. E é algo que a gente não tem tanto no Brasil. Então vai ser muito legal para as meninas jogarem no Maracanã lotado,
2: vai,
1: sabe?
2: Assim? E vai estar lotado.
1: Vai ser top, cara. Então, assim, não lembro quanto tempo a seleção brasileira não joga no Maracanã, por exemplo.
0: Mas eu vou guardar minha blusinha.
2: Vai guardar?
0: A mesma que eu guardei, eu ia jogar fora, tristeza.
2: Não faça isso.
0: Copa do Mundo Feminina. No Brasil, minha blusinha tá lá, vou usar. E a gente vai torcer muito pelo Brasil, obviamente. Mas a gente também tem que fazer um apelo, né? Pra galera olhar mais pro futebol feminino, patrocinar mais. Porque a gente sabe que tem uma diferença exorbitante. Eu, como mulher, eu tô aqui, aproveitar o espaço da Rádio Mix FM pra dizer, a mulherada joga muito, assim como os homens, e merece espaço cada vez mais. Por isso que a gente tá tentando, né, trazer a transmissão aqui pela Mix.
1: É, isso aí, exatamente. É, e role, né, vai ser muito legal, né? Agora, isso é maneiro de falar, assim. Hoje os campeonatos europeus são muito estruturados. Você tem times muito fortes. É, na Europa, ligas muito fortes, então. E as nossas jogadoras estão nas melhores ligas do mundo, né? São espalhadas, né? Pelo mundo do futebol. Isso é muito legal. E tem que falar isso. Não, mas e o nível? Sempre vem essa discussão chata aí.
0: É.
1: Principalmente de homem chato.
0: É. Então,
1: né? Eu, na última Copa do Mundo, eu narrei na Cazé TV, mandei um abraço pra galera lá, narrei a última Copa do Mundo feminina lá.
0: Uhum.
1: Aprendi muito. Então, acho que uma dica pros homens é o seguinte, cara...
0: Baixa a bola.
1: Ouça. Né? Ouça. Ah, tem opinião pra... Irmão, ouve aí. Aprendi muito com a Ju.

0: programa.
1: Que isso? A gente quer ser, quer fã aqui,
2: arroba Bruno, não, Cantarelli Bruno.
0: Cantarelli Bruno, é o contrário, só fazendo um merchan pra galera do Rio, que tem o Charro na Mix segunda a sexta, né?
2: É.
0: Lá 8 horas da noite. Então, logo depois do Mix Tudo ali, um pouquinho depois, a gente entra no ar lá no Rio também.
2: Alô, Rio de Janeiro, todo mundo seguindo o Chala Podcast também. Bruno, muito obrigada, viu?
0: Beijinho.
2: Tomara que ano que vem a gente esteja aqui juntinhos, narrando e vencendo com as meninas, né?
0: Fera demais. Valeu, uma honra ter participado, galera. Tamo junto.
1: Tamo junto. Valeu.
2: Agora, gente, antes de ir embora, você sabe, você que escuta o programa, sabe que o Caco e eu, a gente ama dar dicas aqui, né, no programa. 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Às vezes faz frio, faz calor. 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
2: 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Então, chama a família, reúne todo mundo, porque eu só tenho uma coisa pra dizer.
1: O quê?
2: A força está com você.
1: Que esteja conosco.
2: Rapaz. É isso aí, galera. A gente vai embora. Amanhã a gente tá de volta às 18 horas pela Rede Mix de Rádio. Acompanha a gente também no nosso arroba.
1: Arroba Caco Grandino. Você vai seguir também a nossa apresentadora no arroba
2: Giza.on, Gisa.on, e tem o nosso
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7: E a chegada a Porto Alegre pela Zona Norte, nesse momento, tem fluxo bastante carregado ali pela Assis Brasil, desde a alça de acesso da Freeway, nesse sentido ali, Porto Alegre, litoral, e aí segue assim pela Assis Brasil até chegar na rotatória, com a Bernardino Silveira Amorim. Outro ponto da Assis Brasil, onde o fluxo é bastante intenso nesse momento, é naquele trecho ali entre o Terminal Triângulo e o Viaduto Obirici, nos dois sentidos, e aí a alternativa para ti é utilizar a Sertório. 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

0: peças foram três das mais pedidas por você em 2009. 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

Agora faltam 21 minutos para as 8 da noite. Tudo certo? Quarta-feira. Vou fazer essa noite a melhor de todas? Eu tenho um convite para te fazer. Aliás, dois. O primeiro é para daqui a pouquinho você me ajudar a fazer mais uma edição do Pede no Zap. Tá com o celular na mão? Você não desgruda do celular, né? Então, como você manda um zap todo dia, manda um pra gente pedindo uma música. Eu quero saber o teu nome. Também nesse zap eu preciso saber onde você mora. E essa música pra gente fazer essa noite de quarta-feira melhor de todas. 11 98340-8000 é o zap da Mix. Já guarda na agenda. Como eu sempre falo, esse número abre caminhos para tantas coisas legais. Vou repetir, aí você já manda também a mensagem de voz e quem sabe leva também esse presente nota 10 de 10. 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Só a Mix tem. 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Vai dar um up aí no seu bizu, você vai combinar com outras roupas que você tem. Boné e camiseta da Nicoboco, vamos levar pra casa? Manda o nome completo, mais a hashtag Nicoboco, o zap da Mix. Aí você brilha, tá? Manda ver. 11 98340-8000.

0: você, Felipe, não é Felipe, é Felipe Araújo. O final do seu celular é o 7220, o papo é contigo, pois você levou o kit Nico Boco, presentaço, nota 10 de 10, tem boné e camiseta. Parabéns, Felipe Araújo. Nossa promoção vai entrar em contato contigo, tá? 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
0: Opa! O Evanescence, sim, o Evanescence, lançou o clipe de música nova. A música se chama Tell Me When You Have Not. A faixa faz parte do novo disco da banda que se chama Sanctuary. Disco que foi lançado no mês de junho. Esse novo single do Evanescence, que se chama Tell Me When We've Had Enough, traz uma mensagem profunda e fala sobre as pessoas que estão cansadas de serem controladas. É o teu caso? Tem que ouvir. Aliás, se você quiser curtir esse som novo, o clipe, vai no nosso site, tá lá, radiomixfm.com.br.
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0: Vai começar o Pede no Zap.
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10: Vamos que vamos, Mix. A IPTC alerta que tem bloqueio da rua Sapé, no trecho entre as ruas Antônio Joaquim Mesquita e Coronel João Correia, no bairro Passo da Areia, para obras do DEMAI. Atualmente tem bloqueio também na Antônio Joaquim Mesquita, entre as ruas Umbu e Sapé, em função dessas mesmas obras. Durante o período, não é permitido o trânsito de veículos nesse trecho, então fica ligado. 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Amanhã eu tô de volta com mais trânsito aqui na Mix. A gente tem um encontro, então te espero lá. Até mais.
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0: Nosso número você já tem no celular aí, na agenda, que beleza, obrigado pela consideração. Se ainda não anota, abre caminhos, 11 983 408 mil. Aquela mensagem de voz, você manda todo dia uma pra alguém, manda pra Mix, legalzinha assim, dizendo o teu nome, de onde você tá ouvindo a Mix, e esse som pra gente melhorar a noite de quarta-feira, brilha.
1: Fala galera da Mix, aqui é o Luciano de Pedralva, e eu queria muito ouvir You and I da Lady Gaga, pode ser?
0: Pode.
1: Valeu.
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0: MJ, atemporal, é pra sempre esse cara, Michael Jackson.
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0: Demorou, faz um check-in aqui no zap da Mix, no 11 983 408 mil, pedindo uma música, tá? Vladimir, de Cubatão, tá com a gente. Vladimir, litoral sul de São Paulo. A Gláucia mora no Jaraguá, manda um beijo pras filhas Caroline, Camille e Cassiane. Beijo, família. A Nena é uma fofura de 7 anos de idade, que pediu uma música também. Falando em fofura, outra representação da fofura na terra vai falar agora.
2: Boa noite, Mix. Boa. Meu nome é Luiz, estou usando o celular do meu pai, sou de Governador Valadares, Minas Gerais. Eu quero que toque It's My Love e Bon Jovi.
0: Ah, as crianças poderiam dominar a terra, fala aí, né?
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0: Mix, agora são 8h19. A gente curtiu Usher com a Alicia Keys, My Boo. Quem pediu esse som foi a Regiane, ela é enfermeira, mora em Recife, tá entrando agora no plantão. Bom trabalho, querida. A gente vai te fazer companhia a noite toda e a madrugada também, tá bom?
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0: E quem tá com a gente é o Fabrício, ele mora em Vila Velha, no Espírito Santo. Você que tá ouvindo a Mix agora, tá ouvindo a Mix da onde? Conta pra mim numa mensagem de voz e também o teu nome, de onde, né, você tá ouvindo, e esse som pra gente tocar. Passa também como Maurício de Campinas, o Alan de São Carlos, motorista por aplicativo. Motoristas por aplicativo do Brasil nunca decepcionam. Obrigado, 5 estrelas pra todos na sintonia do melhor mix do Brasil.
2: Boa noite, pessoal da Rádio Mix. Me chamo Denise, sou de Itanha Paulista, São Paulo. Eu gostaria de ouvir qualquer música do Edir Ferreiro. Ofereço pra todos vocês da rádio, dizer que eu sou muito fã de vocês.
0: Obrigado! Beijo!

0: Mix 8h27.
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0: E pediram Creed, Don't Stop Dancing. A gente tocou, também pediram o som do Metallica, o som do CPM 22, o som do Imagine Dragons. E o seu, já mandou? Faz o chiquinho aqui no zap da Mix. 11 98 3 4 0 8 mil.
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2: Foi intenso, fiz o meu cardio, né? Era pra ser o combo completo, puxaram o ferro, mas eu não consegui.
3: Tu não foi puxar ferro mesmo?
2: Não, quase morri.
1: Mas ficou 30 minutos na esteira?
4: Fiquei. 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
2: Todo mundo mandando muita mensagem mesmo. Por exemplo, o Patrick falou que legal que a esteira aguentava um palho em cima. Meu amigo Billy que falou que a esteira estava gemendo.
4: Não, eu tenho aqui, então escutem o áudio da esteira.
1: Tá bom.
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0: na nossa programação. Manda ver na mensagem de voz por 11 983 408 mil.
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0: Bia, a gente toca aqui, mas hoje até as 21h são os sons que chegam no
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0: E o nosso zap é o 11 983 408 mil. Agora que você já sabe o número do zap da Mix, você que não sabia, tá sabendo agora, já manda uma mensagem de voz dizendo aí que som bacana a gente precisa tocar pra você. Faça como o Milton Alves de Itaquaquecetuba. Aldrey está em Curitiba, o Daniel está na cidade de Cruzeiro, fica no interior de São Paulo. A Emily está em Jaboatão dos Guararapes, Pernambuco. É o Brasil inteiro aqui. Você, da onde?
2: Boa noite, meu nome é Cristine, falo aqui da Moca. Toca aí pra nós, Metallica. Not Just Matter. Oh, obrigada.
0: Coisa linda.
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0: Faltam 7 minutos para as 9 da noite. Pulou o relógio agora e ia falar. Faltam 8. A gente tocou a Taylor Swift porque você pediu Long Live
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0: E o nosso zap, eu vou repetir o número pra você. Muita gente já sabe, já tá pedindo música. 11 983 408 mil. Faz assim, ó.
2: Fabiano, aquele Franco da Rocha. Ah? Gostaria de pedir uma música das antigas do CPM. Opa. 22. Grande abraço.
0: Valeu. Aquela, ó.
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0: 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Oh,
1: parabéns. Só pro ouvinte da Mix. Arrebentaram, como sempre, no programa de hoje. Amanhã, quintou. Já vamos pensar no programa de amanhã? Então já manda o teu áudio hoje. Não esquece. Se você mandar depois, você vai esquecer. Pedindo um som pra gente tocar na noite de quinta-feira. Aí a gente já marca o encontro amanhã, a partir das 8 da noite. Combinado? 11 9 8 3 4 0 8 mil. Manda ver.
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0: Está no ar a Voz do Brasil. As notícias do governo federal que movimentaram o país no dia de hoje.
1: Olá, boa noite.
2: Boa noite para você que nos acompanha em todo o país.
1: Quarta-feira, 9 de setembro de 2026.
2: Vamos aos destaques do dia.
1: Preço dos combustíveis.
2: Decretos alteram tributos sobre gasolina e etanol.
1: Medidas tentam diminuir impactos dos conflitos no Oriente Médio. Gabriela Noronha.
3: As novas alíquotas começarão a valer a partir dessa quinta-feira e serão temporárias.
2: Saúde e mudanças climáticas.
1: Força Nacional do SUS reforça a estrutura para acelerar o socorro em emergências e desastres naturais. Luana Karen.
4: Cada base da Força Nacional do SUS vai reduzir o tempo de resposta a emergências sanitárias.
2: Setembro Roxo.
1: Diagnóstico precoce da fibrose cística ajuda a garantir qualidade de vida aos pacientes.
2: Rede Pública mantém centros de referência para identificação da doença. Graziele Bezerra.
5: O SUS oferece uma gama de medicações para tratar a fibrose cística. E no Setembro Roxo, o objetivo é tornar a enfermidade mais conhecida e ampliar os diagnósticos.
1: Hoje, na apresentação da Voz do Brasil, eu, Mariana Jungmann e Luciano Seixas.
2: E acompanhe a gente ao vivo, acesse radiogov.ebc.com.br ou canal Gov na sua TV aberta.
1: Assinadas hoje duas medidas para conter a alta dos preços dos combustíveis no país diante da alta no mercado internacional.
2: As novas alíquotas temporárias passarão a valer a partir desta quinta-feira.
3: Nesta quarta-feira foi assinado um decreto que reduz em 63 centavos por litro a cobrança de PIS, PASEP e COFINS sobre a gasolina. Com a redução, os tributos.